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Que maravilha, né? Um abração, um abraçaço para você que está em casa, nas ruas, no trabalho, em qualquer lugar da cidade. Olha, você chegando por aqui, seja bem-vindo. Barra do Garças, Aragarças, Pontal do Araguaia, são três cidades, cabem um só coração, né? Que maravilha. Recebendo você de braços abertos. Um abração aí pra toda a galera no bar do Mutuca. Tudo bem, Mutuquinha? A Netinha, tá tudo bem por aí? A galera reunida, né? Tomando aquelas cervejinhas, jogando a sinuquinha. Ah, lá na CBM, distribuidora bebida também, o Carlinho Coyote, a sua esposa, José Mineiro, o Caburé, o Papagaio. Ô, Caburé, tá tudo bem, tranquilo? Papagaio, José Mineiro, né? Também tá lá o Sérgio, grande tenente Sérgio, o Jorjão, o delegado, o Zonter, o Fernando, a Giane, toda a galera por lá fazendo aquela festa. Também está comigo o Antônio lá no bar, na Bar Avenida, lá no São José. O Paulão lá no bar do Paulão, lá no Palmares. Ô Paulão, tá tudo bem por aí? Edinho, Renato, todo mundo aí reunido, né? A Isavânia tá lá em Aragarças, o Gilmar, né? Toda a galera fazendo a festa por aqui. Carlão, Carlos Wagner, tudo bem? Tranquilo? Olha, daqui a pouquinho tem tradução da noite, vou traduzir a música Total Eclipse of the Heart. A música da Bonnie Tyler. Hoje é homenagem à Bonnie Tyler, o programa todinho, hein? Vou fazer umas duas traduções das músicas da Bonnie Tyler. Você pode escolher qualquer uma da música da Bonnie Tyler. Você pode ligar para mim, que eu traduzo para você, tá? Eu vou atender o pedido do Flávio, que ligou, pediu a tradução Total Eclipse of the Heart. É Total Eclipse no Coração. Eu vou trazer daqui a pouquinho. E se você quiser trazer outra música também, pode ligar para mim. Ok? Abraço, felicidade. É por aqui, Paulo Diniz.

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Essa música linda era pra você, Total Eclipse of the Heart. É Total Eclipse do Coração, na tradução de hoje aqui na Vale. É a banda de Itália, na tradução hoje, homenagem a ela, né? Essa música linda.

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3: É, que legal, né? Agora já 9 horas, mais 26 minutinhos aqui na Vale. 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Ô, Dorinha, lá no Jardim dos Ipês, como é que você tá, minha linda? Tá tudo bem, tranquila? A Dorinha ligou pra cá e pediu a Diana, mandando pra toda a galera que curte a Vale, né, Dorinha? Boa noite.

É, que legal, né? Paul McCartney e Steve Wonder. Ebony and Ivory. A primeirinha foi a Diana, ainda queima uma esperança. Atendendo o pedido da Dorinha, tá lá no Jardim dos IPs. Ô, Carlinho Coyote, meu amigão, você gosta muito do Nazaré.

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1: 21 horas e 46 minutos.
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É, que legal, né? Agora já 9:48, 12 faltando para as 10 e até as 11 aqui na minha companhia, Love Hits para ouvir e amar. Linda, né? Uma viagem total.

0: É, que legal, né? Essa viagem total aqui do Love Hits para o Viriamé. Solitária é a noite. Lonely is the night. 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Ah, também teve por aqui, né? Olha, daqui a pouquinho tem tradução da noite aqui para o Viriamé Love Hits. É do jeitinho que você gosta, até às 11 na minha companhia.
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8: É, agora já 10 horas mais 6 minutinhos aqui na velha. Segunda hora do Love Hits para ouvir e amar. É bom, né? Você viajar no tempo, os anos 60, 70, 80, 90, ano 2000. Dar de encontro com aquela música que marcou época na sua vida. Bom, né? Matar saudade. É de segunda a sexta-feira, de 8 às 11, aqui na minha companhia, Vicente Kersu, aquele cara que gosta muito de você. Olha, daqui a pouquinho eu vou traduzir a música da Bonnie Tyler, Total. Eclipse Berrado, já traduzi. Vou traduzir agora, It's a Harry, atendendo o pedido da Solange, minha amiga, está curtindo o Love Hits, né? A Solange gosta muito da Itzahara, tá? É a música linda, né? Da Bonnie Tyler, né? Da tradução daqui a pouquinho aqui na Vale, tá? Olha, ela significa é uma dor no coração, Itzahara. Linda, né? Daqui a pouquinho na tradução para você aqui na Vale. Aqui você liga, pede a gente toque. 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

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A tradução de hoje aqui na Vale. Homenagem aí a Bonnie Tyler. Aqui no Love Hits para ouvir e amar.

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É, que maravilha. Agora são 10 horas mais 25 minutinhos. Caminhando aí pra reta final do Love Hits para ouvir e amar, né? Mas já tem meia hora pra gente bater aquele papo legal, tá bom? Espaço aberto pra você ligar, né? Dá tempo. 66992447878 e 66340167888 são os telefones aqui da Vale. Abração pra toda a galera, tá na Uber, no Tarques, nos bares e restaurantes, boa noite. Fred Mercury em Monte Serra Cabalé.

Ah, que legal essa viagem, Zé Sepo do Solidão, How Can I Go On, Fred Mercury e Monte Serra Cavalé. Até às 11 aqui no Love Hits.

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0: 22h49.
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3: É, daqui Peninha, já tá chegando a reta final do Love Hits para ouvir a mãe, né? Mas tá tem um pedacinho aqui. A Whitney Houston, Great Love of All. O maior amor de todos. Linda de montão, né? É a saideira de hoje aqui do Love Hits para ouvir e amar.

É, que peninha, né? Tá acabando por aqui mais um Love Hits para ouvir amanhã. É, mas amanhã eu tô de volta, se Deus quiser, tá bom? Vou deixar uma programação legal para você curtir a noite toda aqui na Vale. Amanhã cedinho, quem vai estar por aqui, né? Vai estar aqui aquele show de sertanejão, né? O meu amigo Milton Araújo, a padrinha de sertanejão, do jeitinho que você gosta, de 5 às 7 da manhã. De 7 às 9, Eurídice Filho, Amel Farias. Amanhã também tem a participação da doutora Rosália, trazendo as informações jurídicas para você no Bom Dia Barca. Eu venho também às 9 da manhã, de 9 às 11h30, no Bom Dia Comunidade, e volto à noite no Love Hits para ouvir e amar. Obrigado por tudo que você teve comigo até agora, tá? Olha, eu sou apenas uma nuvem passageira que com o tempo se vai. Eu sou Vicente Kersu, aquele cara que gosta muito de você. Valeu, hein? Tchau, tchau.

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Mais uma vez, estou sozinho em meu quarto. E tudo que nele existe serve apenas para provar o imenso vazio em que me encontro agora. Meu olhar percorre essas paredes e acaba se fixando, como sempre, no teto branco e frio deste quarto, que, como num passe de mágica, se transforma numa enorme tela onde começam a se projetar as imagens de um passado feliz que tive ao seu lado e que você não soube corresponder. O primeiro olhar, o primeiro encontro, o primeiro beijo, o calor de seu corpo, o grande amor que eu lhe dediquei e que você friamente desprezou. Ah, quantos e quantos momentos de felicidade vivemos juntos. Quando surgiram problemas, quando injustiças você cometeu, eu sempre soube compreender e, apesar do coração ferido, perdoar. Sabe por quê? É que eu a amava muito. 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Eu fui amigo, confidente, amante e portador de um amor tão imenso por uma pessoa tão incompreensível como você. 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
1: 2 horas e 47 minutos.

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Muito bom dia, agora são 5 horas e 8 minutos, estamos começando mais um programa Paisagem Sertaneja, hoje segunda-feira, dia 10 de julho de 2026. Muito prazer, eu sou Milton Araújo, até às 7 horas eu te faço companhia aqui na melhor Araguaia FM. Secretária, sextou, né? Hoje sexta-feira, grande dia da semana, todo mundo fica ansioso para dar sexta-feira, né? Que a maioria das pessoas hoje não trabalha mais no sábado e domingo. Chega na minha primeira de hoje, Goiânia e Paranaense, o poder do Criador. Depois João Mineiro e Marciano, crises de amor. Bom dia.

Tá aí, João Mineiro e Marciano. João Mineiro e Marciano, Crise de Amor. Agora são 5 horas e 15 minutinhos. 5 e 15, esse é o seu programa Paisagem Sertaneja, aqui pela Araguaia FM, trazendo o melhor da música pra você. Que linda música de João Mineiro e Marciano, Crise de Amor, né? Quero dar um bom dia aí pra minha amiga que tá nos ouvindo, meu ouvinte número 1, né? Que sempre tá ligadinho no rádio, a Gerlane Vidal, lá na Vila Maria. Ela pediu pra curtir a música Saúde e Paz com Rio Negro e Solimões, oferecendo pra mim, pra todos aqui da rádio, com muito amor e carinho, e quem estiver ouvindo o rádio, beleza? Então, bom dia aí pra você, Gerlane Vidal. Muito obrigado pela sintonia. Vamos rodar a música dela? Essa música é linda, hein? Muito bonita. Rio Negro e Solimões, Saúde e Paz. Bom dia. Bem animado, hein? Sextou. Confira a hora certa. 5h16.

Tá aí, Rio Negro e Solimões, saúde e paz. O resto a gente corre atrás, tá certo. Linda canção, hein? Muito obrigado pela sintonia, minha amiga Gerlane Vidal, aí na Vila Maria, ligadinha na nossa programação. 5:18, vamos de música? Vamos trazer agora Eduardo Costa, Amores Imortais. Bom dia. Depois tem Trio Parada Dura, Brinco de Ouro.

0: Tá aí, Eduardo Costa, Amores Imortais. Vamos faturar, depois a gente roda a música do Trio Parada Dura, ok? Não saia daí. Brinco de ouro já na nossa programação.
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0: Tá aí, Trio Parada Dura, linda canção, hein? Trio Parada Dura, Brinco de Ouro, tá?
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0: Ok, estamos de volta às 5h28, aqui é seu programa Paisagem Sertaneja. Vamos ouvir o áudio do nosso amigo Edinho, que está lá em Aparecida de Goiânia. E não consegui abrir o áudio no celular, mas vamos abrir ele aqui direto na mesa. Beleza? Vamos lá? Bom dia, Edinho.
1: Ô, meu amigo Milton, bom dia a todos os ouvintes aí da rádio Vale do Araguaia, a melhor, de Mato Grosso. Vamos que vamos pra cima. Toca uma música pra gente aí. É, Milhares é Rico, Estrada da Vida, meu irmão.
0: Beleza. Já eu volto.
1: Um grande abraço a todos.
0: Amém. Muito obrigado pela sintonia aí, nosso amigo Edinho. Edinho, eu não tinha abrido seu áudio, aí eu vou rodar depois dessa aqui do Felipe e Falcão, beleza? Aí eu rodo pra você. Milionário José Rico, Estrada da Vida. Linda canção, hein? 5h29, vamos de música? Vamos trazer então, Felipe Falcão, A Linda Canção. Essa música é bonita demais, hein? Esse é seu programa Paisagem Sertaneja. Até às 7 horas te faço companhia com o maior prazer. Eu sou Milton Araújo. Até às 7 da manhã, eu e você, você e eu. Bom dia.

Ok, Felipe Falcão, participação com Rio Negro e Solimões, deixa eu te amar, por favor. Confira a hora certa, 5 horas e 33 minutos. Quero dar um bom dia ao pessoal que está ouvindo a nossa programação. Alô, dona Alzira, também meu amigo Edinho, lá em Aparecida de Goiânia, né? Tá ligadinho aí na nossa programação, Edinho e sua família lá, ligadinhos. Muito obrigado pela sintonia, Edinho Santos. Eu conheci ele como Edinho Lagoa, né? Amigo meu de infância, jogamos bola juntos. Dá saudade, hein, Edinho? Dos futebol no estádio, no ginásio, né? Hoje a molecada só quer saber de celular, computador, notebook, essas coisas aí. Difícil, mas tá bom. Cada um com seu problema, né? Quero dar um bom dia pro Luiz Santos e a sua esposa, a Ieda, ali em Nova Barra, tá ligadinho conosco. Também o Vanderlei, lá no DMR, da Prefeitura. O Maurizan e o Juraci, lá em Nova Chavantina, ligadinhos. Também quero dar um bom dia ao pessoal lá da Imperial, meu amigo Gleidson, e também o Diogo e o gerentão lá, o João. Também o filho do Gleidson, o Gabriel, ligadinho na nossa programação. Bom dia, Tenente Gomes, sua esposa, todos da Escola Militar. Também Vicente Kersu já está ligadinho na nossa programação. Alô, Vicentão, bom dia. Às 9 horas, né? Tem Vicente aqui na rádio. E por falar em Vicente, às 7 horas também tem Mel Farias aqui no programa Bom Dia Barra, beleza? Bom dia pro Cabo Farias, que é o pai da Mel Farias. Ele e a esposa, a Dona Rosália, já estão ligadinhos. E hoje tem Dona Rosália aqui, né? A doutora Rosália estará aqui ao vivo no jornal, beleza? Sargento Rufino, bom dia, flamenguista roxo. Também a Gerlane Vidal, que participou cedinho com a gente. O Sargento Ademar e a esposa Maristela. O meu amigo Sargento Eurípides, ele e o neto Pedro, ligadinho aqui na programação. O Subtenente Ézio e a esposa Luciana e o filho Ézio Gael, beleza? Vamos de música? Vamos trazer o pedido do Edinho, né? Edinho lá de Goiânia, tá ligadinho na nossa programação. Milionário e José Rico. Sextou, Andy? É hoje, hein? Ave Maria. Milionário e José Rico, Estrada da Vida. Confira a hora certa, 5 horas e 35 minutos. Bom dia.

0: Tá aí, linda canção do meu irmão José Rico. É Estrada da Vida, hora certa. 5h38, a língua quase enrolou, hein? Vamos lá, vamos ouvir participação. A dona Alzira mandou um áudio aqui, né? Vamos lá. Cadê o áudio da dona Alzira, rapaz? Vamos lá. Esse aqui, ó. Vixe Maria, tem muito áudio dela. Dois áudios. Vamos lá?
1: Bom dia, dona Alzira de Nova Barra Norte, da Rua Santana.
0: Bom dia.
1: Gostaria de ouvir a música do Chapeludo. Toca ela pra nós aí, que ela ontem foi sucesso lá na feira, viu? Passeando, cantou ela lá, menino. Todo mundo dançando, foi muito bom, viu? Certo. Na entrega dos títulos lá, o doutor Adilson foi lá entregar ontem. Beleza. As pessoas lá que ganhou os títulos ontem. A feira ontem bombou. Lotou de gente, lotou. Vendas maravilhosas também. Obrigado, doutor Adilson, prefeito da Barra, viu? Obrigado mesmo. Daqui um dia vai ser a nossa aqui das casinhas do Vanderlei, com fé em Deus, que nós ganhamos dele também. Estamos aqui na expectativa de receber nossos títulos, viu? Nossa escritura. E gostaria de ouvir a música aí do Chapeludo. Feliz para todos os feirantes, viu? Meu genro Cuiabano, minha filha Erika Paulo, Lava Jato do Cuiabano, na Rua Aurora, passou o antigo ferro velho do Rômulo. E o Lina Miral, o Tenente Gomes, Tatu e sua esposa, que ontem passou na minha barraca. O Tatu e a esposa dele também, quero agradecer eles. Tenente Gomes e Eda Cordeiro, seu esposo Luiz, minha amiga de infância. E sua mãe, Dona Valdinha, Genesina, no bairro São Benedito. Ofereço também para o Antônio Tomalá da Cá, Dona Maria Rita, para todos que estão ligados nessa Rádio de Deus, sem esquecer de ninguém, porque são muitas pessoas que ofereço música, viu? Muitas mesmo. E estou aqui ligado em você, meu amigo, com Deus, viu?
0: Beleza, amém.
1: Com Deus mesmo.
0: Amém.
1: Esquecendo do meu amigo Dinho, lá no bairro Campinas, meu amigo lá. Gente, vamos comprar só o gás do Dinho, viu? Melhor gás que tem aqui na Barra é o do Dinho.
0: Tá aí então, dona Alzira mandou dois áudios aí. É, vamos ouvir a música dela? Nando Moreno, a música Chapeludo aqui na nossa programação. 5h40.

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2: Beleza, promoção Dia de Copa. Hein, pra você que tá ligadinho aí na nossa programação e quer concorrer aí a um brinde, é um brinde aqui da Imperial Vidros. Nosso amigo Leite, o Diogo, ligadinho aí na nossa programação, muito obrigado pela sintonia. Se você acertar o palpite de quem vai ser campeão da Copa do Mundo, você vai ganhar uma tábua. Se tiver dois ganhadores, vai ser duas tábuas, três tábuas, entendeu? Meu palpite, eu tenho dois palpites, na verdade. França ou Argentina. Mas tem Espanha, tem outros times, né? Aí vai do seu palpite, beleza? Se quiser dar uma ligadinha, ligadinha não, manda pelo WhatsApp, beleza? Que aí fica gravado aqui no nosso WhatsApp, tá bom? 5 horas e 49 minutos, vamos de música? Ou vamos atender o pedido, né? Vamos lá? Quem tá na linha aí? A Ana Maria? Vamos ouvir a Ana Maria então? Vamos lá?
3: Bom dia, Milton. Bom dia. Tudo bem? Estou pedindo a música com Zezé de Camargo e Luciano. Certo. Sem medo de ser feliz. Eu ofereço para todos vocês, para todos que gostaram da música.
2: Beleza, vamos lá então.
3: Falou, obrigado.
2: De nada, Ana Maria. Ana Maria e o esposo estão ouvindo a nossa programação lá no Nova Barra. Zezé de Camargo e Luciano. Sem medo de ser feliz. Confira a hora certa, 5h49. Bom dia!

Thaís, Zezé de Camargo e Luciano, Sem Medo de Ser Feliz. Confira a hora certa, 5h53. Vamos de música? Vamos trazer mais música aí? Tá chegando agora Amado Batista, Sapequinha. Sextou, sextou. Vamos lá. Simbora.

6 horas da manhã. É hora de agradecermos a Deus por mais uma noite abençoada. Pai nosso que estais no céu, santificado seja o vosso nome, venha a nós o vosso reino, seja feita a vossa vontade, assim na terra como no céu. O pão nosso de cada dia nos dai hoje, perdoai-nos as nossas ofensas, assim como nós perdoamos a quem nos tem ofendido, e não deixeis cair em tentação, mas livrai-nos do mal. Amém. Ave Maria, cheia de graça, o Senhor é convosco, bendita sois vós entre as mulheres, e bendito é o fruto do vosso ventre, Jesus. Santa Maria, Mãe de Deus, rogai por nós, pecadores, agora e na hora de nossa morte. Amém.

Tá aí chegando mais uma linda canção com o Mado Batista, Madrugada na Cidade. Confira a hora certa, 6 horas e 1 minuto. Bom dia!

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12: Ok, estamos de volta aqui no seu programa Paisagem Sertaneja. Confira a hora certa, 6 horas e 9 minutos. 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Facinho, né? Tá certo então. Quer dar um bom dia aí pra todo o pessoal que tá ligadinho na nossa programação? Lá é no Imperial Vidros. Quer dar um bom dia aí pro Gleitson, também pro Diogo e pro gerente lá, o João. E pras meninas, né? Tem a Daniele. E a outra, é difícil o nome dela. Esqueci o nome dela agora. Eu não anotei o nome dela. Vatussa. É? É isso. É isso. E todos os funcionários lá. Tem o compadre, tem o Vitor. Ontem eles estavam ouvindo a gente. Bom dia para vocês aí da Imperial Vidro. Muito obrigado pela sintonia. Edibrita Samuel, hein? Canta muito, hein? Vai estar aqui na praia, né? Na Aragaça. Muito bom. Vamos dar um bom dia para Dorinha? Dorinha tá ouvindo a gente. Alô, Dorinha, bom dia.
13: Bom dia, Milton.
12: Bom dia de
13: tudo
12: novo.
13: Tudo bem com você? Que Deus te abençoe, que você tenha um dia abençoado.
12: Amém,
13: Milton, toca
12: amém.
13: Com o Bruno Marrone, fruto especial. Ofereço para você, para o Caetano, Vicente.
12: Obrigado.
13: Antônio José, Serginho Esteca, Anjo do Bem.
12: Certo.
13: Francisco, Giovanni da Vila Maria, Helena Fistan, Janete Segatti, Lindinha, Miralva Lacerda, Maria Rita, Gerlando Vidal, Zira do Nova Barra, Joana.
12: Certo.
13: E quem estiver ouvindo e gostar da música, fica com Deus, Jesus te abençoa grandemente.
12: Amém, amém, Dorinha. Bom dia para você. A Dorinha lá da Vila Maria, ligadinha na nossa programação, pediu essa linda canção aí do Bruno Marrone, Fruto Especial. 6 horas e 12 minutos, daqui a pouquinho nós temos um momento de reflexão aqui no programa Paisagem Sertaneja. Bom dia!

Tá aí, Bruno e Marrone, Fruto Especial 6:16. Tá chegando mais uma música aí, com Zezé de Camargo e Luciano, Saudade Bandida. É isso mesmo? Vamos lá então. Aê, Mirosmar véi, sextou, gente, vamos tomar aquele cafezinho preto, despertar e trabalhar, que amanhã, sábado e domingo, tem praia aqui na Aragaças, em Barra do Garças. Todos os barraqueiros aí, nosso bom dia. Zezé de Camargo e Luciano, Saudade Bandida. Bom dia, bom dia!

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0: imaginar a riqueza que existe dentro de você.
1: Ok, momento de reflexão aqui no seu programa Paisagem Sertaneja. Agora são 6 horas e 24 minutos. Ontem a gente falou no momento de reflexão sobre a família. Hoje a gente vai falar sobre a mãe. Claro, mãe é insubstituível. Aqui na Terra, você, quando perde a sua mãe, né? Depois que ela se vai, você reclama. Mas não dá valor no momento certo. Mãe é o primeiro abraço, o primeiro colo e o amor que dura a vida inteira. O mundo pode até girar, mas é no colo da mãe que a gente encontra o nosso eixo. Mãe não cria filhos, mãe cria o futuro. A importância da mãe está nos detalhes do remédio. Na hora certa, na oração, antes de dormir, no filho, come mais um pouco, preocupada com o filho. Mãe é a raiz, se ela está bem firme, a família inteira floresce. Deus não podia estar em todo lugar, por isso inventou a mãe. Por trás de cada filho forte, existe uma mãe que foi mais forte ainda. Mãe é sinônimo de casa e para onde a gente sempre quer voltar. Amém? Essa frase aí, eu quero oferecer para todas as mães, né, que estão ouvindo. A Dorinha, em nome da Dorinha, que é minha ouvinte, e a todas as mães que estão ouvindo aí o programa Paisagem Sertaneja. Esse é seu momento de reflexão. Eu quero rodar um vídeo da internet. É isso? Vamos lá? Que eu achei muito interessante. Ouça bem e preste atenção.
2: O filho que ajuda a mãe, Deus o ajuda 1000 vezes mais. Esse filho é abençoado. O filho que honra sua mãe, planta uma semente no céu. Porque mãe é o reflexo do amor de Deus na terra. Deus observa cada gesto. A mão que você estende para sua mãe é a mesma mão que Ele vai estender para você no momento que mais precisar. O abraço que você dá nela é o mesmo consolo que o próprio Deus vai te dar lá na frente. E o tempo que você dedica hoje é o mesmo que Ele vai multiplicar em bênçãos no seu caminho. Porque filho que honra a mãe não perde, só ganha paz, proteção e propósito. Sua mãe não quer tudo do mundo não, ela quer o seu tempo, seu respeito e seu amor. E quem entende isso cedo, carrega a maior riqueza que existe, a gratidão. Porque nada traz mais prosperidade do que um coração grato pela mulher que te colocou no mundo. Então cuida dela enquanto é tempo. Liga, abraça, valoriza. Porque filho que carrega a mãe no coração, nunca anda sozinho. Porque o céu caminha ao lado dele.
1: Tá aí então, certinho. 6h27, momento de reflexão aqui no programa Paisagem Sertaneja. Vamos trazer então, já que a gente está falando de mãe, vamos trazer aquela linda canção que eu me emociono muito mesmo, que eu perdi minha mãe há mais ou menos 20 anos atrás, que Deus a tenha, né? E um momento difícil, a gente fica emocionado, mas vamos continuar. Rick Renner, Mãe, 6h27, bom dia.

0: Tá aí, Rick Renner, Mãe, momento de reflexão aqui no seu programa Paisagem Sertaneja. Já já eu volto.
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3: Tá aí, estamos de volta com o seu programa Paisagem Sertaneja, 6 horas e 34 minutos.
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0: 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Tá aí o pessoal da Imperial ligadinho na nossa programação. Dá um bom dia aí pro Gleitson, também pro Diogo e pro gerentão lá, o João, que tá ligadinho, também pro filho do Diogo, do Gleitson, né, o Gabriel, todos ligadinho aí. Agora são 6:35.
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0: Ed Brito e Samuel, que vai estar na praia, né? Esse final de semana. E a Maiara e Maraísa também. Só show top, hein? Falar em praia, quero dar um bom dia aí pro pessoal das barracas. Que estão nesse frio, né? Aguentando esse frio todo. Rapaz, hoje eu vim. Eu acordo 4 horas, né? Aí saio de casa 4h30, 4h35. Rapaz, hoje tava frio. Todo dia. Deus que me livre, que dia que vai acabar esse frio? O ar-condicionado do mundo tá ligado, hein? Bom dia aí pra você que tá ligadinho na nossa programação em qualquer ponto da cidade. Esse é seu programa Paisagem Sertaneja. Até às 7 horas eu toco só o melhor. Por falar em melhor, vou trazer um aí do Mirosmar, o meu amigo Edivan lá do Super Campeão, né? Ali no Palmares, ligadinho. Daqui um dia estão entrando aí na nossa programação, patrocinando o nosso programa, né? Bom dia para todos aí do Campeão. O Valdemar falou que uma cliente lá queria que eu mandasse um alô. Manda o nome dela aí que a gente fala, tá bom? Vamos de música? Vamos trazer então o Mirosmar? Zezé de Camargo e Luciano, Pare! 6:37, bom dia! Programa Paisagem Sertaneja. Até às 7 horas eu te faço companhia.

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5: 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Falar com meu Celi.
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2: Ok, estamos de volta às 6h47, dia de Copa, né? Uma grande promoção para você aí, ó. Se você quer dar o palpite, né? Mande o WhatsApp aqui na Rádio Araguaia FM. Nossa, quase não saiu. Minha garganta tá péssima hoje, nossa senhora. Frio, né? Friagem. Tá certo, então. Promoção aí do dia pra você. Se você acertar, você vai ganhar uma tábua de vidro, daquelas tábuas de fazer churrasco, tá? Beleza? Imperial, a vidros vai tá dando pra gente sortear. Se tiver mais um ou dois, a gente vai tá dando duas, três tábuas, quem acertar, tá? Tem muito palpite aí na França, Argentina e Espanha. Agora são 6h48.

6 horas e 48 minutos. Bom dia, Barra do Garças. 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

0: Tá aí, Amado Batista, com Uma Primeira Vez. O homem mais amado, né? Todo mundo gosta da música do Amado Batista. 6 horas e 54 minutos, 6 e 54. Vamos atender nosso último pedido aqui. Vamos lá? Quem tá na linha aí? A Lindinha? Vamos lá? Bom dia, Lindinha.
1: Bom dia, Milton.
0: Bom dia.
1: Já tá acabando o seu programa, né?
0: Tá quase.
1: Tava dormindo. Opa. Se der tempo, você passa pra mim. É uma música de Mato Grosso e Matias, Memórias. Ah, tá?
0: Sim.
1: Eu ofereci pra você, pra todos os seus ouvintes, sua família, pra minha família, pra todos nós do Posto Fiscal, pra todos aí da rádio, tá bom?
0: Sim.
1: E pra Melzinha, pra Euridice Filho, pra Janetinha Segatti, Francesco, pra Dorinha, Alzira, Gelando Vidal, Iralva Lacerda, pra Deusa, tá bom?
0: Certo.
1: E com Deus, menino. Tchau, amém. Tchau, obrigado.
0: Amém, amém, amém, amém. Beleza, então. Tá aí o pedido da Lindinha. Vamos rodar e logo depois a gente vai encerrar o programa, tá bom? Mato Grosso e Matias, Memória, chegando aqui na programação.

Tá aí, Mato Grosso e Matias, Memórias. 6:58, estamos chegando ao final de mais um programa Paisagem Sertaneja aqui na Araguaia FM. Quero dar bom dia aí para Dalva e o Andes lá no Passa 20, né, ouvindo a gente. Obrigado, Dalva, pela sintonia. E todos os ouvintes, né, que estão ouvindo a gente. Amanhã sábado, domingo, estou de folga, graças a Deus. Segunda-feira eu volto, fechando as porteiras aqui do programa Paisagem Sertaneja. E para você que esteve comigo desde as 5 horas da manhã, para você que chegou um pouquinho atrasado, nosso desejo

Mar. Alô, Edvan. Um abraço. Fernando. Fábio. Alô, Fabinho. Bom dia. Tchau, tchau. Até segunda.

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0: 7 horas, 10 minutos na nossa sintonia. Bom dia, barra, o nosso Jornal da Manhã. Comigo, Mel Farias, com ele, Eurídice Filho. E a partir das 8 horas, ela, doutora Rosália, daqui a pouquinho conosco, o nosso Bom Dia, barra, está começando. Bom dia para você, Milton. Bom dia a todos os nossos ouvintes na Vale do Araguaia FM.
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7 horas, 12 minutos na nossa sintonia. Que o seu dia seja abençoado, cheio de paz, paciência, alegria, muita fé e gratidão. Obrigada, Dorinha, pela mensagem. Começando o nosso bom dia hoje com a mensagem da Dorinha. Hoje, 10 de julho de 2026, comemora-se o dia da pizza. A gente come pizza, né, meu povo? Sexta-feira, previsão do tempo para hoje. Teremos sol com muitas nuvens durante o dia, períodos de céu nublado, noite com muitas nuvens. Você que já está aqui conosco, aquele bom dia para você, assim como a Dorinha, que já mandou o bom dia dela aqui para nós. Regina Célia, bom dia. Nunca diga eu não consigo, diga sempre tudo posso naquele que me fortalece. Bom dia. Bom dia, Marcos Lima, Márcio Lima, bom dia para vocês. Aquele abraço, a Viviane no centro de Barra do Garças, bom dia. Já colocaram você lá no grupo, minha querida, da rádio. Também a Lindinha, bom dia, minha lindona. Bom dia para Dorinha, que Jesus seja a nossa proteção diária e nos torne instrumentos de amor e paz. Bom dia. Bom dia, Patrícia Elane, Fábio Henrique, bom dia a todos os nossos ouvintes, Pedro, Paula, Ana, um bom dia para vocês. E vamos às nossas informações de hoje na nossa Vale do Araguaia FM. Daqui a pouquinho, Eurides Filho, nosso repórter, também a doutora Rosália.

0: Na nossa Vale do Araguaia, 7 horas, 15 minutos na nossa sintonia. Copa do Mundo, hein? Espanha buscará contra a Bélgica curar uma ferida de 40 anos. É isso. A Lindinha tá mandando um bom dia pra você, doutora Rosália. Vamos aqui, né? Espanha buscará contra a Bélgica curar a ferida. Vamos lá, né? Na nossa Vale do Araguaia FM, 7 horas 15 minutos. A seleção da Bélgica será adversária da Espanha nesta sexta-feira, dia 10, nas quartas de final da Copa do Mundo. Após golear 4-1 a anfitriã Estados Unidos em Seattle, esta é a terceira vez que as duas seleções se enfrentam em uma Copa do Mundo. E a Oha terá a oportunidade de curar a ferida de 4 décadas. Os Diablos Orros e a atual campeã da Europa se enfrentarão pela 24ª vez na história, com metade dos confrontos terminando em vitória da campeã mundial de 2010, incluindo os 5 minutos. Incluindo os 5 últimos, né? Embora não joguem desde setembro de 2016, quando a Espanha venceu por 2-0 com 2 gols de David Silva na estreia de Rulen como técnico, enquanto o espanhol Roberto Martinez comandava a seleção belga. 7:16 na nossa sintonia, 98,7. Então tá aí, né? Espanha contra Bélgica nas quartas de final. É hoje, hein? Tá terminando a Copa do Mundo. Tá terminando. 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Vitória da França é boa notícia para o Brasil no ranking da FIFA. Como assim? A França eliminou a seleção de Marrocos nas quartas de final da Copa do Mundo. A vitória francesa por 2-0 ajuda a seleção brasileira no ranking oficial da FIFA, das melhores seleções do mundo. Se Marrocos vencesse ou se classificasse, iria somar mais 50 pontos no ranking, ultrapassando o Brasil. Hoje, a Canarinho fica na 5ª colocação da tabela. Em Brasilzinho, com 1.804,92 pontos, enquanto os leilões de Atlas vêm logo atrás, com 1.803,99. A França começou pressionando. Logo aos 3 minutos, Mbappé recebeu na entrada da área e finalizou para boa defesa. Parabéns à França, né? Tá aí. Eita, menino. A França tirou Marrocos nas quartas de final, hein? Passou! Gente, eu tô achando que vai dar França e Argentina, hein? Será? Mbappé atinge marca inédita em Copa do Mundo e cola em recorde de Messi. Mbappé alcançou um feito inédito e lendário na história do futebol durante o confronto das quartas de final contra o Marrocos. O camisa 10 da França anotou um golaço e se tornou o primeiro jogador em todos os tempos a balançar as redes pelo menos 8 vezes em 2 edições distintas da Copa do Mundo. O gol do craque abriu caminho para a vitória parcial dos franceses por 2-0. Parabéns, hein? Parabéns ao menino. Podia ser um dos nossos, né? Mas, infelizmente, não foi. Disputa gol a gol. Olha só. Vamos, né? Deixa eu ver aqui. Trazer aqui para vocês mais informações, mudando de assunto na nossa sintonia. Ah, tá aqui. As datas e horários, ainda falando sobre a Copa, era isso aqui que eu queria, né? As datas aqui. Copa do Mundo, confira os confrontos das quartas de final. As quartas de final da Copa do Mundo começaram no dia 9 de julho. O primeiro confronto já está definido. França e Marrocos. A França bateu no Marrocos, tadinho, tirou o Marrocos. A Noruega eliminou o Brasil após uma vitória por 2-1 e irá pegar a Inglaterra. Eu tô torcendo pra Noruega. Meu Highland aí. Após as quartas, os quatro classificados vão se enfrentar nas semifinais que ocorrem nos dias 14 e 15 de julho. Vamos ver aqui. França e Marrocos. Dia 9, que já foi, né? Foi ontem, às 17 horas. França ganhou. Espanha e Bélgica. Dia 10. Às 16 horas, hoje nós teremos Espanha e Bélgica às 16 horas. Noruega e Inglaterra, que seria o Brasil, né? Mas a Noruega tirou o Brasil. Dia 11, que é amanhã, às 18 horas. Ê, Mirella Vitória, hein? Argentina e Suíça. Também dia 11, amanhã, às 22 horas. Então, falta aí esses três jogos, né? A França já está garantida aí na semifinal. E falta agora saber aí o resultado de Espanha, Bélgica, Noruega, Inglaterra, Argentina e Suíça. Tudo isso entre hoje e amanhã. 7h21, deixa eu ver quem está aqui conosco, participando, mandando aquele bom dia para você. A Viviane, eu acredito que você já está no grupo, minha querida. Ela pediu para entrar no grupo aqui da Vale, eu acho que você já está lá. Parece que colocaram você lá. Márcio Lima. Márcio Lima. O que que ele mandou? Chega ao fim de semana, uma semana com gratidão no coração. Cada passo foi uma oportunidade para crescer, aprender e confiar ainda mais em Deus. Que o teu dia seja iluminado, cheio de paz e esperança. Obrigada, Márcio Lima, Marcos Lima, Helena F. Estância, Nilo Barros. Bom dia. Bom dia também para Joaninha, no bairro Santo Antônio. Opa! Cadê a Joaninha aqui no bairro Santo Antônio? Sexta-feira, Senhor, gratidão por mais uma semana que vai finalizando pelas batalhas vencidas e pelo teu amor que nunca nos abandona. Que este dia seja de paz e cheio de bênçãos. Amém, minha querida. Quem tá aqui também, a Lindinha, que mandou um bom dia para a doutora Rosália, o André Luiz. Deixa eu ver o que o André Luiz fala aqui. André e Edinaldo, bom dia para vocês. Agora tem o Domingos lá também, né, com eles. Bom dia. Fala aí, André.
1: Bom dia, Mel. Bom dia, Euris. Bom dia ao povo do Vale do Araguaia. Mel, eu, Domingos, Pinheiro e o Edinaldo estamos aqui na obra, ligado na audiência de vocês. Um abraço para você e para o meu gordinho, Euris.
0: É, ele tá aqui. Bom dia. Bom dia, Lindomar. Que a luz do Senhor ilumine o seu coração, mente, trazendo clareza e direção em cada decisão que você fizer. Bom dia para o Rames e para a Aline Noivas. Francesco também está aqui. Bom dia, Mel. Que Deus abençoe nosso dia. Amém, meu querido. Que Deus nos abençoe sempre. Esteja sempre conosco. Bom dia, Janetinha Segates. Um abraço para você. Amanhã estarão aqui, né? A partir das 9 da manhã. São 7h23. Vamos chamar ele, Eurides Filho.

0: 7:24, Eurides Filho, bom dia.
1: Muito bom dia a você, meu Farias, bom dia a você de casa, que é a nossa razão especial, você de Aragaça, Barra e Pontal, Sítio Chagres Fazenda e toda a região do Araguaia. Goiás, Mato Grosso e o mundo através da NET. Sextou, meu Farias, sextou. É, e a Polícia Rodoviária Federal trabalhando, né, isso é muito bom. E é claro que a gente vê aí uma temporada de praia tranquila, aonde nós temos a oportunidade aí de termos bons shows nas praias, tanto de Aragaça, bem como também de Ponta do Araguaia, de Barra do Garças aí. A gente vê aí que nós temos aí uma temporada tranquila, graças a Deus. Que assim continue. Polícia Rodoviária Federal apoia DETRAN com capacitação de vistoriadores em Barra do Garça. A Polícia Rodoviária Federal de Barra do Garça, por meio da delegacia, apoiou a terceira CIDETRAN de Barra do Garça na capacitação de seus vistoriadores. Ao longo de 6 dias, 13 servidores do órgão estadual e trânsito, além de 4 policiais militares do 47º Batalhão da Polícia Militar de Aragarças, Goiás, divididos em 2 turmas, receberam aprofundando conteúdo sobre identificação de veículos e fraudes veiculares. Fez parte do currículo de curso ofertado a identificação dos elementos identificadores de veículos previsto na legislação brasileira. Estudo das fraudes veiculares, identificação dos veículos de cargas e 2 rodas. O estudo de casos reais de ocorrências registrado pela PRF. Para complementar a capacitação, os alunos realizaram 2 visitas técnicas a concessionárias de veículos leves e pesados de Barra do Garça, onde puderam visualizar na prática os conhecimentos teóricos repassados em sala de aula, de forma a PRF contribuiu para o aperfeiçoamento profissional dos vistoriadores e policiais participantes para integração da interinstitucional, bem como a construção de um Vale do Araguaia. Olha, gente, essa ação ela é importante porque nós estamos capacitando aqueles que estão no trânsito, até para dar agilidade, né, ao atendimento. Porque às vezes a pessoa está em transe, né? Ela está vindo de um estado para o outro, está viajando, temporada de férias. E às vezes a gente reclama da forma que os profissionais que estão ali trabalhando abordam os nossos veículos e pessoas, né? Então, desta feita, esse treinamento por parte da Polícia Rodoviária Federal de Barra do Garça é importante para dar agilidade. Porque eles já vão no foco principal. Onde é o foco principal? É o vidro do carro, onde tem ali, ali tem uma numeração. É o chassi. É um toque ali com o aparelho nos pneus, no tanque, no motor. Então, para dar agilidade, isso é muito bom. E deixa os nossos policiais mais preparados, os nossos vistoriadores mais preparados e mais agilizados também. Então, parabéns aí à Polícia Rodoviária Federal por essa contribuição aí no trânsito das 2 cidades, Barra do Garça e Pontal, melhor dizendo, as 3 cidades, né? Então, é isso, muito bom mesmo. Dona Nilda Matos, meu bom dia, é para hoje, fé, café quente e os anjos cuidando da gente. Bom dia, obrigado pelo carinho, pela audiência sempre. Ah, rapaz... Muito bem, agora são 7:28 na grande Barra do Garças. Barra do Garças, rapaz, ô Regina Célia, bom dia, meu amor, tudo bem? Que Deus te ilumine, te abençoe sempre. Aquela mensagem sua, eu li aquela mensagem sua, tá? Daqui a pouco a gente, depois das 9, a gente se fala. Muito bem, rapaz, eu tava observando aqui. Essa aqui, a gente vive num momento muito particular, que essas canetas emagrecedoras, né, elas vêm de uma forma tão bacana na vida das pessoas. E a gente vê essa importância. É porque ela tem contribuído. Muitas das vezes não é só para o emagrecimento, para quem tem diabetes também. Ela vem curando. Essa injeção aí do chamado Monjaro, ela está revolucionando a história do mundo. Primeiro, dando qualidade de vida às pessoas. Hoje, eu acredito que hoje, só em Aragás, nós temos a média de 1.000 pessoas que fazem uso ou já fez o uso do Monjaro. Em Barra do Garças, mais de 4.000 pessoas já fizeram esse uso ou fazem esse uso também. É o

mais de 4 mil pessoas já fizeram esse uso ou fazem esse uso também. É o Brasil todo, tá contribuindo aí com a saúde, porque o poder público, municipal, estadual e federal, não consegue atender essa demanda. E agora, o que eu achei interessante, tem prefeituras goianas que os prefeitos começaram a aderir a ajudar a população a questão do Monjaro. É, médicos municipais já estão receitando aí o Monjaro para a prefeitura adquirir. Olha que bacana, cara. Se essa onda pega no Brasil, vai melhorar muito. É bem melhor você comprar o Monjaro e dar um tratamento a uma pessoa do que você investir em saúde, em prevenção, em abordagens, em conversas, em aulas, enfim. Ela dá mais resultado. Dá mais resultado. Então, os prefeitos goianos estão começando a visualizar isso. Fala, rapaz, eu pego o cidadão que passa mal, chega no hospital, passa um dia, dois dias ali, toma um medicamento, vai para casa e depois passa mal de novo no mês seguinte. Então, o tratamento tá ficando caro e não tá tendo resultado. Não tá tendo resultado. Aí, Euris, mas a dieta emagrece. Tudo bem, cara, mas o ser humano, quando ele chega ao certo patamar da vida dele, num certo momento de gordura, ele perde a autoestima. Perder a autoestima e fazer caminhada ou fazer dieta não resolve. Agora o cara vai e toma o Monjaro. Vamos pôr 30 dias. Nesses 30 dias ele elimina de 5 a 15 quilos. Pô, o cara já fica melhor, ele já sente melhor. Ele já vê o resultado. A autoestima volta. Eu tô há 7 meses tomando o Monjaro, eu já eliminei 60 quilos. Cara, eu sou outra pessoa. Hoje eu tenho uma qualidade de vida bem melhor. Hoje eu estou disposto a fazer tudo. Acabou aquele cansaço físico, mental, aquela preocupação. Porque o tal do gordo, gente, eu vou falar sincero para você. O tal do gordo incomoda até dormindo. Ele incomoda. É. Ninguém quer dar carona para gordo em moto. Fala, não, pô, esse cara é minha moto. Não, vou estragar minha moto. Ninguém dá carona, não. Ninguém gosta de conviver no meio dos gordos, porque o gordo só fala em comida, em comida, em comida. Tá certo que os gordinhos é engraçado, mas você vai numa festa, você não quer levar o gordo, porque o gordo incomoda. Você vai no futebol, você não quer levar o gordo. Você vai no cinema, o gordo não cabe da cadeira. Você vai numa igreja, ele quebra as cadeiras, que a maioria é cadeira de plástico. É, a vida do gordo é assim. Eu falo por mim, porque já aconteceu isso comigo. Hoje, graças a Deus, ao bom Deus, eu hoje tenho uma qualidade de vida até em casa com meus filhos, melhorou muito. Eu vivi, era filho ajudando a colocar roupa, filho fazendo massagem, né? Era filho buscando água para mim, um copo de leite que eu pedia, que eu não aguentava levantar. Cara, era uma vida desconfortável. Eu tava morto vivo. E não é só eu não, tem muita gente também que tava passando por isso. Eu acho interessante aí que o secretário de saúde desse país comece a buscar um recurso ou uma emenda, algo parecido, para começar a adquirir até a qualidade de vida dos munícipes, daquelas pessoas que moram no município, vai melhorar. Aí vai parar de ir em pronto-socorro, vai parar de ir em UPA, vai parar de ir em posto de saúde. Então eu acho que se começarmos a ver de outra forma aí, rapaz, o Paraguai é tão bom com o Brasil, né? Primeiro ele tirou a Alemanha. Agora ele tem os Monjaro lá, que a Unicamp, que é uma universidade federal aqui do Brasil, ela foi lá e buscou 4 tipos de Monjaro, que nós temos lá, o TG, o Tercem, a Lipolese e o outro lá, Glu, alguma coisa lá. São 4 tipos. E desses 4 tipos, os 3 deram 100%. Igual o Monjaro, e tem um lá que é Glow, alguma coisa lá, que ele deu 160%, 60% a mais eficaz que o próprio Monjaro. É. E hoje você adquire hoje, para quem toma 2,5 miligramas, por 500, 600 reais, 4 doses no mês. O meu é 15 miligramas, o meu é médio de

1.100, R$ 1.200. Tem uns casos que chega até R$ 1.500. Então, olha o preço, tanto que foi. Tá bacana o Paraguai nos ajudando. Agora o Brasil adquiriu aí, eu acredito, um comprimido e uma injeção aí, já foi aprovado, já está no mercado também, com preço de R$ 280, R$ 300. Então, gente, é saúde, é qualidade de vida. É qualidade de vida. Agora são 7h35. Monstro em casa. Mãe pega celular da filha de 14 anos e descobre... Descobre sexo com o próprio pai. Jesus amado. Uma mãe desesperada procurou a polícia militar em Patos de Minas após descobrir por meio de mensagem celular que sua filha de 14 anos mantinha relacionamento sexual com o próprio pai. O caso que veio à tona após a denúncia na base policial chocou as autoridades locais. A adolescente confirmou os abusos que já duravam cerca de 6 meses. E revelou que o pai comprava anticoncepcionais para evitar a gravidez. O conselho tutelar foi acionado, mas o caso esbarra em uma brecha da legislação brasileira sobre o crime de estupro de vulnerável. O pesadelo familiar começou a ser desvendado quando a mãe, desconfiada, decidiu mexer no aparelho celular da adolescente. Ao abrir o aplicativo de conversa, a mulher encontrou uma série de mensagens, vídeos e conteúdos de teor sexual explícito trocados entre pai e filha. Entre os registros que deixaram a mãe completamente abalada, estava vídeos da jovem nua, além de promessas e agendamentos de encontros íntimos. Em prantos, a mulher correu para o posto policial mais próximo para denunciar o companheiro. Cara, eu vou dizer para você, isso não é um pai, isso é um bandido. É um bandido. Esse caso de pai que envolve com filha tem que ser crime hediondo. Comprovou a situação, é 40 anos de cadeia, sem direito a banho de sol. É, porque quem tem que proteger é o pai, é a mãe, é o tio, é o padrinho, é o avô, é a avó. Aí essas pessoas fazem mal às nossas crianças, cara. Isso é uma atitude vagabundo, de bandido. De bandido. Um cara desse, a primeira coisa, você tinha que cortar o bilau dele. É. E pôr a cara dele na imprensa, nas redes sociais. Falar, ó, esse é tarado, esse é bandido, esse é vagabundo. Mas aí não tem, aí a justiça não permite. Mas se o pai de família for no supermercado e furtar uma lata de leite pra levar pro filho que tá passando fome, não, é esse cara vai preso. É escrachado, é humilhado, até espancado ele é. E colocado a cara nas redes sociais. Se o cara furta um pacote de arroz no supermercado, que na casa dele não tem comida, ixi, esse cara é o maior bandido da história. É o maior bandido. Aí ele vai preso, aí a imprensa divulga, mostra a cara, aí os delegados, olha, porque é um bandido. Aí a polícia militar que prende, olha, um vagabundo. Oi, eu tô mentindo! Oi, eu tô mentindo! Cara, é umas coisas desproporcionais nesse país, cara. É uma coisa ridícula nesse país. Pra uns são os benefícios da lei, pra outros são os rigores da lei. Então esse cara aqui não é pai. Chamar esse cara de pai é perder tempo. Isso é um bandido, é um vagabundo. Com a própria filha, mesmo se não fosse filha, fosse sobrinha, fosse vizinha, alguma coisa. Não pode acontecer isso, cara. Hoje existe os prostíbulos, hoje tem zona, tem cabaré, tem casa de tolerância, tem casa das primas, tem o que você quiser hoje. Você chega lá e fala, ô, gente boa, ou eu quero ficar com uma mulher aí. Ou quer ficar com um homem também, talvez sua preferência é homem também, né? Ninguém sabe, né? Tem que respeitar as opiniões. Chega lá e fala, ó, eu gostei daquela mocinha ali. Beleza, R$ 300. E o quarto aqui é mais 100. Beleza, paga os R$ 400, passa ali uma hora, duas horas, fez seu serviço, ó, e cai fora. Pronto. Não há necessidade de você pegar alguém que você viu nascer, que você pegou nos braços, ficou noite sem dormir, cuidando, preocupada. Aí quando ela cresce, ela começa a pegar um corpinho de mulher, aí você vai ter desejo pela sua filha, cara. Pela sua neta.
pela sua sobrinha. Ah, cara, não dá, cara. Isso aí é o fim do mundo. Tem que pegar um cara desse aí e colocar ele na praça pública e chicotear, bater nele e cortar o bilau do vagabundo desse. E é 40 anos de prisão, tem que ser crime hediondo. Ah, rapaz, eu vou te falar, nossas crianças sofrem nesse país, né? Moraes e AGU sofrem a primeira derrota nos Estados Unidos. Urgente, AGU tem a primeira derrota em ação do Rubley. Tá passando na hora de desmascarar esses malandros, esses bandidos, né? Que só fazem mal a nós. Não é brinquedo não, mas fazer o quê, né? A justiça está chegando, devagar, mas está chegando. É isso aí, rapaz. Discussão após suposto assédio termina com um homem baleado. Rapaz, mas eu vou falar também, hein? Tem umas coisas que eu não entendo. Eu vou ler a matéria aqui. Uma discussão iniciada após um suposto caso de importunação sexual terminou em violência. Segundo informações preliminares, a companheira de um rapaz passava sozinho no local quando um homem que estava sentado em uma cadeira teria feito comentários direcionados a ela. Ao ser informado sobre o ocorrido, a mulher retornou ao local acompanhada do namorado para pedir explicações ao suspeito. Durante a discussão, o namorado teria desferido um tapa no rosto do homem. Após a agressão, o homem sacou de uma arma de fogo e efetuou um disparo. Até o momento, não foram divulgadas informações oficiais sobre o estado de saúde da vítima. Da vítima e se o autor do disparo foi preso ou não. O caso deverá ser investigado pelas autoridades que irão apurar as circunstâncias das ocorrências. Aqui não fala a cidade, né? Aqui não tá falando o nome da cidade aqui. Deixa eu ver se eu encontro aqui. Não fala. Aqui não fala o nome da cidade. O que deu a entender aqui, e o que eu achei aqui, a mulher pega e chega lá e fala, meu bem, é o seguinte, eu tava passando ali, um cara sentado ali foi e mexeu comigo, me chamou de gostosa, maravilhosa, lá em casa, algo parecido, porque tem uns caras vagabundos que eles ficam com essas coisinhas, ei, gostosa, ah, vai pro quinto dos infernos um cara desse, rapaz. Seja pelo menos homem e fala, boa noite, senhora, boa tarde, senhora, tudo bem com a senhora, tudo bem. Seja cavalheiro, busca um papo mais agradável pra você conquistar a pessoa. Aí a pessoa, opa, tudo bom, e aí, com a senhora, tá tudo bem? Ó, tô aqui sempre à disposição. Ah, eu sempre passo aqui com meu namorado. Então ela já deu a dica que tem namorado. Eu passo aqui com meu marido. Opa, já deu a dica que tem seu marido. Então você já sai fora. Aí o imbecil do namorado, ao invés de chegar lá e falar pra ele, cara, quero te fazer um pedido pra você. Ela é minha namorada, minha esposa. Não faz isso mais não, porque fica ruim, tal. Não é bom. Isso aí não. Ele vai discutir e dá um tapa no rosto do cara. Aí o cara armado dá um tiro nele. E o cara ainda bem que atirou na perna. Se o cara atira na cabeça, no peito do cara. Então eu tô vendo aqui o cara gesticulando e tal. Aí depois começa a discutir. Ou então ele vai armado e vai lá e mata o cara logo e pronto, resolve a parada. Ora, já que vai pro confronto, vai procurar uma confusão, então já vai lá e faz a besteira logo e pronto. Não fica com conversinha, não. Que aí ficou feio. A mulher foi intimidada na sua pessoa, né? Ela foi cortejada pelo vagabundo lá e o cara ainda foi e levou um tiro ainda. Ficou feio, foi pra ele. Ferir a honra de um homem, mulher que acusou o marido de agressão, vem a público contra a verdade da história. Tem umas mulheres também que eu vou te falar também, que é difícil. É só Jesus na causa. Rapaz, eu tô vendo aqui
O pré-candidato ao Senado de Goiás, Humberto, delegado Humberto Teófilo, desistiu, né? Ontem ele anunciou que não é mais pré-candidato a senador. Ele vai ajudar o Gustavo Gayer, né? E ele vai sair a deputado federal. E o seu irmão Amarildo, com certeza, vai ser deputado. Agora, ele sair deputado federal pelo Novo, eu acho que tá meio difícil ele ser eleito, hein? É, porque ele tá afiliado no Novo. O Novo não tem candidatos competitivos para alcançar o coeficiente de 180 mil votos. Ele não tem 180 mil votos. Então, eu, para mim, ele fez uma segunda burrada. Primeiro, porque foi buscar ser candidato a Senado num partido que está em crescimento em Goiás ainda. Eu acredito que não tem nenhum prefeito do Novo ainda. Então, sei não. Primeiro, ele deu um tiro no pé. Mais um tiro no pé, né? Mega operação do Gaico contra políticos de Mato Grosso pode sair a qualquer momento. Operação à vista. Os bastidores da política mato-grossense estão em ebulição diante das expectativas de uma grande operação do grupo especializado em combate ao crime organizado, Gaico. As informações que circulam entre integrantes do sistema de justiça é de que pedidos envolvendo vereadores, gestores públicos e um empresário já estariam em fase final de tramitação no Tribunal de Justiça. Xiii, rapaz. E foi avisado, hein? Caiu porque quis cair, mas foi avisado, foi. Foi avisado uma semana antes. Muito bem. Primeira dama do crime, momento de prisão da mulher do presidiário que está. Rapaz, enchi. Umas mulheres bonitas. Rapaz, esses traficantes aí, famosos aí, só tem mulherão, né? Não pega mulher feia, não. Se pega mulher feia, só nós mesmo. Não existe mulher feia, Eurídice. Né? Existem mulheres que não se cuidam, mas todas elas são belas, maravilhosas, lindas e gostosas, tá? Eu peço desculpa pela minha fala machista, né? Então são todas maravilhosas. Todo Xerel ganha consultório oftalmológico moderno na rede pública de saúde. Muito bem, cara. Thiago Timo lá, um dos melhores prefeitos do Mato Grosso, né? Homem, rapaz, que é isso, cara? Homem, rapaz, que violência é essa? Homem flagra companheira com outro na praia e confusão termina em agressão. O cara pega a mulher dele deitada no colo do cara na praia à noite e ele vai lá, bate no cara, bate na mulher também. Ih, rapaz, que confusão é essa, hein? Rapaz, se a moda pega... Se toda mulher que pegar o homem traindo, ela for bater, mais da metade dos homens da barba tá com a cara toda inchada, tanto apanhar. E se toda mulher que trai o marido, o homem bater nela, metade das mulheres da barba vai apanhar tudo. Oi, eu tô mentindo! Oi, eu tô mentindo! Rapaz... Mota decreta perca de mandatos de dois deputados federais, Paulão e Davani Bittencourt. Uai, rapaz, essa Davani Bittencourt é bonitona, hein? A mesa da Câmara dos Deputados, presidida pelo Hugo Mota, do Republicanos, declarou ontem a perca de dois mandatos dos deputados federais, Paulão do PT de Alagoas e Davani Bittencourt, do União Brasil do Ceará. Os atos foram publicados em edição extra do Diário da Câmara. O que, que esses dois indivíduos fizeram, hein? No caso de Paulão, a decisão decorre de retroatualização de votos da eleição de 2022 para deputado federal em Alagoas. A medida foi determinada pela Justiça Eleitoral e comunicada à Câmara pelo Tribunal Regional Eleitoral de Alagoas, TRE. A perca do mandato de Davani Bittencourt também resulta de uma mudança no cálculo de vagas das eleições de 2022,
O Tribunal Superior Eleitoral, o TSE, determinou uma nova totalização de votos no Ceará e o resultado alterou a composição da bancada do Estado na Câmara. As duas decisões foram tomadas pela mesa diretora sem votação do Pleno. Nesse caso, a Câmara apenas formaliza a perda dos mandatos e resulte de uma decisão da Justiça Eleitoral, conforme o artigo 55 da Constituição. A bancada do PT manifestou inconformismo com a saída de Paulão e prestou integral solidariedade ao deputado. Em nota, o partido classificou o parlamentar como vítima de uma decisão judicial tomada em favor das elites políticas e econômicas de Alagoas. O partido anunciou que apresentará um mandato de segurança no Supremo Tribunal Federal, STF, para tentar reverter a decisão. A bancada espera que o voto do ministro Dias Toffoli pela manutenção de Paulão no cargo, dando no plenário do TSE, que seja acompanhado pela maioria, o TSE, quando o judiciário retoma os trabalhos em agosto. Ah, então, aí foi fácil, é o Dias Toffoli que está lá, você pode ficar tranquilo, você vai voltar, Paulão. Ali você sabe que gosta de um esquema, então tá tranquilo, né? Agora, o que eu não aguento é essa justiça brasileira, ela é tão incompetente, tão inoperante, esperou 4 anos para caçar o cara para fazer a reformulação. Tem que pegar esses caras do TRE lá de Alagoas e prender tudo. Tem que mandar prender. São tudo vagabundos. Como que o cara espera 4 anos nas vésperas da eleição para dizer, olha, eu tava analisando aqui, é porque a minha equipe é incompetente, igual eu também aqui, do TRE de Alagoas, então eu quero dizer que foi errada a totalização aqui. Então é pra caçar você e você. Ah, vai pro quinto dos infernos com esse TRE de Alagoas também, cara. TRE de Alagoas e também do Ceará. São tudo bandidos, vagabundos, rapaz. Como é que age dessa forma? Espera 4 anos pra caçar a pessoa, cara. Medeiros leva o nome de Samantha Iris e a Valdemar Costa para presidir o PL Mulher Nacional. A Samantha Iris, ela é a primeira dama de Cuiabá e também vereadora. Rapaz. O deputado federal José Medeiros, do PL, afirmou que sugeriu o presidente nacional Valdemar da Costa Neto o nome da primeira dama de Cuiabá, a vereadora Samantha Iris, para assumir a presidência nacional do PL Mulher. A declaração foi dada diante entrevista e comentada a saída de Michele Bolsonaro do comando do segmento feminino. Agora, essa Michele Bolsonaro é outra bandida também, outra malandra, rapaz. Ela tem os piti dela aí e vai para as redes sociais. O caso que aconteceu, ela e o Flávio Bolsonaro tinham que tomar a vergonha na cara e sentar em casa e resolver. Não ir para as redes sociais, é muito bandida à toa. Ah, rapaz, para. Flávia Teles, essa candidata a deputada federal é bonita, hein? É a mulher do Maguito, cara. Essa mulher é bonitona mesmo, hein? Homem tira a própria vida na frente da casa e as imagens chocam. Rapaz, o cara tá aqui parado, que as imagens estão aqui. O cara tá na porta da casa dele. Parece que ele tá embriagado, não sei. Que ele tá assim meio... Aí ele sentou na calçada da casa, o portão aberto, isso à noite. Aí ele levanta, pega a arma de fogo. Eu não sei, parece que ele tá embriagado aqui, que ele não tá conseguindo ficar em pé direito, senta de novo. Rapaz, que desgraceira foi essa? Aí ele cai, levanta, senta. Rapaz, as imagens são fortes, hein? Rapaz. Uma morte registrada em Caxias do Sul chama atenção para um tema que precisa ser tratado com responsabilidade, saúde mental. Tá com problema de saúde mental. Por trás de cada notícia existe uma história, uma família, pessoas que ficam com a dor da perda. Em um mundo onde muitos sorriem por fora, mas enfrentam batalhas silenciosas por dentro, a empatia pode salvar vidas. Que este momento nos faça refletir sobre a importância de ouvir sem julgar, acolher sem preconceito e estender a mão a quem possa estar enfrentando um sofrimento emocional. Pedir ajuda não é sinal de fraqueza, é um ato de coragem. Rapaz.
Esquisito, né, cara? É triste, hein? Corrida pela Câmara Federal em Goiás. Silvio e Bruno Peixoto lideram a corrida para deputado federal em Goiás. O levantamento realizado pelo Instituto AGAP, encomendada pela TV, atual emissora filiada à Record News. Rapaz. Vamos ver aqui. Silvio Alves, do União Brasil, desponta na liderança numérica da pesquisa 3,9%. Ela vai aumentar os votos, do jeito que está aí na pesquisa aqui. Ela teve 250 mil, vai para 350 mil votos. Em segundo lugar, aparece Bruno Peixoto, né, com 3,3%. É outro também que vai superar 300 mil votos também. O jovem deputado estadual Lucas do Vale consolida na terceira colocação isolada, registrando 2,6% das intenções de voto. Rapaz. Esposa insaciável é presa após exigir do marido 6 relações sexuais por dia. Se eu recusar, ela me batia. Rapaz, manda essa mulher pra Barra do Gás aqui, ué. Uai, ela tem que andar aqui no Mato Grosso, no Goiás. Aqui nós temos um povo que dá umas pegadas boas. Aí o cara não dá conta de satisfazer a mulher, pô. A mulher só quer 6 vezes no dia só. Que cara fraco de... Não. Ó, tem uns goianos na Aragaça ali, bom demais de serviço. Pode vir pra cá, mulher. E a bicha é bonita, rapaz, hein? Rapaz. Cara. Mulher bonitona aqui, hein? Vou ver se eu pego o Instagram dela aqui. Vou ligar pra ela. Vem aqui na temporada de praia aqui, passear aqui. Quiser ficar lá em casa, daí fica. Vou fazer uma caridade pra essa mulher aqui. Rapaz, bichona bonita, hein? Falei, venha pra cá. Garota de programa espancada por cliente em Várzea Grande. Teve a mandíbula quebrada e família pede ajuda. Cara, olha... Essas mulheres já passam por uma dificuldade terrível, que é de vender o corpo. A gente vê, não só em Aragás, mas na Barra e todo o Brasil, mulheres que fazem pontos para vender o corpo. Aí o vagabundo, além de usar esse corpo, mas ele está pagando, não interessa se ele está pagando, ele tem que respeitar esse corpo, tem que respeitar essa mulher. Muitas delas estão ali é porque estão passando dificuldades. Tem filhos pequenos em casa, tem uma mãe que ela está cuidando, tem um pai que ela está cuidando. Aí a forma mais fácil, mais ágil de ganhar dinheiro é na prostituição. Que não é crime prostituir, não é crime prostituir. Aí de repente, o cara vai, rapa o rosto da mulher toda desfigurada aqui. Ela é bonita, cara. Ela tem, ó, Maria Fernanda, de 20 anos, que foi brutalmente espancada por um cliente durante o programa sexual. Teve o rosto completamente desfigurado na madrugada de terça-feira. Segue internado no Hospital Pronto-Socorro Municipal de Várzea Grande. Conforme relato da irmã Jéssica Maria ao repórter Mato Grosso, a jovem sofreu uma fratura na mandíbula e precisa passar por cirurgia. Por isso, a família tenta transferi-la para Cuiabá, onde mora, e para custear o tratamento. Ela não está se alimentando, a boca dela está muito machucada, por fora e por dentro. E ela também quebrou a mandíbula e precisa de uma cirurgia, informou. Cara, eu fico imaginando, cara, como é que o cara tem coragem de fazer isso, cara. É muita droga na cara, muita vagabundagem. Essas mulheres estão vulneráveis ali nas ruas, se expondo ali, fazendo programa. Aí o cara pega e age dessa forma covarde. Pra mim, um cara desse é um babaca, é um doido. Acho que ele não gosta de mulher, um vagabundo desse.

Aí ela vai dar um tapa no rosto dele, já começa a errar, cara de homem não pode bater. Agora ela começa a enforcar e unhar a cara dele. Aí ele reage. Aí ele levanta, já dá logo um cruzado nela, já dá outro. Aí é uma ação tem uma reação, né? É tanto errado a mulher bater na cara do homem, como o homem bater na cara da mulher também. Agora a mulher fica falando, buzinando no ouvido, falou, fica quieto, responde não, então sai de perto. Porque todas elas falam, todas elas são conversadeiras. Perturba o ouvido do homem, todas elas. Ainda mais se ela estiver certa, então, que aí o homem não aguenta a moagem da mulher. Então, fica quieto, então sai de perto. Rapaz. Agora são 8 horas em ponto. Justiça suspende liminarmente o processo de cassação contra a prefeita Maísa Cunha. Até que enfim a justiça fez justiça em Porá, hein? A prefeita de Porá, Maísa Pérez Cunha Peixoto, obteve uma vitória judicial que resultou na suspensão liminar do processo político-administrativo número 01-2026, instaurado na Câmara Municipal. A decisão foi proferida pelo juiz Raigor Nascimento Bosch, da segunda vara de Porá. Muito bem, parabéns ao juiz aí, cara. A gente tá vendo no Iporá ali um machismo. Inclusive mulheres ali, cara, contra a própria mulher. É porque acabou os esquemas de vereador lá, acabou os rolos, acabou essa pidança de dinheiro para os prefeitos que passavam ali, a mulher cortou tudo, aí eles se sentiram incomodados, os vereadores, na sua maioria. Aí abriram uma CPI lá, porque ela não nos atende, olha, porque ela não responde nossos requerimentos, porque não sei o quê. Mas tem corrupção? Não. Tem ladruagem? Não. Tem desvio de conduta? Não. É porque os vereadores de Porá são safados mesmo, são sem vergonha. O magistrado destacou que, embora o judiciário não interfira no mérito político, deve garantir o devido processo legal e ampla defesa. O juiz considerou plausível a falta de intimação para os atos decisórios desde o dia 25 de junho de 2026 e notou que documentos da Câmara não comprovam a ciência da defesa sobre a comunicação eletrônica. A liminar determinou a suspensão imediata do processo e dos atos de comissão processante, vedando novas oitivas ou relatório final até a decisão posterior. A validade dos atos anteriores será apreciada no julgamento do mérito. Este caso ocorre em meio a um intenso desgaste político da cidade, marcado por embates entre executivo e legislativo. A decisão reforça a necessidade da legalidade nos ritos de cassação. Rapaz. Muito bem. A Assembleia de Mato Grosso aprova projeto de Beto 2-1 a um que impulsiona o turismo ufológico em Barra do Garças. Aprovou em primeiro turno, durante a sessão na última quarta-feira, o projeto de lei e autoria do deputado estadual Beto 2-1 do Podemos, que reconhece o município de Barra do Garças como a capital mato-grossense do turismo ufológico, ou seja, a cidade dos ETs. Nós temos até um discoporto aqui, bacana, show de bola. Vamos impulsionar o turismo aí, show de bola, bacana. Beto 2-1, deputado estadual, parabéns. Show de bola mesmo. Eu vou te falar, esse povo também não presta, hein? Olha aqui. Cara do céu, hein? A que ponto nós chegamos, hein? Rapaz. Olha só, vamos pro intervalo, né? Olha, isso aqui é importante, hein? Remédio contra Alzheimer começa a ser vendido no Brasil. Lequimbim começa a ser vendido no Brasil para Alzheimer inicial. Veja o preço estimado e mensal, como acessar e quem pode usar. Bacana, cara. Show de bola aqui. Oi. Bacana. Até importante a gente divulgar isso aqui, porque hoje nós temos meios

0: de descobrir a questão do... já prevenir o infarto, o AVC, o Alzheimer, né? Hoje existe clínicas e hospitais que têm todo esse aparelhagem para isso. Aí você já começa a antecipar já o tratamento. E o tal do Alzheimer, cara, é uma situação que eu vou te falar para você, hein? É triste, é triste. É triste mesmo. Operação deve prender 12 vereadores e afastar gestores. Xiii, rapaz, onde que é isso, rapaz? Rapaz, uma grande operação policial vem sendo gestada pelo Grupo Especial do Combate ao Crime Organizado GAECO, braço armado do Ministério Público Estadual, pelo apurar ao menos 12 vereadores e 4 gestores públicos e um empresário de uma grande cidade de Mato Grosso serão alvos de término do órgão de fiscalização. A operação já tem elementos de sobra para ser deflagrada, mas como envolve políticos com fórum privilegiado, as petições busca sequestro de bens e prisões precisam ser feitas no Tribunal de Justiça, o que demanda tempo e estratégia. No mínimo detalhes pode colocar tudo a perder, confidenciou um procurador da Justiça que pediu reserva ao portal de documentos. Rapaz, mas vamos para o intervalo comercial, daqui a pouco nós temos a doutora Rosália Farias para falar com a gente também. Vamos falar do seu saber jurídico, né? Muito bem. Deixa eu ver o que a SECOM fala aqui. Programa atenderá crianças de 4 a 12 anos com atividade. Opa, para aí, rapaz. Deixa eu terminar de ler aqui, camarada. Programa de 4 a 12 anos com atividades esportivas e culturais de convivência. SECOM, teve início nesta quinta-feira as atividades Ser Família Criança em Barra do Garças nessa fase inicial. Atendimento será realizado de forma gradativa, com as primeiras turmas formadas por crianças já acompanhadas pela assistência social do município. Muito bom. Show de bola. 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Nós vamos para o intervalo comercial. Melzinho, faz favor aqui. Nós vamos para o intervalo comercial. Após o intervalo comercial, tem mais informação para você. Eurídice, com uma mulher dessa, você não precisa mais usar o monjário. KKK, misericórdia. Emagrece em uma semana. É verdade, Regina Célia. Com a mulher dessa que quer fazer sexo 6 vezes por dia, mas ela achou o cara certo. É eu. Vamos pro intervalo, após o intervalo tem muito mais pra você.
1: 8:08.
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0: Muito bem, na nossa sintonia 98,7, a nossa Vale do Araguaia FM. Aquele bom dia aqui para você participando conosco. A dona Alzira tá aqui conosco. Eu devo uma visita para ela, doutora Rosália, lá na feira do Nova Barra.
1: Bom dia, Nelzinha. Bom dia, Euridice. Bom dia a todos dessa rádio abençoada de Deus. Dona Alzira do Nova Barra, norte da Rua Santana. Melzinha, se for ter sorteio hoje, minha linda, você coloca meu nome para participar? Tô aqui ligada em você. Final de semana abençoado para todos nós deste mundo de Deus.
0: Sim, minha querida. Também quem está aqui conosco é o Adalto da Mercearia Tem Sim. Bom dia, querido Deus. Derrama sobre nós a sua paz neste novo dia. Que todos os passos das nossas vidas sejam conduzidos por vossas mãos. A Maria de Jesus, ela está querendo participar do sorteio. Quer ver, doutora?
2: Bom dia, bom dia. Bom dia, Vicente. Bom dia, Mel. Bom dia, Euridice. Bom dia a todos. Tudo bem? Um bom final de semana para vocês, tá? Ô, Mel, não se esqueça de pôr meu nome no sorteio.
0: Sim,
2: hoje, tá
0: vou
2: bem?
0: Colocar.
2: Não esqueça, tá? Tchau, um abraço.
0: Quem também tá aqui, doutora, é o Sandro, na cidade de Aragaças. Viver a única coisa que não dá para deixar para depois. Bom dia, Mel, Euridice, tá querendo participar do sorteio daqui a pouquinho, né? Sandro Camilo, em Aragaças. Vicente Quersu, feliz sexta-feira, que a alegria de Deus transborde em sua sexta-feira, tornando cada momento uma colheita de paz. Amém. A Carmen Lúcia, na cidade de Aragaças.
3: Bom dia, Melzinha. Bom dia, Fernando. Bom dia, Euridice Filho. Bom dia, doutora Rosália. Eu desejo uma ótima sexta-feira abençoada a todos nós e que Papai do Céu possa derramar muitas bênçãos para nós. Melzinha, manda alô para mim, tá? Beijo.
0: Alô, mandado, minha querida, o Lucas da Vila Maria, Ana Marques, bom dia para vocês, o Aldo, Devaí do Gelaguela.
4: Bom dia, Mel Faria, um abraço para você, minha gata, um abraço para a doutora Rosália, para o Urides e para todos da rádio aí, Vicente que é sua, é mais tarde que eu falo com ele e eu quero participar do sorteio, Mel Faria, o Devaí.
0: Ok, Devaí, deixa eu já pegar o bom dia da doutora Rosália. Doutora Rosália, bom dia.
5: Bom dia, Mel. Bom dia a todos os nossos ouvintes. Todos ligados aí. Mandem suas mensagens, façam seus pedidos, tirem suas dúvidas. Estamos aqui e todos ligadinhos.
0: Amém, né, doutora Rosália? Doutora Rosália... como foi aí a semana? Conta para nós.
5: Uma semana ótima, muito trabalho, muita correria, né? Aí organizando o casamento de Mirella Vitória. Não é muito fácil conciliar três coisas ao mesmo tempo, mas mulher é assim, né, Mel? Mulher dá conta, mulher se vira.
0: Muito bem, doutora, uma pergunta aqui sobre pensão alimentícia. Já vamos às nossas perguntas, né, com a doutora Rosália. Se você tem alguma pergunta, pode fazer, que ela responde aqui para você agora. Doutora, como podemos provar o padrão de vida real do outro genitor, do pai da criança, já que ele é autônomo e trabalha na informalidade?
5: Nossa, aí é um pouquinho complicado, mas nada difícil, né? Porque temos que provar essa peculiaridade aí, né? Do genitor, do polo passivo da ação. Porque é em cima desses proventos que o juiz, né, define aí o valor dos alimentos. Mas não é muito difícil, não, porque o autônomo, ele tem uma linha, né, em que ele trabalha, tá? Se for mecânico de carro, mecânico de moto, tá? Se for vendedor ambulante, se for pessoas que trabalham em algum camelódromo, em alguma função assim autônoma, tá? Então, todas essas linhas tem como ser provado ali o valor que a pessoa oferece ao final de cada mês, tá? Então, cabe aí a parte autora está pesquisando, tá? Porque quando você convive com a pessoa, você tem uma ideia mais ou menos do quanto aquela pessoa oferece ao final de cada mês ou de cada semana, porque temos aí também os pedreiros, pintores, encanadores e outros meios também, né? Os mototaxistas, os taxistas, todas essas pessoas, eles são autônomos e você tem que estar aí comprovando, tá? Esse valor que ele oferece ao final ou de cada mês ou de cada semana.
0: Muito bem, doutora Rosália. Quem está desempregado também é obrigado a pagar a pensão?
5: Sim, porque ele não vai ficar desempregado a vida inteira. Ele vai ter que trabalhar, né, para se sustentar e sustentar aquele que ele trouxe ao mundo, tá? Porque a criança não tem como ela ir trabalhar, tá? Então, essa pessoa, ele fala, ah, eu não vou pagar a pensão porque estou desempregado. Pois arruma um emprego, porque você terá que pagar a pensão do mesmo jeito. E se ficar 90 dias sem pagar, vai ser chaveado. Então, melhor procurar um emprego para sustentar o filho.
0: Exatamente, né, doutora? E quando acontece, doutora, de o pai da criança falecer ou a mãe daquela criança, porque hoje em dia o pai também pode pedir a pensão alimentícia, né?
5: Sim.
0: Quando acontece desse pai, desse genitor, dessa genitora falecer?
5: Se essas pessoas, elas são empregadas de carteira assinada, tá? Essa criança, esse dependente, irá passar a receber o auxílio pós-morte pelo INSS, tá? Então, não há problemas também quanto a isso. E se essa pessoa for um autônomo, tá? Ele não tiver como esse dependente receber automaticamente, a mãe terá que entrar aí com pedido diante dos avós paternos, tá? O familiar do paterno, o familiar daquela criança do lado do pai, ele está obrigado a prover os alimentos daquele parente, tá? Não é só o pai, não.
0: Doutora Rosália, e se essa pensão ainda é sobre pensão, né? Se essa pensão não for paga, o que o genitor ou a genitora deve fazer?
5: Olha, a partir do momento que já foi deferido, que o juiz já determinou que essa pessoa irá dispor aí dos alimentos para o seu filho, se ele não pagar dentro daquele prazo estabelecido na lei, ele será preso.
0: A respeito do acordo nessas pensões alimentícias, doutora, como que se dá? É necessário um advogado? Pode ser acordo verbal? Ou tem que ir para a justiça mesmo?
5: É obrigatório o acompanhamento de um advogado nesses casos, porque são casos que são judiciais. Tudo que se trata do menor é um caso judicial. Então, quem determina é o juiz. Então, há necessidade do advogado, porque é o advogado que peticiona para o juiz. Só o advogado que tem ali essa técnica, né? De estar enviando, de estar fazendo todos os trâmites, é o advogado.
0: A questão dos retroativos na pensão é obrigatório cobrar? Como que funciona?
5: A partir do momento que você deu entrada e que você teve esse pedido deferido ao seu favor, tá? É só quando você entra. Porque há casos em que a pessoa entra hoje. A criança já está grande. Vamos dizer aí que a criança já tem entre 8 e 9 anos. A pessoa pensa que vai receber o que ficou para trás. Não vai receber porque não existe. Ela começa a correr a partir daquele momento que você recebeu a sentença positiva a seu favor, tá? Antes, não. Antes de você entrar na justiça, você não tem retroativos.
0: Essa questão também dos retroativos, como que funciona na parte do INSS? Na questão pedido de auxílio, aposentadoria.
5: É da mesma forma, a partir do momento da sentença, começa também a correr os retroativos, tá? Só que eles não têm um tempo aí, um tempo determinado. Tem e não tem. Mas o primeiro que você começa a receber é a pensão, é o benefício, é o auxílio. Após isso aí, tem um prazo aí de alguns meses em que o retroativo vai sair. Mas não é de imediato como se dá no recebimento da pensão, do benefício ou do auxílio. Esse é o que sai primeiro. Logo em seguida da sentença, passa alguns dias, não leva nem 15 ou 30 dias, você começa a receber, tá? Agora, o retroativo não, esse demora um pouco.
0: Doutora, na questão, por exemplo, assim, ainda sobre pensão alimentícias, quando os pais têm a guarda compartilhada, existe esse pago de pensão ali para um, para outro, ou não? Como que funciona essa parte da guarda compartilhada, que a gente sempre fica na dúvida, né?
5: É porque isso aí já é outro caso, tá? Não são todos os casos em que o juiz determina aí se você
0: pensão
5: é a pensão alimentícia. Né? Não são em todos os casos que é determinado.

0: pensão
1: Sim, a pensão
0: alimentícia.
1: alimentícia, né? Não são em todos os casos que é determinado esse pagamento da pensão alimentícia na guarda compartilhada, não. Só se houver o pedido naquela petição. Se não houver, vai ser somente a guarda compartilhada. A cada 15 dias, o filho vai para a guarda da mãe ou do pai, tá? Isso aí quem determina os dias também é o juiz. E geralmente não tem a pensão alimentícia nesses casos, tá? Porque os dois estão incumbidos ali de manter aquela criança. Tanto faz em seus dias, dos 15 dias que está com você ou não, tá? Se a criança adoecer, vier a adoecer e ela estiver ali na guarda da mãe, naqueles 15 dias da mãe, ela pode requerer o pai para que ele a ajude a manter médicos, remédios, tá? Então, essa despesa é também dividida entre o pai e a mãe. É, na escola também, o uniforme, todo o material escolar também é dividido entre o pai e a mãe. Se o Estado não provê isso aí, quem mantém é o pai e a mãe, tá?
0: Dividir. Isso na guarda compartilhada.
1: Na guarda compartilhada.
0: Quando não é a guarda compartilhada, essa que tem uma pergunta aqui, né? É escola, saúde, lazer, também entra nessa questão da pensão alimentícia,
1: na
0: né?
1: Na guarda unilateral, além da pensão, tá? Na guarda unilateral tem a pensão, mas aquela outra parte também vai dividir os custos de escola e também medicamentos, se a criança depende de medicamentos, assim, é dividido entre o pai e a mãe, tá? Tudo é dividido, mesmo na compartilhada ou na unilateral.
0: Doutora, aqui uma pergunta. É melhor fazer o acordo extrajudicial ou entrar direto com a ação na justiça sobre a pensão alimentícia? O extrajudicial ou entrar direto?
1: Olha, é porque não existe a pensão extrajudicial. A extrajudicial,
0: o acordo, né?
1: Esse acordo extrajudicial é um perigo, porque a pessoa, ele não tem como comprovar isso, porque a pensão alimentícia, ela tem que ser um ato judicial, onde o juiz determina que aquela outra parte irá cumprir com essa obrigação. Não existe um acordo sobre isso, tá? Então, é uma questão judicial, porque se trata de menores, não se faz extrajudicial. Tudo que se trata de crianças é na justiça que se trata, não fora dela. Isso não pode ser feito em cartórios ou simplesmente verbal, tá? Essa pessoa fez um acordo com outra aí verbalmente, vou custear isso, mas ele não tem a lei ao seu favor quando essa pessoa não cumprir com essa obrigação. A quem você vai reclamar? Como que você vai fazer uma queixa contra a falta desse pagamento? Não tem. Tem que haver uma sentença para que isso seja cumprido.
0: Doutor, um ouvinte nosso aqui participando, peço até desculpas, mas eu vou ter que colocar seu áudio no ar, tá?
2: Bom dia, doutora Rosário.
1: Bom
2: doutora
1: dia.
2: Doutora Rosário, eu comprei uma mercadoria aqui, uma loja aqui de Barra do Garças, e aí ela me vendeu no valor de R$1.029 já no desconto, sabe? E aí, só que a mercadoria chegou lá em casa e a nota fiscal chegou num valor de R$899. É normal isso? A nota não tinha que chegar no valor da compra? Isso é certo?
0: Eu vou colocar aqui de novo para a doutora poder entender.
2: Bom dia, doutora Rosário. Doutora Rosário, eu comprei uma mercadoria aqui, uma loja aqui de Barra do Garças, e aí ela me vendeu no valor de R$1.029 já no desconto, sabe? E aí, só que a mercadoria chegou lá em casa e a nota fiscal chegou num valor de R$899. É normal isso? A nota não tinha que chegar no valor da compra? Isso é certo?
0: Ele comprou um produto de um valor. Não vou especificar o valor. Ele comprou um produto de um determinado valor. Quando chegou na casa dele, a nota fiscal estava com outro valor. Entendeu? Vamos supor, o valor A chegou com o valor B. Isso

0: Tá certo, tá errado, a quem ele deve procurar diante desse fato?
1: Não, isso está completamente errado, porque isso aí é uma sonegação de imposto, tá? Super errado. Porque se você paga um valor, tem um imposto embutido ali, tá? Então você já está pagando o imposto. Se eles te entregam com um valor abaixo, então eles sonegaram imposto. Se você quiser, você pode procurar a justiça, né? Fazer aí denúncias contra essa empresa, tá?
0: É a mesma coisa, por exemplo, quando a gente compra um determinado produto. Não é a mesma coisa, é claro. Mas diante do fato da gente comprar um determinado produto e a gente precisar devolver aquele produto ali apresentou um defeito, como que a gente faz diante disso, doutora?
1: Aí já estamos aí no direito do consumidor.
0: Exatamente.
1: Então, ao comprar qualquer produto, você tem que se munir da nota fiscal. E o que aconteceu com o nosso ouvinte, né? A nota fiscal veio com um valor abaixo, significa então aí uma sonegação de imposto. No seu caso, no
0: No caso
1: caso
0: da ouvinte.
1: dessa ouvinte da pergunta aí, você tem que se munir da nota fiscal para que você vá até aquela empresa reclamar do defeito. Porque geralmente nós temos aí os defeitos ocultos que eles só se manifestam quando você chega em casa, que você vai testar aquele aparelho adequadamente. Você vai usá-lo. Então temos aí um prazo para que esses defeitos apareçam. Então, aparecendo, você pega sua notinha fiscal, vai até a empresa onde você adquiriu o produto e reclame do defeito, tá? Ou eles trocam, ou eles te devolvem o valor.
0: Na hora da compra é tudo uma maravilha, né, doutora? Na hora
1: Sim.
0: que os problemas aparecem, são outros, né?
1: Mel, a justiça dá essa deliberação para o consumidor porque a empresa que está ali distribuindo o produto, vendendo o produto, aquela empresa também não sabe dos defeitos ocultos que há ali. Porque durante a fabricação sempre ocorrem alguns erros na fabricação do produto, entendeu? Então, esses pequenos defeitos ou grandes, eles só aparecem com o tempo. É por isso que há esse tempo para que esse defeito apareça.
0: É 30 ou 90 dias? Depende, né?
1: Mel, depende muito do que você comprar. Porque esse tempo aí que a loja te fala, ele não é real.
0: Sobre a tal da garantia estendida, doutora.
1: A garantia estendida é uma regra aí que as empresas usam e você aceita se você quiser. Você não está obrigado a aceitar essa garantia estendida, não. Tá? Porque a maioria dos produtos, eles têm uma garantia de 30 dias pela empresa.
0: Um ano, alguns um ano,
1: Não,
0: né?
1: algumas 30 dias, outros um ano, dependendo da compra, um ano e meio, dependendo da compra, dependendo do produto, na verdade, dependendo do produto. Mas você não está adstrito a ter aquela garantia estendida. Ela é boa. Estou começando a ficar gripada. Ela é boa porque ela te ajuda na hora do problema, tá? A empresa já se manifesta com outros olhos para quem tem essa garantia estendida, quem paga essa garantia estendida. Isso não quer dizer que você não vai ter o seu direito atendido. Irá sim, porque é direito, é constitucional, é direito do consumidor, tá? Quem coloca qualquer produto à venda ou abre uma loja, ele corre o risco de ter prejuízos. Esse prejuízo é ele quem vai custear. É como em supermercado e algumas lojas, eu ando observando que andam colocando quem quebra paga. Tem várias plaquinhas. Isso não é correto.
0: Pois eu adentrei esses dias dentro de uma determinada loja. Eu não vou citar o nome, mas eu acredito que foi ali no shopping mesmo, ali no shopping do Nilo. E estava escrito: quebrou, pagou.
1: Negativo. Porque você Assume o risco pelo seu
0: E os
1: estabelecimento.
0: produtos ali não tinham. Eles estavam expostos, produtos de vidro, né? Eles estavam expostos ali na bancada sem nenhuma proteção. E eu fiquei observando e eu falei, mas não tem nenhuma proteção. Então, só de você triscar,
1: Ele vai cair.
0: o trem já cai. E aí já escreve: quebrou, pagou.
1: Não é correto porque você assume o risco. Então você tem que colocar esses produtos em um local que seja mais que tenha uma segurança melhor. Vamos colocar o Nilo, já que você falou o Nilo, vamos falar
0: É o
1: também
0: shopping do Nilo, não é o Nilo.
1: o supermercado Nilo ali, o Nilão. Tem uns produtos quebráveis, eles ficam dentro de vitrines trancados por cadeados. Cadeados não, acho a chave normal mesmo. Mas só quem tem acesso são os funcionários. Se você precisar daquele produto, você o chama, eles vêm, pega, tal, tal, tal. Essa é uma forma não legal, mas é uma forma de você proteger o
0: Evitar o
1: seu bem. Você
0: é.
1: evita quebrar, porque
0: Evitar
1: você
0: o
1: não pode
0: mal, né?
1: colocar plaquinhas. Quebrou, pagou. Não, isso não é real. Eu estou andando aqui dentro do estabelecimento. A minha bolsa esbarra no produto que está ali, porque os corredores são bem
0: Fechadinhos.
1: fechadinhos, né, apertadinhos. Aí a bolsa esbarra, quebrou, vou pagar? Às vezes eu não tenho dinheiro nem para pagar nem o que eu vou comprar. Vamos dizer
0: Exatamente,
1: assim,
0: né,
1: às vezes a pessoa
0: doutora?
1: está andando passeando, né? Olhando aquilo ali. Aí o produto se zanga, cai e quebra. Você não está
0: Porque
1: adestrito a pagar, não.
0: geralmente a gente vai fazer compras e eu fico observando, né? Principalmente essas lojas que têm esses materiais quebráveis e eles colocam o material ali já, porque na verdade ele quer expor aquele produto, né?
1: Sim.
0: Como uma profissional de marketing, eu orientaria o seguinte: coloca só um produto ou dois ali, mas coloca uma proteção. Porque isso poderá cair, poderá. Você poderá ter um prejuízo. Ah, mas eu quero expor meu produto. Sim, você pode expor seu produto, mas não precisa você colocar todos naquele determinado local. Você pode colocar um ou dois, porque se cair um prejuízo é pouco. E o consumidor, ele não é obrigado a pagar por isso aí. Porque é como a doutora falou, é um risco que o lojista tem,
1: Corre,
0: né?
1: ele
0: É um
1: tem. Isso aí já é
0: risco.
1: um risco eminente para o dono do estabelecimento, não para o
0: Agora,
1: consumidor.
0: doutora, uma coisa corriqueira. Já a gente experimenta roupas, né? Quando você vai. Eu não gosto de experimentar. Eu tenho aversão a esse negócio de experimentar roupa em estabelecimento quando eu vou comprar. Então eu já olho, já vejo se eu já conheço meu próprio corpo. Mas tem pessoas que gostam de experimentar, leva aqueles objetos, aqueles produtos, né, para experimentar. Ali dentro, na hora que você está experimentando uma roupa rasga, você é obrigado a pagar por aquela roupa que rasgou, por aquele defeito que ocorreu ali, porque eu presenciei. Inclusive, a pessoa perguntou aqui para nós que ela foi experimentar ela foi para uma loja. Na hora de experimentar, a atendente falou para ela: olha, se você rasgar essa roupa, você vai ter que pagar na hora de experimentar. Isso é certo ou é errado, doutora?
1: Depende, porque há pessoas magras e não magras. Então, dependendo do seu corpo físico, você tem que escolher a sua numeração para experimentar. Não um número abaixo para ver se cabe em você. Não. Aí você já está incorrendo em um erro, tá? E se a funcionária observou isso, tá? Você vai ter realmente que pagar por aquele produto porque ele não servia em você. E você foi tentar
0: Entrar dentro.
1: entrar dentro. Não, aí não tem como você colocar o mar dentro do rio.
0: Mas isso acontece também com pessoas magras, né? Por exemplo, uma situação, você olha para aquela roupa e fala assim: porque isso aconteceu com a nossa ouvinte, ela não é gordinha, Ela tem um corpo médio e ela foi experimentar uma determinada camisa, que ela queria muito essa camisa, chegou, foi experimentar, levou para o vestuário. Quando ela foi vestir, a camisa rasgou. E aí a atendente falou: "Não, agora você vai ter que pagar, você
1: Não,
0: rasgou, agora você vai
1: negativo,
0: ter que
1: não.
0: pagar." E foi aquela discussão entre as duas lá, ela acabou pagando e se retirou da loja, falou que nunca mais ia voltar na loja.
1: Não, isso é constrangimento ilegal, primeiro, né? E segundo, se ela pegou a sua numeração própria e
0: Era a numeração
1: aconteceu
0: própria
1: de
0: dela.
1: rasgar, descosturar, zíper abrir, botão cair, isso aí é um defeito de fabricação. De se o tecido se rompeu, então era um tecido já velho, tá? É roupa antiga que está dentro da loja, eles não se desfizeram da peça. A peça envelheceu ali sem uso, mas tecidos também têm um tempo determinado para que ele venha a se romper, entendeu, Mel? Então, temos que observar até isso. Se estamos lidando com um tecido novo ou velho. Porque ao experimentar, ele irá sim responder de uma forma trágica, rasga.
0: Rasga, e ela ficou muito constrangida pela
1: Não, não, não,
0: situação.
1: não, não. Você não tem que pagar. Se é seu número e ele se rompeu por algum defeito de fábrica, você não tem que pagá-lo. E se você foi constrangida ali a isso, você ainda tem o direito de entrar na justiça e ser indenizada por constrangimento. Tá? Isso é inaceitável. Eu falo aqui para os meus ouvintes queridos do meu coração. Eu não costumo experimentar as
0: Eu também não
1: roupas,
0: gosto.
1: porque eu sei o meu número, sei o meu tamanho. Então eu pego sempre uma peça um pouquinho maior, tá? Porque se ela ficar muito grande, eu mando apertá-la. Nunca jamais compro algo menor que o meu corpo. Mas, por incrível que pareça, comprei uma determinada roupa, calça e umas três vezes de uso e a calça se rompeu as costuras. Uma calça até folgada, tá? Mas, ó, deixei de observar que aquele tecido já estava passando a hora de ser descartado da loja. Então, neste caso, eu fiquei no prejuízo, tá? Porque há o momento em que temos que observar que produto estamos adquirindo, certo? Temos que olhar as costuras, temos que olhar se o tecido já está velho demais ali na loja. Porque se levarmos e acontecer algum imprevisto já depois do tempo aí, porque temos também garantia em roupas, viu, Euridice Filho?
2: Doutora, bom dia para a
1: Bom
2: senhora.
1: dia, Euridice.
2: Eu estava com um papo muito agradável com o senhor Farias, falando de filhos, né,
1: Ah,
2: de
1: esse é um papo
2: família.
1: bom, hein?
2: O quanto é importante a gente cuidar dos nossos, né?
1: Esse.
2: E aqui em Barra do Garças, a gente tem lojas, e lojas aqui, do chamado turcos. Na verdade, não são turcos, são palestinos, né? A gente fala turco porque a gente tem essa mania de falar. Mas você não acha um turco na barra, não
1: Ah,
2: tem.
1: meu Deus,
2: É,
1: eu
2: não
1: mesmo não
2: tem.
1: sabia.
2: Lá você vai comprar na loja deles, eles não aceitam devolução.
1: Isso
2: Não
1: é
2: aceita.
1: errado, é
2: O que
1: errado, é errado, é errado.
2: eles mandam é trocar o produto. Mas aceitar a devolução não aceita, você pegar o dinheiro de volta.
1: Mas se não tiver o que você, nada te agradou ali e o produto que você adquiriu não foi compatível com o seu gosto.
2: Eu não cheguei a ter um problema direto porque eles resolveram. Eu comprei algo lá que eu gostei, levei para casa. Chegou lá, não funcionou. Aí eu peguei, levei outro do mesmo, de outro modelo, não funcionou. Eu falei, agora quero dinheiro. Não, você escolhe outra coisa. Eu falei, não, escolhe outra coisa,
1: Não
2: eu não
1: tem
2: quero.
1: mais nada, ué, que eu
2: Uai, o que eu
1: queira.
2: queria não tem, não serviu. Mas
1: Exatamente.
2: tem que falar com fulano. Eu falei, não, com fulano não, o dinheiro é meu. Eu quero resgatar agora.
1: Exatamente,
2: Quero
1: tinha que
2: resgatar
1: ser.
2: agora. Mas está muito ignorante. Tô e sou ignorante. Tô e sou. No meu direito, eu sou ignorante.
1: Mas tem que
2: Aí, de
1: ser.
2: repente, aí o gerente chegou e falou: não, pega aqui, passa o dinheiro para ele e pronto, acabou. Mas eu tive que brigar. Por
1: Sim.
2: quê? A gente tem essa mania de falar, não, então eu vou pegar uma camiseta, vou pegar... Não, eu não sou obrigado a pegar.
1: Não, não
2: é. É igual em lotérica, você paga lá, aí fala, cadê um centavo? Aí, como não tem balinha pra te dar, que no mercado tem, né?
1: É, mercado tem balinha.
2: Chega lá, quando você pagou, a mulher vem com 5, 6 balinhas. Eu falei, eu não pedi balinha.
1: Ah, eu não quero a balinha.
2: É, mas é porque tem que voltar 5 centavos, se vira no sino. Então diminui o preço da mercadoria.
1: Vamos fazer aqui um comprovantezinho de que você me deve 5 centavos.
2: É, porque, doutora, eles deveriam primeiro, eu falo isso em mercados, principalmente supermercados, é colocar preço exato, número exato. É igual de R$1,99, R$29,99. Eles não têm 1 centavo para voltar. Eles não têm.
1: Tem que arredondar, né?
2: Tem que arredondar. E outra coisa, se eu chegar lá com 5 balinhas lá e falar, ó, eu não tenho 1 centavo, mas tá aqui 5 balinhas, eles vão pegar? Não vão pegar. Se chegar na lotérica lá, quanto foi minha energia? Ah, foi 14,99. Então eu vou dar um centavo de balinha. Eles vão pegar?
1: Não pegam.
2: Não pegam.
1: Tinha que pegar, porque que eles pegar. Entregam pra você.
2: É. Então, gente, é umas coisas que não dá. E é de centavo em centavo, porque a galinha enche o bico lá.
1: Às vezes paga-se até os 13º dos funcionários.
2: Exatamente.
1: Com aqueles centavinhos que você deixa para trás. Porque uma balinha no supermercado, ela não custa 5 centavos. Ela custa menos de 1 centavo. Entendeu? Então, se você pega um troco de 10 centavos em balinha, você está levando um prejuízo. Porque você
2: exatamente.
1: Está largando 10 centavos e... Você está pegando 1 centavo de troco, entendeu? Você está deixando 9 centavos.
2: Por que o supermercado não fala, pega uma barrinha de chocolate, um bombom, aquele, como que é o nome daqueles bombom famoso? Que a gente,
0: sonho de valsa.
2: Por que eles não fazem isso? Olha, eu tenho que voltar aqui, 5 centavos não tem. Você tem quantas crianças? 2? Leva 2 sonhos de valsa. Por que não faz isso? Quer dar balinha?
1: Aí eu sou cara de pau, eu não pego não. Eu falo, olha... Faz um valezinho aí de que você ficou me devendo esses centavos, porque amanhã eu volto e faço outra compra e você vai me restituir aí, entendeu? E há pouco tempo, a mocinha do caixa não gostou. Ela não gostou. Aí eu falei, pai, querida, vamos lá. Quanto deu a compra? Eu falei isso que você falou aí, Euridice. Eu falei. Aí eu falei, ó, eu trouxe a balinha que você me deu ontem.
2: Justo.
1: Na verdade, eu fiz de propósito, né? Porque você não vai fazer isso aí aleatório. Ou lembrei da balinha. Não. Eu falei, eu vou pagar com a mesma moeda que você me devolveu ontem. Olha, não tá justo? Ela, não, porque a balinha não vale isso. Eu falei, eu já sei. Mas eu levei e eu trouxe de volta. Ah, eu vou chamar o fulano. Ele falou, você pode chamar até o Papa, querida.
0: Eu já vi um vídeo a respeito disso. O rapaz, ele sempre ia lá, comprava, e a moça do caixa sempre devolvia o troco dele, os 5 centavos em balinha. E ele foi juntando essas balinhas, de 5 em 5, foi juntando. Aí ele juntou bastante balinha. Só que ele especificou, essa aqui vale 5, essa aqui vale 10 e tal. Aí um dia ele foi fazer uma determinada compra. Um saco, acho que ele levou uns 2, 3 sacos de balinha, chegou lá. Aí ele comprou. Não lembro o que ele comprou. Isso é um vídeo no TikTok. Aí chegou, na hora de pagar, deu tanto. Aí ele pegou um monte de saco de balinha e colocou em cima do caixa dela. Aí ele, eu vou pagar em balinha. Aí ela falou, ué, mas como que você vai pagar em balinha? Eu não posso aceitar balinha. Ele falou, mas você sempre me volta o troco em balinha, uai, hoje eu vou pagar em balinha. É cômico, é engraçado, mas é uma realidade que acontece, né? E eu acho engraçado é que quando você não aceita 20 centavos de balinha, 15 centavos de balinha, 5 centavos de balinha, 10 centavos de balinha, você fica como errado. Porque você fala, não, eu quero meu troco, eu quero os 10 centavos. Porque aqueles 10 centavos ali, você pode juntar com mais 10 que você tem, já dá 20... para você inteirar numa outra determinada compra que você vai fazer, né?
1: Eu vou até lembrar aqui, Euridice, talvez você não lembre, talvez você nunca usou os ônibus coletivos aqui em Barra do Garças.
2: Já usei muito.
1: Pois é, há muitos anos atrás, a gente tomava o coletivo ali, né? Entrava e eles não tinham o troco.
2: Isso.
1: Aí você, às vezes, perdia até o valor da metade de um passe, né? porque eles não tinham troco. O tempo foi passando e as pessoas reclamando, as pessoas aprenderam a reclamar, tá? E eles fizeram um tiquezinho de troco. Eles não tinham moeda, mas eles tinham...
3: Eu lembro.
1: Um tiquezinho. Então, você... Vamos supor que a passagem era 1,50, mas você juntava os tiquezinhos ali até dar os 50, você levava um real, passava aquilo ali no tiquezinho. Então, eu achei uma forma legal. Por quê? Porque você não ficava no prejuízo, tá? Igual com a balinha, você fica, Euridice, porque a balinha custa menos de um centavo.
2: Agora, falando em coletivo, doutora Rosélia, está ruim os coletivos hoje. Vou falar pela Barra do Gás, porque não tem cobrador. O motorista faz tudo. O motorista tem que receber.
1: Tiraram o emprego, né, do cobrador.
2: É, o ônibus para, o cara entra. Porque hoje a maioria tem aqueles passe, né?
1: Sim.
2: Já coloca o passe e já entra. Mas é quem tem é estudante, ou então funcionários de empresa. Agora, exatamente. O usuário que não é funcionário.
1: Não, não tem.
2: Não tem. Aí ele vai dar, aí tem que parar tudo e trocar o dinheiro ali, às vezes dá um dinheiro grande, porque também o ser humano é difícil. Ele vai pegar um coletivo, ele dá uma nota de R$100, de R$200, para que faz de propósito.
1: Parece que é de propósito.
0: É para trocar o dinheiro, né?
2: Pois é, mas por que ele não já troca? Ele recebeu o pagamento, falou assim, opa, eu vou pegar esse aqui, eu vou...
1: É só para me andar de
2: Eu já vou trocar logo R$200 ou R$100 de moedas pequenas, mas não, parece que dá de propósito. Eu mandava descer do ônibus, falei, não, pode pegar seu dinheiro, vira onde você quiser e desce do ônibus.
1: Eu acho que há momentos que isso é feito, Euridice, porque as outras pessoas... Os outros consumidores não estão obrigados a essa espera. Tanto que há um tempo de tolerância. Isso existe exatamente por isso.
2: E outro detalhe, hoje você não tem como precisar mais o horário que o ônibus passa no ponto por causa dessas demoras.
1: Sim.
2: Essas demoras, ela impede o bom funcionamento. A gente vê isso com frequência.
1: É, porque se não tem o cobrador... Há alguns anos atrás, faz muito tempo que eu não ando de coletivo, tinha o cobrador, né? Então, ele fazia essa função, tá? Você só entrava, já passava ali na catraca, eu falo até catraca, não sei como que é o nome.
2: É, catraca mesmo.
1: E o cobrador fazia ali seu serviço e o ônibus seguia, né? Quem tivesse em pé tava, quem não tivesse caía.
0: Eu tenho duas perguntas para a doutora.
2: Pode fazer.
0: A primeira delas, quero até mandar um abraço para Yasmin Lopes, no centro de Barra do Garças. Bom dia, minha querida. Aquele abraço, viu? Obrigada, tá aí participando conosco. Sempre nos ouve. Diz que quer vir aqui na rádio nos conhecer. Pode vir. A rádio está aberta para você, nosso ouvinte. Já são 9:05. Doutora, o que fazer diante de uma situação corriqueira que a gente vê acontecendo aqui nas nossas cidades, né? Temos carro, temos moto, a gente vê essas situações corriqueiras diante de um fato que a nossa ouvinte quer saber, motos ou carros estacionados em vagas de deficiente e idosos. O que fazer diante dessa situação?
1: Chame a polícia, ligue 190, tá? É só ligar o 190.
0: Porque mas a polícia, a polícia militar vai? Porque agora tem tantas coisas, né?
1: Vai, eu já liguei.
0: Nos estacionamentos também, né?
1: Garagens,
0: né?
1: Aqui em nossa cidade, nós só temos a polícia militar para recorrer nesses assuntos, porque nós não temos...
0: guarda de trânsito.
1: Aquele guarda de trânsito e outros segmentos que há nas capitais, né? Então, é a polícia militar que está adestrita a cumprir com essa obrigação.
0: Então, pode ligar 190.
1: Sim.
0: Essa pessoa é multada diante desse fato?
1: Com certeza.
2: E tem o carro guinchado também.
1: Sim, pode ter o carro guinchado. No meu caso, foi uma moto. Eu não sei se a Melzinha... Não sei se a Melzinha estava junto.
0: Acredito que não.
1: E... Eu estacionei na vaga de marido, né? Que é a vaga do idoso. Ele não gosta muito, mas é real. E a vaga já estava quase semi-ocupada por motos na frente e atrás. Eu coloquei meu carrinho ali, que é meu carrinho pequeno. A pessoa veio, Euridice, e colocou dentro da minha vaga, com meu carro estacionado, dentro da minha vaga, a moto... De uma forma que não tinha como eu sair. da vaga.

0: tinha como, porque estava colado já. Não tinha como eu nem... Se eu entrasse no carro, o carro derrubava. Eu liguei para a polícia.
1: Fez certo, fez
0: Falei,
1: certo.
0: Olha, está acontecendo um fato aqui e descrevi o fato. Eles vieram logo que imediato, porque é perto, né? E viram ali a situação, nem contaram até dois. Já pegaram as duas motos, tanto da frente como a de trás. Além da multa, ela foi retirada.
1: Foi recolhida.
2: Doutora, eu acredito é que isso é errado. Você vê um carro estacionado, igual eu já vi muitas vezes, né? Eu sou motociclista, mas eu sempre estaciono longe de carros, porque eu sei a dificuldade que é, porque é difícil para o motorista tirar um carro quando você chega e coloca sua moto praticamente
0: Nossa.
2: No fundo, beirando o
0: é
2: porta-mala
0: horrível.
2: Do outro carro, ou bem na frente do outro carro. Como que o cara vai tirar... O motorista, na verdade. Como que ele vai tirar aquele carro dali? Eu sou motorista, eu dirijo também. Isso é constrangedor para nós motoristas. É ruim, porque aí você
1: Doutora,
2: fica sem como tirar o seu carro.
1: Pra gente encerrar aqui...
2: Não, tem outra pergunta.
1: Outro detalhe também. Essas farmácias que eles tiram o estacionamento na rua e eles abrem espaço para adentrar no lote da farmácia. Aí as pessoas chegam e colocam o carro na farmácia. Falam, opa, pode ficar aqui não. Se você não vai comprar aqui, você vai para outro lugar. Mas ele não pode fazer isso.
0: Isso é errado. Porque aquele estacionamento, ele é público. Para você ter um estacionamento privado, não é ali. Porque o que acontecer com aquele veículo, você está se responsabilizando por ele. Esse é o primeiro erro do empresário farmacêutico, dono da farmácia, é estender aquele estacionamento público para, não é só farmácia, né? Outros qualquer. Ele está assumindo ali um risco de pagar uma indenização por um furto dentro do carro ou fora dele, ou o furtador levar o carro, ou alguém bater, triscar naquele carro. Porque ali é público.
1: E tem detalhe, e tem farmácia que colocam lá, bem assim, rotativo, 15 minutos. Mas peraí, se lá é público, por que eu vou ficar 15 minutos? Fico o tempo que eu quiser. E eu vou aonde eu quero também.
0: É necessário, porque é público.
1: É público. Então
0: não
1: a pessoa
0: é
1: pode estacionar.
2: Não é da farmácia.
0: Não é da farmácia.
2: Ou do supermercado,
0: não.
2: Ou daqui. Porque também
1: ou do escritório, tem escritórios também,
2: é
1: lojas também.
0: Não.
1: E aqui na Barra tem muito na Barra.
2: Vamos encerrar aqui com a última pergunta. Doutora Rosália, uma dúvida. Casal faleceu, marido e esposa. Eles têm filhos vivos e falecidos. Os filhos e os netos são bastante, cerca de mais de 20.
0: Eita.
2: Os móveis da casa são móveis simples, sem valor para venda, mas tem dois ou três móveis de valor, tipo geladeira, fogão, máquina de lavar. Esses móveis podem ser direcionados a neto de pai já falecido ou só de direito de um filho vivo? Porque a casa, a gente já sabe que todos têm direito. A dúvida mesmo é o que fazer com os móveis. Os móveis dentro da casa quando os pais falecem.
0: É tudo dos sucessores, gente.
2: Tem que ser dividido.
0: Todo aquele patrimônio que há em nome daquelas pessoas falecidas é tudo herança das pessoas vivas. Se o pai faleceu, o filho é sucessor do pai. Então, ele é herdeiro daquele
1: avô automaticamente.
2: Quando o filho daquele pai falecido morre, o neto é o sucessor.
0: Sim, o neto é o sucessor. O filho é sempre sucessor do pai.
2: Aí ela quer saber o que fazer com esses móveis ali dentro.
0: Tudo tem que ser inventariado. Tudo. Tudo. Até a colher.
2: Para poder ser dividido.
0: Para,
2: né,
0: poder ser dividido entre os herdeiros, os sucessores.
2: Mas pode fazer um acordo desses móveis ali ou precisa ir para o inventário?
0: Não, é essa parte dos móveis, porque geralmente é o imóvel
2: que inventaria.
0: Mas se tiver briga, eu coloco os móveis também dentro do inventário para não causar brigas entre a família, entre os herdeiros. Eu coloco ali, porque isso evita esse tipo de problema entre os herdeiros.
1: Até
0: eu coloco é tudo.

0: aqui, vocês ouviram que são cerca de 20, né? Mais de 20. Mais
1: então,
0: de
1: vamos
0: 20
1: pegar
0: pessoas.
1: A geladeira e dividir para 20. Pega-se o valor da geladeira e divide para 20.
0: Tem que vender para poder dividir.
1: Ou um compra a parte de todos. Isso evita briga.
0: É, porque uma geladeira hoje está custando 3, 4 mil
1: reais,
0: dependendo
1: da marca. Depende da marca.
0: Dependendo da geladeira, igual nós vimos, né, já está 4
1: então,
0: mil reais.
1: Então, é por isso que eu faço assim. Eu faço essa particularidade, Eurides e Mel, para evitar esse problema no meu serviço. Porque esse tipo de picuinha, gente, isso dá um problemão, Eurides, no inventário, e aí fica retardando o seu trabalho. Coisa que você faz em 24 horas, você passa um ano.
2: Um ano.
1: Então, eu já falo logo, ó, não tem nenhum vivo? Não. Os pais faleceram. Vamos até lá e vamos ver o que, que tem dentro do imóvel. Eu já pego é tudo, Eurides. Eu já vou até a roupa.
2: Não,
1: tudo.
2: Obrigada
0: aos nossos ouvintes. Vamos,
2: doutora, só para finalizar aqui com a senhora.
0: Tchau, tchau.
2: A senhora teve o prazer de conhecer a Bonnie Tyler. Bonnie Tyler, né?
3: Bonnie Tyler.
2: Ela faleceu ontem, a cantora.
1: Ai!
3: Eclipse total.
1: Amei essas músicas. Nossa, eu achei muito.
2: Da nossa época, né, doutora?
1: Da minha época, da nossa época. É uma voz linda.
2: É verdade.
1: Uma voz linda.
2: Doutora Rosália Farias, obrigado pela sua participação. 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
2: 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Obrigado, um bom dia para a senhora, doutora.
1: Eu agradeço a todos, bom dia.
2: Bom dia a vocês, obrigado pelo carinho. Você que é de desculpa, eu peço desculpa. Você que é de perdão, eu peço perdão. A gente volta segunda-feira quebrando tudo no Bom Dia Barra. Tchau, tchau, tchau, tchau. Fui!
4: 9:07.
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Maravilha, maravilha, maravilha, maravilha. Chegou sexta-feira, né? Sexta-feira, dia 10 de julho de 2026. Finalzão de semana, promete muito, hein? Olha, depois da boa comunicação do Eurides Filho, a Mel Farias, a doutora Rosália, eu tô chegando pra ficar contigo até as 11h30. Eu sou Vicente Kersu, aquele cara que gosta muito de você. Até as 11h30 a gente vai bater um papo legal, tá bom? Liga pra mim, 669-9244-7878 e 663-401-6788. São os telefones aqui da Vale. Vamos interagir, bater aquele papo legal, peça sua música, manda o seu áudio, seu texto e a gente vai bater aquele papo legal, né? Afinal de contas, é sexta-feira, finalzão de semana. Daqui a pouquinho tem o seu signo, a viagem zodiacal que reserva seu signo na sua manhã para você passar o final de semana agradável. Também tem a dica de economia, onde comprar barato. Tem a dica de lazer, meu amigo. É temporada de praia, temporada de férias. Tem muita coisa boa para te falar, tá? Tem dica de saúde também, que é muito importante. E a Mega Sena acumulada, hein? Tudo isso e muito mais a partir de agora aqui na minha companhia até as 11h30 da manhã. Bom dia!

Que legal, né? Bom final de semana pra você, né? Hoje é festa, viu? Hoje, final de semana, temporada de praia, tem festa lá no meu AP, viu, meninada? Só as meninas, tá bom? Só as meninas, os meninos não.

hoje é festa. Ah, hoje é festa lá no meu apê. Toda sexta-feira tem festa. E a meninada é convidada, hein? Só as meninas. Vamos dançar, vamos dançar. Vamos tirar os móveis da sala aí. Afastar o sofá, afastar a geladeira, afastar tudo. Deixar tudo limpinho aí. Ô, Carlão, Diogo, aí na lanterna de pintura, larga a lata de tinta aí. Tanaga, Juninho, pega a vassoura aí, vamos pra lá. Ô, Solange, vai lá pra fora, larga a mala de roupa aí. A doutora Rosário Cabo Farias, ó, tá no caminho, não para o carro não, hein? Vamos lá, todo mundo.

0: Que maravilha, né? Peguei você dançando aí. Dança bem, hein? Dança bem, tá tranquilo, isso é muito bom. Ah, vamos lá, nossa viagem zodiacal. Vou falar pra você de Áries, Touro, Gêmeos e Câncer. Ô, Ariana, bom dia, como é que você tá, meu amigo, minha amiga? Tá tudo bem? Olha, hoje você vai ter uma pequena indisposição, tá? Com a família, com os parentes, ainda mais com os filhos e as crianças, né? Tome cuidado. Não há nada como uma boa conversa para tirar alguma dúvida, começar tudo de novo. Então, a sua indisposição com a família, com os parentes, com crianças, filhos, né? Isso vai te perturbar um pouquinho hoje, viu, Ariano? Tome cuidado aí, vamos conversar um pouquinho que é melhor, tá? Hoje a cor para você, a cor é verde. O Touro, Taurino e Taurina, o seu espírito de luta, a sua teimosia saudável vai ajudar você, né, a superar as dificuldades. Olha, quem diria que a sua teimosia seria útil um dia, né, ô Taurino? Mas o seu espírito de luta vai se aliar a essa teimosia e vai te dar uma coisa boa hoje, viu? E vai superar as dificuldades. Hoje pode lançar também um novo trabalho, semear o futuro, muito bom, tá? Hoje a cor pra você, a cor é vermelha, viu, Touro? Ô Gêmeos, Geminiano e Geminiana, bom dia. Olha, contatos com pessoas otimistas, pessoas jovens, são muito saudáveis. Esse foi um dos momentos que você vai ter de bom no dia de hoje, viu? Contato com as pessoas otimistas, pessoas jovens, você tem muito problema para resolver seus problemas, viu, Geminiano, Geminiano? Olha, assuntos culturais relativos à justiça, analise bem e trate com cautela. Se você tiver um assunto aí relativo à justiça, vai com calma, procure fazer uma análise melhor para não dar murro em ponta de faca, viu, Geminiano? A cor é azul. O Câncer, canceriano e canceriana, você vai ter que fazer algum acordo, dialogar, discutir aqueles assuntos que tá te perturbando, mas discutir com boa vontade, muita paciência. E só assim você vai entrar em melhor sintonia com a pessoa amada e também com as pessoas à sua volta, né? É muito importante o diálogo, viu, canceriano? A cor é verde, tá bom? Ô, Leão, Libra, Virgem, Escorpião, daqui a pouquinho a gente bate um papo legal. Aqui no Bom Dia Comunidade, apenas começando aqui na minha companhia. Bom dia.
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13: Oi, menino! Hoje é sexta-feira, você está acuado por quê? Bora pro boteco! Vamos arrumar confusão, engraxar a goela, lavar o pescoço por dentro. Hoje eu tô ruim de mexer, hein? Vamos pras meninas! Quer falar comigo? Vai pro boteco, que eu já vou engraxar a goela, comer torresmo, o que eu mesmo, velho barreiro, pinga, 51-29, isso do bando ruim. Bora, bora, meninas! Não tô nem aí! Devo, não nego e pago quanto puder. Falei mesmo! Tchau, obrigado!
0: Ah, que legal, né? Agora já 9 horas mais 37 minutinhos, 9 horas mais 37, sexta-feira, dia 10 de julho. Olha, a temperatura tá legal, hein? 24 graus, umidade relativa do ar 54%. Hoje a máxima deve chegar a 34 graus, tá? Então vai fazer um calorzinho agora à tarde, é bom pra temporada de praia, curtir aquela areia, legal. Olha, tem várias praias, a Praia do Bosque, a Praia da Arara, a Praia Quarto Crescente, a Praia do Toledo, a Praia Primavera. São várias praias para você curtir. Agora, indo à praia, vamos trazer o lixo de volta, não deixa acumulado lá não, tá? Depois de você, outras pessoas vão frequentar também. Muita gente aí costuma levar aquela carninha pra assar, levar o carvão, larga tudo lá, não faz isso não. Carrega, leva um saco de lixo, carrega o lixo de volta com você pra não deixar nada sujo lá, tá bom? Então a temperatura tá legal pra isso. E hoje tá bom fazer uma caminhada, fazer um exercício físico, andar de bicicleta, né? Agora tome cuidado com o resfriado. Tome cuidado com o resfriado, daqui pra ali você pode pegar uma gripezinha que vai te incomodar. Não é bom, né, pegar uma gripe numa época dessa. tá? Então tome cuidado, o clima é muito bom, muito variável, mas a umidade relativa do ar tá muito bom, o ar tá muito bom, tá tranquilo, tá bom para você viajar, tá bom para você pilotar, é, só não tá muito bom para pescar, que tá meio friozinho, né? Os peixes não saem muito não, tá? Olha, se você quer fazer um exercício físico e não tem tempo para sair, vamos fazer comigo? Pega aí um cabo de vassoura, dá uma alongadazinha para a esquerda, 10 vezes para a esquerda, 10 vezes para a direita, 10 vezes para cima, 10 vezes para baixo, e já faz um alongamento, já vai ficar legal, preparado para o dia a dia, tá bom? Olha, daqui a pouquinho eu vou dar uma dica legal para você, a dica legal do final de semana, o que pode acontecer para você, tem muita festa boa, tá bom? Vamos lá, nossa viagem zodiacal, falar para você de Leão, Libra, Virgem, Escorpião. Ô Leonino e Leonina, bom dia! Olha, o dia tá de sorte. Tá de sorte, a inspiração tá muito boa, os palpites e sorteios tá muito bom, tá? Hoje tá favorável à prática de esportes, até mesmo em competição saudável, viu? Hoje o trabalho e a ocupação com crianças e adolescentes também vai ser muito bom, com o convívio, com a pessoa amada. Ô Leão, tá bom pra você, hein? Hoje a cor é violeta, viu? Ô, Virgem, Virginiana e Virginiana, o seu trabalho vai exigir bastante de você. Talvez você tenha assumido muitos compromissos, né? Então o trabalho vai tomar conta hoje um pouquinho do seu tempo. Mas é esperado que...

0: dos compromissos, né? Então o trabalho vai tomar conta hoje um pouquinho do seu tempo. Mas é esperado que as recompensas, elas venham depois. Ah, isso é importante. Viu, Virginiano? A cor é azul marinho. Ô, Libra, Libriana e Libriana, o seu passado acaba influindo nos acontecimentos de hoje. Procure fazer as pazes com os parentes, com os familiares e com aquelas pessoas que você está rompendo. Não fica guardando mágoa não, viu, Libriano? Guardar mágoa é terrível. Isso dá um mal-estar danado. Procure fazer as pazes com as pessoas, parentes, familiares com quais você está rompido há muito tempo. Não vale a pena ficar alimentando essas mágoas, não. Ressentimentos também não. Tá bom? Pensa nisso. Hoje a cor pra você, a cor é preta, viu, o Libra? Oi, Escorpião. Tudo bem contigo? Olha, continue cuidando da forma física e da saúde também, viu, o Escorpião? A dieta alimentar é muito importante para perder aqueles quilinhos que estão te incomodando, né? E você precisa entrar na linha de novo. Olha, hoje pode ter lucros com dinheiro extra, vendas e atividades variadas. E confio mais em você e também na pessoa amada. A cor é lilás, viu, Escorpião? Sagitário, Capricórnio, Aquário e Peixe. Daqui a pouquinho a gente bate um papo legal aqui no Bom Dia Comunidade. Apenas começando a minha companhia, né? Ô, minha amiga Lindinha, como é que você tá? Tá tudo bem? Bom dia! Bom dia!
1: Bom dia, meu amiguinho!
0: Como é que você tá?
1: Tudo bem, menino?
0: Bom demais!
1: Eu vou pedir a música de Joana, Nosso Amor.
0: Uhum.
1: Eu ofereço pra você aí, pra
0: Obrigado.
1: Todos os ouvintes, pra toda a rádio, pra Melzinho, Euridice Filho, que acabou de sair. E pra todos os locutores aí da rádio, pra todos nós do curso fiscal, pra minha família. E pra Janetinha Segato, pra Francisco, pra Dorinha, Alzira, Gerlando Vidal, Miralba Lacerda, pra Deusa lá no bairro São João. Tá bom? Pra todos!
0: Valeu, obrigado.
1: Deus, menino.
0: Abraço pra você, felicidade.
1: Também pro Adelvaí, Laiara Gato.
0: Ah, não pode esquecer não,
1: Gadão.
0: Né? Falou, minha linda. Um beijão. Tchau, tchau.

Ah, que legal, né? A Joana, nesse terceiro gostoso aqui da Vale. A Gelane Vidal tá lá na Vila Maria, também tá participando comigo. Mandando aí pra toda a galera que curte a Vale, né, Gelane? É o Gilberto e o Gilmar. Ô, Gelane, um beijão, felicidade.

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1: 9:54. 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

É, que maravilha, né? Maravilha, maravilha, maravilha. Agora são 9 horas, mas 56 minutinhos, faltando 4 para as 10. 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Vamos terminar nossa viagem zodiacal? Falar pra você de Sagitário, Capricórnio, Aquário e Peixes. Ô, Sagitário, Sagitariano e Sagitariana, não fica preso ao passado não, meu amigo. Se liga no futuro. Converse com as pessoas, negocie, compra, né, venda. É, tudo isso vai estar favorecido. A compra, venda, né? Vá na hora e ganhar um dinheirinho com relativa facilidade, né? Então vamos se ligar mais no futuro, o Sagitariano. Fica preso no passado, não. Larga a mão disso. Vamos conversar com as pessoas, negociar, comprar, né? Olha, despesas, elas vão acontecer, mas podem ser diminuídas com o passar do tempo, tá? Ou não tá bom pra gastar não, viu, Sagitário? Vão só economizar um pouquinho. Invista mais na relação amorosa. A pessoa amada tá reclamando da sua presença, viu, Sagitário? Pense nisso. Usa a cor é preta, viu? Ô Capricórnio, Capricorniano e Capricorniana, olha, algumas dúvidas. Aquelas dúvidas, aquelas incertezas, tudo isso tá passando, né? Tá indo embora, largando de mão. É, então, essas dúvidas, incertezas estão afastando de você. Ainda bem, né? Hoje aí é bom se analisar, pensar melhor sobre questão pessoal, aquelas questões, principalmente para o seu coração e a sua felicidade pessoal. Muito importante, viu, Capricórnio?

0: Jogar os parentes, colegas, nem que seja para ter companhia, aquela companhia muito importante. Mas nessa entrega aí, vai ter uma boa conversa. Essa conversa pode ser muito interessante para ambos os lados, tá? Hoje você pode passear, pode viajar, pode comprar, vender, tudo vai ser bem sucedido, aquariano e aquariana. Hoje a cor é amarela, viu? O peixe, pisciano e pisciana, o futuro promete muito. Tudo está se encaminhando muito bem, a sorte está facilitando as coisas para você, os rendimentos extras estão aumentando, né? Talvez você vai comprar um objeto de valor que possa lhe causar grande conforto. Isso é bom, hein? É, pensou você comprar alguma coisinha aí que você achava que não valia nada e é de grande valor? É importante, né? Pode acontecer. Hoje a cor é vermelha, viu, peixes? Essa aí é a nossa viagem zodiacal. Se quer saber mais alguma coisa, liga pra mim. É o 66992447878. É o telefone de WhatsApp aqui da Vale. Tá bom? Minha amiga Solange, como é que você tá, minha linda? Bom dia.
1: Bom dia, Vicente, meu
0: Tranquilo?
1: Amiguinho.
0: Bom.
1: Te desejo uma sexta-feira linda, maravilhosa e abençoada. Com muitas bênçãos
0: para
1: você, para toda a sua família.
0: Uhum.
1: E para cada um da rádio aí e a família de cada um, viu?
0: Certo.
1: Vicente, o Nando quer ouvir a música de Cida.
0: De Cida?
1: Que oferece para todo mundo aí da rádio, para todos os ouvintes. Viu?
0: Uhum.
1: E pro Tanaka e pro Pebinha. E pro Salgadinho.
0: Ah.
1: E eu quero ouvir Maritizil, participação do Renan e Raí.
0: Ah.
1: Aí eu ofereço pro Nando, pro Tanaka, pro Pebinha, pro Salgadinho, pra minhas amigas, pra todos os ouvintes, tá?
0: Um abraço. Valeu, minha linda. Um beijão. Felicidade. Tchau, tchau.
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Ah, eu milionário, José Rico, aqui na sua manhã. Também tem o Mário Tizil, o Renan e Raí. Ô Solange, você ligou, pediu, a gente toca.

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13: Bora pro boteco, vamos arrumar confusão, engraxar a goela, lavar o pescoço por dentro. Hoje eu tô ruim de mexer, hein? Vamos pra zona, menina! Quer falar comigo? Vai pro boteco, que eu já vou engraxar a goela, comer torresmo, o que vier eu bebo, véi, barreiro, pinga, 51-29, isso no bando ruim. Bora, bora! Não tô nem aí, devo, não nego e pago quanto puder. Falei mesmo, tchau, obrigado.
15: É, que legal, né? Agora já 10 horas mais 17 minutinhos. 10 horas mais 17 minutinhos, sexta-feira, né? Sexta-feira chegou, né? Finalzão de semana, hoje já é dia 10, a temporada de praia, temporada de férias. Olha, muita gente boa chegando, né? Chegando em Barra do Garças. Olha, você que tá chegando por aqui, seja bem-vindo. Barra do Garças, Alagaças, Pontal do Araguaia, tudo recebe você com os braços abertos. São 3 cidades em um só coração. Tá bom? Seja bem-vindo. Olha, vai curtir a praia. Amanhã tem show do Ed Brito, né? Domingo tem a Maiara Azevedo. Tem lá que o menino do Terra Samba, né? O Reinaldo vai estar na Praia do Bosque. E à noite, você já sabe, né? À noite é o Palácio Forró. À noite é o Palácio Forró. Sabadão tem bailão. O Juan Carlos vai estar lá com o Fernando Del Monte fazendo aquele bailão. Bailão até a noite toda, aquele forrozão legal, né? As mulheres não vão pagar ingresso até as 11 da noite. Tem karaokê pra você cantar até começar o baile, né? Ficar tranquilo. É muito bom. Então o Ponte, meu amigo, você tá chegando aqui em Barra do Garças, o Ponte é o Palácio do Forró e o Plantão Del Monte, tá? Vai pra praia, vai dançar, vai curtir a praia, curtir aquelas areias legal. E à noite, finalzão de semana, é o Palácio do Forró. Tá? E olha, as mulheres não vão pagar ingresso até as 11 da noite. Domingão tem o baile da terceira idade. É aquelas meninas que apesar da idade não perderam a vitalidade, aqueles meninão, né? Todo mundo bem arrumadinho, bem produzido, vão dançar, ficar à vontade lá no palácio. Ah, que maravilha, né? 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Meu amigo Antônio José, grande locutor, grande comunicador aqui da Vale. Todos os dias de 3 até às 5 da tarde. Fala pra mim, meu amigo. Você tem um recado pra mim? Bom dia!
16: Como é que você tá,
15: amigão?
16: Hoje a minha filha mais velha, faz 18 anos hoje.
15: Oh, que maravilha, hein?
16: Aí se você ver essa mensagem aí, dá uns parabéns pra aí pra filha do seu amigo.
15: É claro.
16: José.
15: Opa!
16: Hoje é Ana Júlia.
15: É, Ana Júlia.
16: Barbosa da Silva faz 18 aninhos.
15: Ô, Marco, atingindo a maioridade,
16: eu
15: né?
16: Eu também quero parabenizar ela, né?
15: Isso.
16: Por aí muitos e muitos anos de vida, muita saúde, muitas realizações, né?
15: É.
16: Os 18 anos, madureza.
15: É, não é todo dia que faz, não,
16: velho. 18 anos traga uma nova fase da vida.
15: É, exatamente.
16: Mudança e conquistas.
15: Aham.
16: Né? 18 anos, jovem, a liberdade da maioridade.
15: Falou, meu amigo. Ô, Antônio José, então tá bom, deixa eu cantar os parabéns pra ela aqui. E mais tarde você tá aqui, né? 3 horas da tarde você tá aqui. Então, ô... Olha aí, essa é a homenagem aqui da Vale, tá?

0: Esse aí, os parabéns pra a menina do Antônio José, nosso comunicador. Ô, meu amigo Gil Gomes, bom dia, como é que você tá?
1: Bom dia, pessoal. Bom
0: dia,
1: tudo
0: bem com você?
1: Cachoeira de Goiás pra vocês. Bom trabalho. Que Deus abençoe vocês aí.
0: Você também,
1: vamos,
0: meu amigão.
1: Alan Modão. Não vivo sem ela.
0: Não vivo sem ela.
1: É muito boa a música. Desejo que Deus abençoe vocês aí e nós aqui.
0: Tá bom.
1: Gil Gomes em Cachoeira de Goiás. É nóis.
0: Ô, Gil Gomes, um abraço pra você aí. Eu vou baixar ela daqui a pouquinho. Eu toco ela pra você, tá bom? Deixa eu atender também meu pedido do Tenente Gomes, meu amigão. Tá sempre comigo, né? É o Ed Brito Samuel, que vai estar aqui no finalzão de semana em Aragaças, hein?
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0: que é a justiça? Porque o Senhor é justo, Ele ama a justiça. Os retos lhe contemplarão a face. Só quero justiça, reclama a mãe diante do cadáver de seu filho de 16 anos que acaba de ser assassinado. Não é justo, reclama o pai aflito diante dos escombros de sua casa depois que a enchente passou. Se houvesse justiça, não existiriam tantas crianças abandonadas. Raciocina o assistente social diante da gigantesca tarefa de atender aos meninos de rua, cujo número aumenta a cada dia. Afinal, o que é justiça? Como se faz justiça? O que significa ser justo? Algumas versões traduzem o texto de hoje da seguinte forma: porque o Senhor é justo e ama a justiça. Na linguagem original, não aparece a conjunção e. O texto literalmente dá a entender que a justiça é parte da própria natureza divina. Deus não é justo e ama a justiça. Ele ama a justiça porque é justo. Não tem outro jeito de ser. Sua natureza é justa. Mas o texto não se limita a descrever o caráter justo de Deus. Entra na esfera humana e complementa. Os retos lhe contemplarão a face. Só a luz pode conviver com a luz. As trevas são destruídas pelo poder da luz. Como poderia o homem, sendo injusto, rodeado de trevas, contemplar a face cheia de luz do Deus justo? Seria impossível. Portanto, se um ser humano quer ser justo, só tem um caminho. Paulo afirma: aquele que não conheceu o pecado, ele o fez pecado por nós, para que nele fôssemos feitos justiça de Deus. Em Jesus, o ser humano não adquire justiça, torna-se justo. O cristão não quer simplesmente fazer justiça como se fosse um dever a ser cumprido. Ele ama a justiça porque é justo, e é justo porque está em Jesus. Você gostaria de ser justo? Gostaria de administrar justiça com sabedoria em qualquer circunstância da vida? Só tem um caminho: Jesus. Por isso, hoje, antes de iniciar os labores cotidianos, busque a Jesus, converse com Ele. Não vá para a rua sem Ele. Ele é a pessoa justiça. Entre seus amigos e familiares, no trabalho, na escola, enfim, por onde você andar, que todos vejam a própria justiça em você. Porque o Senhor é justo, Ele ama a justiça. Os retos lhe contemplarão a face.
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3: É, que maravilha, que bela reflexão, meu amigo, bela reflexão. Para começar bem a sexta-feira, uma reflexão muito boa, né? Eu acredito em Deus, meu amigo, eu acredito em Deus. A justiça divina nunca falta, né? Ela pode demorar um pouquinho, mas ela não falta, não. Não é a nossa justiça aqui. A justiça humana, ela é muito interesseira, né? É, para uns ela vale, para outros não vale. Aí você vê, por exemplo, aí, olha, com a Copa do Mundo, esqueceram o roubo do INSS, ninguém fala mais nada do roubo do INSS, ninguém mais fala do irmão do Lula, que roubou, ninguém mais fala do Careca, ninguém mais fala do Borcaro, todo mundo esqueceu, né? Agora só pensa em eleição. Só eleição vai mudando. E ontem o Alexandre de Moraes mandou vasculhar a casa do Jair Messias Bolsonaro, o ex-presidente, para encontrar arma. Meu Deus do céu, vai caçar tatu, rapaz, caçar tatu no meio do mato que é melhor, seu careca e vagabundo. Fica lá, muita coisa para resolver e fica caçando um ninho de cobra, né? Pagar, responder sobre o inquérito dos 130 milhões não fala nada, né? Sobre o INSS, todo mundo arquiva, vai arquivando o Senado, vai arquivando aí. Meu Deus, por isso que a justiça divina nunca falta, né? Eu acredito em Deus. Minha amiga Gislene, bom dia! Como é que tá? Ô, Gislene, bom dia, como é que você tá?
4: Bom dia, Vicente.
3: Tudo tá bem?
4: Neném aí pra nós. O principal é o Sique do Jacaré Grilos e o Pevaí do Jalaguela, que é a Gisa.

0: Tudo bem?
1: Neném Raí pra nós. O príncipe Neucic do Jacaré Grilos e o Pevaí de Jalaguela, que é a Giza. Obrigada.
0: Valeu, minha linda. Beijão pra você. Então tá aí, ó, o Renan e Raí.

Ah, é o Renan e o Raí, a taça de dó. O meu amigo Edinho Marceneiro tá comigo também na manhã. O Edinho Marceneiro mata a saudade do Titãs, né, Edinho? Ô Edinho, tá sumido, amigão. Abraço pra você, felicidade.

Ah, eu preciso saber viver, Titãs, atendendo o pedido do meu amigo Edinho Marceneiro, né? Olha que maravilha, né? Muita gente bonita fazendo aniversário hoje, né? Olha quem tá aniversariando hoje é o Expedito Francisco de Lima. Ô, Expedito, bom dia. O Zeca Monstrão também tá aniversariando hoje. O Wilson Alves da Silva, a Sandra Rios. Ô, Sandra, tudo bem, Sandra Rios? O José Carlos Arado também tá aniversariando hoje. O Fernando Moreno foi ontem, né? Aí tá aqui na minha lista dos aniversariantes hoje. A filha também do meu amigo, né? O nosso grande comunicador, né? Hoje está aniversariando hoje também. É, muitos anos de vida e muita paz, muita energia positiva. Pois é, a menina do Antônio José está aniversariando hoje, né? Parabéns para ela, muitos anos de vida e muita paz, muita energia positiva. Você não está na nossa lista, mas está aniversariando hoje? Parabéns, tá? São os votos de toda a equipe aqui da Vale.

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9: 10 horas e 56 minutos.
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11: Oi, menino! Hoje é sexta-feira, você está acuado por quê? Bora pro boteco! Vamos arrumar confusão, engraxar a goela, lavar o pescoço por dentro. Hoje eu tô ruim de mexer, hein? Vamos pra zona, menino! Quer falar comigo? Vai pro boteco, que eu já vou engraxar a goela, comer torresmo, o que eu bebo, véi, barreiro, pinga, 51-29, isso do bando ruim. Bora, bora, menino! Não tô nem aí, devo, não nego e pago quanto puder. Falei mesmo! Tchau, obrigado!
12: É, que legal, né? Tem que beber e pagar, meu amigo. Não é só pagar quando puder, não. É, tem que chegar no boteco, bebeu, pagou. Não tem negócio de ter pago quando puder, não. Isso aí isso é conversa pra boi dormir. É, que maravilha. Olha, a Mel já tá preparando o sorteio. Daqui a pouquinho tem o sorteio. Tem o sorteio do refrigerante lá do Adalto, da mercearia, tem sim. Tem corte de cabelo lá do Marcelo Cabeleireiro, tem caldo lá do Segatti, caldo da oferecimento da Jornada Segatti, tem marmitex da churrascaria Beira Rio, olha, também tem açaí da Era do Açaí, tem brinde lá da doutora Rosário Cabo Farias, ARF Importados, são os brindes. Daqui a pouquinho a Mel já tá fazendo o sorteio, tá preparando o nome ali para todo mundo que ligou durante a semana participando da promoção, toda sexta-feira tem, né? Ah, que bom. 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Então, é dica legal. Olha, finalzão de semana promete muito, né? Na Praia do Bosque, quem vai estar por lá é o Reinaldo, né? O Reinaldinho, o Terra Samba. Você lembra do Terra Samba? Vai estar lá, né? E depois aí, acabou o show, você vai pro palácio.

Eu dancei muito, você dançou muito, né? Eu me lembro lá no Palácio do Forró. Tinha o grupo Paqueria, as meninas dançavam muito, a Simone, a Sheila, os dançarinos lá da Choparia Araguaia, né? Antiga Choparia Araguaia, hoje o Palácio do Forró. Ai, saudade. Olha, ontem faleceu a Bonnie Tyler, né? Foi uma pena. Olha, uma homenagem a ela, uma homenagem a Bonnie Tyler.

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12: né?
13: Que maravilha, né? Agora já 11 horas mais 12 minutinhos, 11 horas mais 12 minutinhos. Mel Farias, que bons ventos atrasem aqui, bom dia.
12: Os bons ventos que me trazem aqui.
13: Tudo
12: junto
13: bom,
12: com
13: tranquilo?
12: Você. É o nosso sorteio da agora, né?
13: Isso.
12: Vamos ao nosso sorteio.
13: O pessoal que ligou durante toda a semana, né? Aí chega final de semana, tem aí o sorteio, né? Olha, tá recheado aqui, né? Tá filmando ali?
12: Hoje não coloquei, mas a partir da semana que vem vou colocar a nossa filmagem, né?
13: Até o ano que vem sai essa filmagem.
12: Vamos lá, o primeiro ganhador de hoje que vai faturar aí um fone de ouvido da doutora Rosália e do seu Farias é o Roberto do bairro Santo Antônio. Parabéns, Roberto! Vamos. Agora, quem vai faturar o brinde do gás 24 horas, o Vale Água, é o nosso amigo Adevair, na cidade de Aragaça.
13: O homem do Gela Guela.
12: O Gela Guela. Agora, para faturar o Marmitex da Churrascaria Beira Rio, a Neraci Cordeiro ganhou o Marmitex da Churrascaria Beira Rio. Parabéns, Neraci. Vou mandar para vocês, tá certo? Agora, o fardo de refrigerante, o Pedro do Jardim Toledo ganhou o fardo de refrigerante. Vai ficar bêbado de tanto. O marido da Darcy. Agora o corte de cabelo do Marcelo Cabeleireiro vai pra Isabel do Cristino Cortes. Faturou o corte de cabelo. Pra ganhar agora 2 copos de açaí, vai, acabou. Vai pra Geslaine Ribeiro, ganhou 2 copos de açaí da Era do Açaí. Vicente, muito obrigado.
13: E aí, final de semana, vai botar aquele biquíni, vai pra praia, tomar aquele bronze.
12: Final de semana, por enquanto não. Só nas férias da UFMT.
13: Aí bota o biquíni, vai pra praia, curtir, peguei o bronzezinho, né? E à noite é o Palácio Forró, hein?
12: À noite
13: é sabadão.
12: À noite tem Palácio do Forró,
13: o,
12: né?
13: O Juan Carlos, o Fernando vai estar aqui fazendo aquele bailão a noite toda.
12: Olha,
13: as mulheres não vão pagar até as 11 da noite. Vai lá.
12: Eu vou lá, eu vou curtir o Palácio do Forró.
13: E você sabe que onde tem mulher bonita, uma almanhada, tudo vai, né? É, você sabe disso, né?
12: Lá tem mulher bonita,
13: né? E as mulheres até as 11 não vão pagar ingresso, os homens vão tudo pra lá. Né? E tem muita gente de fora na cidade, viu? Você tá solteirinha aí, minha amiga? Aproveita.
12: Não. Meu, um abraço, Vicente, e até segunda-feira. Não perca
13: final de
12: amanhã,
13: semana.
12: Janete e Francisco.
13: Valeu, olha, seja feliz, tá bom?
12: Daqui a pouquinho eu volto.

0: seria feliz que eu vou tentar ser feliz também. É, seja feliz é a melhor coisa do mundo, né? A felicidade bate na sua porta, você tem que abrir. Abrir a porta, abrir a janela, ser feliz, aproveitar, né? Aproveitar os momentos da vida. A vida é um sopro, né? Daqui pra ali tudo acontece. 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Vamos entrar no finalzinho de semana rasgando dinheiro aí. Que legal, né? Muito bom, muito bom, bom, bom. É o final de semana chegando com muita festa, muita energia positiva. Sidmar Bernardo já tá chegando, já aqui na Vale, tá? Aqui na Vale é assim, você toda hora tem uma informação, tem tudo. É um verdadeiro show de rádio, né? Olha, você ligando e participando também pela hotline, a linha quente. É o 66992447878. É o telefone, o WhatsApp aqui da Vale. Que legal, né? 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Valeu!
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4: É, que peninha, né? Tá acabando por aqui mais um Bom Dia Comunidade, aqui na minha companhia, Vicente Kersu, aquele cara que gosta muito de você. À noite eu tô de volta, hein? De 8 às 11, tocando só flashback nacional, internacional. A tradução, o toque de amor, é o romantismo à flor da pele, de 8 às 11 aqui na minha companhia. Cidmar Bernardo, bom dia pra você. A bola é sua, tá bom? Cidmar Bernardo, Charles Silva, com SB News Esportes e Notícias. A Mel Faria chega na sequência com o flashback sertanejo. 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Olha, lembra de uma coisa, meu amigo e minha amiga? A felicidade é muito importante. Seja feliz, faça as pessoas felizes também, tá? Acredite em Deus. Tchau, tchau.

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3: 11 horas e 35 minutos, 11 horas e 35 minutos, estamos chegando! Meu muito obrigado a todos vocês que se ligam junto com a gente todos os dias, em especial de segunda a sexta-feira, né? Aqui na melhor, na 98.7 Vale do Araguaia FM, a mais ouvida da região. Você que esteve na boa companhia do meu amigo Vicente Kersu e toda a galera da 98, vamos com a gente, né? Porque a partir de agora o SB News TV está no ar com o seu Jornal do Meio-Dia. Jornal esse levado ao ar de segunda a sexta-feira há 7 anos. Das 11h30 até as 13h, sempre junto com você, tá certo? Você de perto ou de longe, onde quer que você esteja, no sítio, na chácara, na fazenda, no assentamento, no seu carro, no seu caminhão, na sua bicicleta, tá certo? Passando por Barra do Garças, Aragarças e Pontal do Araguaia, aí no Anel Viário. Vamos com a gente até às 13. A Deus toda honra e toda glória, Ele que tem nos guardado, Ele que tem nos livrado e mantido nós de pé até aqui. E é por isso que nós estamos mais uma vez ao vivo. Como sempre, né, de costume, a gente trazendo informação aqui de primeira para vocês e coisa boa, né? Hoje nós estamos com a casa lotada, nós vamos trazer aqui as informações para vocês de pódio. É. E quando fala de subir no pódio, pode se espichar aí no sofá, pode retorcer aí, mas aqui tem atletismo, e falando de atletismo, você tem que falar de BGAT, se você falar desse povo, você tem que falar de professor Severino, e se você falar de jogos escolares, você tem que falar de doutor Adilson, esse que investe, com certeza, na melhor estudo de Barra do Garças da nossa região, e também levando os atletas para participar também dos jogos. Recentemente, trouxemos aqui o professor Ivan, superintendente da Secretaria de Educação, Esporte e Lazer, para falar das conquistas, né? Trouxemos também o professor Jeová, ele que não conseguiu a classificação porque perdeu nos pênaltis lá na cidade de Canarana, mas também fez uma boa campanha. E agora, nós vamos falar do atletismo, que também insere dentro deste pacote. Pacote esse que fica por conta do professor Ademilson. Professor Ademilson vai trazer um pouquinho das informações e de vários, né, que subiu no pódio. Bom dia, professor. Como é que você está?
4: Bom dia a todos os ouvintes aqui da CB News. Estamos aqui para trazer, como você mesmo disse, coisa boa, notícia boa, né? Atletas que consagraram campeões lá em Cuiabá, né? Sede Várzea Grande, mas a competição foi na UFMT,
5: né? Então nós temos aí atletas que classificaram para a fase nacional e agora nós vamos ver esses rostinhos aqui.
3: Isso. Quantas pessoas que foram lá para competir?
5: Nós fomos em 14 atletas, né?
3: Masculino e feminino.
5: Masculino e feminino, né? Como tem um limite de provas, né? Então a gente foi, vamos dizer assim, como é seleção, fomos com os melhores e graças a Deus a gente trouxe bons resultados para a Barra do Garças.
3: Lembrando que os jogos escolares, o atletismo estava fora do contexto há alguns anos, né, professor? Agora retornando novamente, também serve de vitrine para a própria UBGAT, não é isso?
5: Sim, com certeza. O atletismo voltou à fase municipal, que antes estava meio afastado e tal, aí a gente conseguiu colocar de volta. A gente agradece aí ao prefeito doutor Adilson, ao vice-prefeito professor Severino, então, para que dê essa oportunidade de voltar às escolinhas, a gente poder fazer o intercolegiais e levar esses meninos para a fase estadual, e não foi diferente, mais uma vez o atletismo de Barra do Garças.

0: estadual e não foi diferente. Mais uma vez, o atletismo de Barra do Garças levando o nome de Barra do Garças e com certeza medalhas. Nós estamos com uma atleta novata, né? Vamos dizer assim, no formato de o estado conhecer, que é a Maria Fernanda Campos, que se consagrou campeã do 80 metros e 150 metros, que foi até uma surpresa, porque está todo mundo assim, ah, vai ser provas de longa distância, é Barra do Garças. As provas de velocidade é Sorriso, Rondonópolis, Várzea Grande e Cuiabá. E dessa vez nós fomos lá e quebramos toda essa expectativa.
1: E isso daí é fruto de um trabalho que vem sendo feito há mais de 2 décadas e meia. E é claro que com o retorno dos jogos escolares, aumenta um pouco mais a participação, porque essas meninas e esses meninos poderiam estar se destacando no atletismo, mas com um trabalho um pouco mais específico, né? Não que os jogos escolares não tenham uma importância tão grande como é o atletismo em si, né? Porque os jogos escolares, o menina joga vôlei, joga handebol, joga até futsal, e ainda faz parte do atletismo, né? Então, quer dizer, não significa que não seja tão importante, mas que dá uma visibilidade um pouco maior, e também pode até ser que descobre um pouco mais de pérola perdida dentro dessas salas de aulas e também dentro dessas quadras, não é isso, professor?
0: Sim, com certeza. Vocês vão escutar muitas pessoas falar: ah, o atletismo é a base de tudo. E não estão errados, é a base de tudo. Se você for jogar basquetebol, você tem que correr. For jogar futsal, você tem que correr. Então, não tem como fugir que o atletismo é a base. E jogos escolares têm descobrido talentos nesse formato. A gente pode usar como exemplo a Franciele, que jogava na escola, era perna de pau, mas jogava, mas corria muito dentro de quadra. E aí, até o professor Jová, professor Ronaldo, levou ela para a pista de atletismo, e hoje nós conhecemos a Franciele da Silva Marcondes como uma multicampeã de Barra do Garças, né? O Evandro foi dessa forma, jogando bola na escola, viu que no futsal não ia rolar, mas para a corrida aconteceu. Então são essas oportunidades que a gente vê nos jogos escolares que sai uma pérola ali, campeã. Como nós também temos uma menina que estava no atletismo, né? E o professor Ivan, olhando os jogos, aquela corrida que a gente fez lá do cross country, que foi debaixo de chuva, ele viu aquela menina caneluda correndo, ganhou a competição. Eu falei: essa menina, eu vou fazer o convite para ir para o basquete. Já recebeu o convite, foi para Canarana e se consagraram campeã. Uma que estava no atletismo, né? Aconteceu um histórico também desse menino estar no atletismo e viram ele, levaram para o basquetebol, que acho que é Agape, o nome deles, que hoje
1: Isso,
0: está,
1: HP. É ele mesmo.
0: e ele
1: E já está até fora do
0: tá
1: país, esse
0: fora
1: menino.
0: do país. Então, assim, essa é a importância dos jogos escolares e passando pelo atletismo.
1: Deixa eu fazer uma pergunta para o senhor. Ela é bem. Rapaz, hoje a rinite. O que é esse negócio? Rinite é. Tá atacada, hein? Quando tiram uma criança que você está fazendo um projeto para o atletismo e chega o professor Ivan, não fala muito não, porque ele é o chefe agora. Mas chega e fala assim: vou levar isso aqui para jogar bola comigo. Quebra tuas pernas? Ou você fala. Porque tem uns caras aqui na base que fica bravo. Se tirar da escolinha do futsal e levar para outra escolinha do outro, moço, pensa no povo que fica bravo. Você fica bravo também ou não?
0: Não, a gente é bem aberto com relação a isso, porque no atletismo a gente faz alguns testes. A gente pode dizer, hoje eu posso dizer isso com propriedade, tanto eu quanto o nosso coordenador geral do atletismo, né? A gente aplica alguns testes e dentro desses testes a gente vê a possibilidade se ele vai ser um atleta de alto
1: Vai
0: nível
1: decolar.
0: ou vai decolar ou não. Não, ele não vai ser excluso, mas a gente já sabe que vai ter um certo
1: Mas
0: limite.
1: se ele for assim para decolar, você fala, não vai não, que vai fazer
0: Não
1: falta.
0: vai fazer
1: É
0: falta. A gente
1: ciumento igual os do futsal. Pronto, é ciumento do mesmo jeito,
0: mas
1: igual do futsal. Pronto.
0: igual, pessoal, tem pessoas, nós estamos com uma menininha agora, que o professor Jová e o
1: Aí, ó.
0: Darley já estão de orelha em pé. Ela é uma menina excelente no futsal? Sim, excelente. Só que não classificaram. E no atletismo a gente já fez.

0: alguns testes que a gente pode usar de parâmetro.
1: E ela algum... é magra e alta, né?
0: Magra e alta.
1: Ela deu entrevista, né?
0: Deu entrevista. E, e o seguinte...
1: Eu tô de olho nela.
0: O tempo que ela fez... Agora, no primeiro teste, nós aplicamos um teste de 2 mil metros. Ela fez melhor que a Franciele quando chegou.
1: Meu Deus.
0: Né? Então, assim, e aí? É algo que é para dar certo?
1: Com certeza.
0: Com certeza.
1: Já começou a quebrar o da França, pô, você tá doido?
0: Então, assim, é algo... É, esse tipo de talento, é, quando chega, a gente tem que cuidar de perto.
1: Com
0: e
1: certeza.
0: Às poucas, assim, não é que a gente vai tirar o futsal, mas, ó, se você quer decolar no atletismo... E pensa numa modalidade ciumenta, é o atletismo. Ele não aceita outra modalidade.
1: Você tá ouvindo, né, Surubega? Você tá ouvindo, né? Então você se cuida também, viu? Seu mal acabado. O Eric tá aqui com a gente. Bom dia, equipe do SB News. Tá começando a agradar você. Grande professor Admir. Alguma coisa ele deve estar de olho. Tá? O Eric Surubega dá alguma coisa. O Thiago, bom dia, galera. Sextou. O Rodrigo Rigonato, nosso boiadeiro, também tá com a gente. E o Thiago também já deixou aqui sua participação, deixa eu ver aqui no YouTube, senão depois o povo fica bravo. Gildemar, bom dia meus amigos, ótima semana, sexta-feira para todos vocês, um abraço. Hoje eu tô aqui na fazenda, já saiu de Minas, já veio para fazenda, aí no Monte Vidil, é? Rapaz, pô, viagem, hein? O Carlos Manuel também, bom dia. O a Josi, ei, dona Josi. Rapaz, eu tenho uma história do dona Josi. Bom dia, meu amigo. Melhor jornal do meio-dia do esporte é você. Obrigado, dona Josi. Olha, sai aquelas coisas lá de votar lá. Você vota lá pra nós ver se a gente ganha, tá? Que eu vou te falar, viu? Não ganha uma daquele povo. Bom dia, Amiri. Bom dia, uma sexta-feira abençoada a todos. Assistindo os melhores. Dona Eudora, bom dia. Boa tarde, menino. Jornal do meio-dia. Que Deus abençoe vocês. Ótima tarde, feliz semana a todos vocês. Para a senhora também, viu, dona Eudora? Que Deus abençoe grandemente. Bom, essa menina que está do seu lado é a Maria?
0: Fernanda.
1: Fernanda. Campos. Ela estuda em qual escola?
0: Na escola Copema.
1: No Copema. Já é bolsista também?
0: Ainda não. Ah. O empresário lá.
1: O pai do assinador.
0: É, o pai
1: do assinador. Ela joga... O Maria Fernanda, você já... Bom dia, né? Tudo bem?
2: Sim.
1: Então chega bem pertinho e fala bom dia.
2: Bom dia.
1: Maria Fernanda, você joga o quê? Vôlei?
2: Não, não faço nenhum esporte além de atletismo.
1: Só atletismo?
2: Só.
1: Quantos anos?
2: Tenho 13.
1: E quantos anos você está fazendo atletismo já?
2: Faz já um ano que eu faço.
1: Um ano? Por que você começou a fazer atletismo?
2: Porque eu achei um esporte, tipo assim, que eu me destacava, né? E aí por isso eu comecei a gostar e continuei.
1: Como é que você viu que você sabia correr? Correndo do teu pai quando atacava o chinelada ou porque você já corria, já gostava de correr mesmo?
2: Eu não ligava muito sobre esse negócio de corrida, né? Foi testando o atletismo que eu me descobri nesse esporte.
1: Você saiu do Copema e foi lá na Vila Olímpica, é isso?
2: Sim.
1: Foi treinar com as meninas e lá você viu que teus passinhos eram um pouquinho mais largos e tal. É assim que você começou a entender.
2: Sim.
1: Aí você falou professora Ademilson, foi isso? Ou foi com a professora Elaine?
2: Eu comecei com
1: a Elaine, né? Falou com a professora Elaine. Ela já fazia um trabalho, então, ali você... Ademilson, isso é importante falar, porque, assim, parece que não, mas esse trabalho da Secretaria de Educação, Esporte e Lazer, sob a superintendência, ela é de fundamental importância, tendo esse espaço tanto para você como para a professora Elaine, também dentro da Vila Olímpica. Por quê? Porque acaba, no fim, você achando uma situação como essa daí. Ela achou que queria ir lá e tal, e correu. A Elaine viu, falou, opa. E ela se destacou em alguma coisa e interessou também. Não praticava nenhum esporte.
0: Sim, com certeza. A história dela, acho que ela nem nunca parou para pensar.
1: Talvez ela não tenha tanto detalhe,
0: como aconteceu, né?
1: Detalhes,
0: mas
1: né?
0: Foi mais ou menos assim. Professor Mauro, na Copema, gente, tem jogos intercolegiais, tem alguém interessado? Salto de distância. Foi ela, a primeira participação dela, assim, participando do atletismo, eu lembro que foi nos Jogos Escolares. Talvez ela nem lembre, né? Mas foi no salto de distância, onde ela pegou, eu não lembro se ela ganhou, mas ela foi medalhista no salto de distância. E aí ela conheceu o projeto, que é até com a professora Elaine. Hoje a gente tem três divisões, iniciação mesmo lá de 5 a 8 anos, professora Estela. já preparando para passar para a professora Elaine, que é de 9 a 12 anos. Passou dos 12, que entra no, que já pode competir em jogos escolares, já é comigo. Então, ela passou por essas fases. Professora Elaine, agora ela está no meu grupo, que é já quem vai começar a entrar para a competição. E ela respondeu bem, passou por aquela fase de recreação, melhora a coordenação motora. E até entrar agora esse ano, ela começou esse ano comigo.
1: Agora ela já é aluna ou atleta do BGAT.
0: BGAT agora.
1: Então agora tá... já está... inserida no processo ali já.
0: Sim,
1: então.
0: Agora, como se diz, já experimentou algo diferente, que foi subir no mais alto do pódio e ser, hoje se ela para assim, gente, eu sou a melhor do estado do 80 metros e do 150. Não sei se ela já parou para pensar assim, gente, eu sou a melhor do estado.
1: E ela foi, esse índice ela conquistou agora recentemente nos jogos aqui jogos, no municipal.
0: Isso, no municipal. Ela foi a campeã do 80 e a campeã do 150 e não foi diferente, repetiu essa mesma... vamos dizer, esses mesmos resultados na fase estadual com todos os atletas, os melhores do estado estavam nessa competição.
1: Tá, cadê a medalha? Mostra pra gente, Maria Fernanda, por favor.
2: Aqui.
1: Tá aí, são duas medalhas, duas. Professor Edmilson?
0: Isso, duas medalhas de ouro, né? E essas duas medalhas... Garantem,
1: ela ganhou 80?
0: Ganhou 80 metros rasos, que é a prova mais rápida da categoria B, né? E o 150, que seria outra prova de velocidade, né? Que ela venceu também.
1: Desses cavalos aqui, quem ganha nessa categoria B de 80? Porque de 100 metros aqui tem um punhado, mas de 80, quem tem aqui?
0: Não, de 80 aqui, se brincar, esses meninos correm risco até de perder para ela, né?
1: Qual que é a percentagem de para fazer esse percurso de 80?
0: Por exemplo, ela correu o tempo de... Eu peguei 9... Né?
1: 9 o quê?
0: 9,80, 9 segundos e 80 centésimos lá, né?
1: De 9 segundos?
0: 9 segundos.
1: Em 80? Em 80 metros?
0: Em 80 metros.
1: 9 segundos?
0: 9 segundos.
1: Mas ela fez isso?
0: Ela fez.
1: Ei, canela seca, você não dá conta não. Você tá pensando o quê, papalégua? Rapaz, 9,8 segundos em 80 metros?
0: 80 metros.
1: Mas se você pegar um carro hoje de 0 a 100... Ele faz 3, 4, não é?
0: Dependendo da potência, né? Se for esses...
1: Você é doido, velho. Mas essa menina é normal, não é normal?
0: É um pouco rápido.
1: Fia, o que você sente quando você viu assim, falou, puxa vida, eu subi no pódio e hoje eu sou a melhor. Não é que você é a melhor, você conquistou o melhor tempo do estado. Porque você não é melhor... do que ninguém, porque melhor que todos nós são é Deus, né? Mas como que você se sentiu? Você falou, ufa, eu não acreditava, ou eu acreditava em mim e eu consegui. Como é que foi o seu sentimento?
2: Nossa, tipo, fiquei muito feliz, porque eu não achava que eu ia conseguir ser a melhor do estado.
1: Você assim, não,
2: né?
1: Imaginaria que você subiria no pódio, é isso?
2: Não.
1: Tipo, mas você foi para competir na vontade de ser?
2: Sim.
1: Sim, quando você viu que você ganhou, você falou, puxa vida...
2: Eu fiquei, tipo, nossa. Eu fiquei bem surpresa.
1: O que seu pai e sua mãe falou pra você quando você subiu no pódio? Porque, obviamente, você ligou, falou, pai, mãe, ganhei.
2: Qual que foi? Ficou sabendo. Ah, eles ficou muito feliz, animado, deu parabéns, foi muito bom.
1: E o estudo, como é que fica? Estudo. O estudo, pra você continuar estudando, porque você tem que competir, tem que treinar, como é que tá fazendo?
2: Ah, o estudo tá...
1: Não está atrapalhando nada por enquanto?
2: Não, não está atrapalhando.
1: Porque daqui a pouco vai ter competição, é isso, professor?
0: Tem competição. Aí, por exemplo, vai para a fase nacional, é quase uma semana longe da escola, né?
1: Você já está se preparando para isso, né? Porque acontece agora esse desequilíbrio, mas que também o estudo não pode ficar para trás.
2: Não pode.
1: Não é isso? Então agora, além de você estar treinando, buscando seus objetivos, você vai ter que deixar um pouquinho também aquela... vontade de ser a menina que você era para ter aquele tempinho, talvez, de ficar ociosa sem fazer nada. Porque agora você vai ter que redobrar um pouquinho mais o seu esforço.
2: Sim.
1: Tá preparada para isso? Vai ser campeã brasileira?
2: Eu espero, né? Eu tô...
1: As meninas que competiu com ela, qual que foi a marca delas?
0: Foi até uma coisa interessante, como Jogos Escolares dá uma demanda muito grande de municípios e atletas, e cada município pode colocar 2 atletas por prova. Certo. E aí foi final por tempo, né? E aí a gente fez a prova, eu, pelo tempo que eu peguei, daria ela como campeã, mas teve uma bateria lá que ficou meio parecido o tempo.
1: Equilibrado.
0: E aí pela manhã não saiu o resultado oficial. Quando a gente chegou no período da tarde, saiu o resultado e eu encaminhei até para a professora Elane, que estava no alojamento com eles, e aí ela fez uma surpresa. Fizeram gravar um vídeo, né, para passar mensagem para ela que ela foi campeã até lá, sonolenta, tinha acabado de acordar, e deram a notícia para ela. Então foi bem legal a surpresa.
1: Certo.
0: Né? Então, assim, para ela foi. Eu imagino eu que fosse assim: nossa, eu ganhei mesmo, né?
1: Você sempre estuda, professor, os adversários, obviamente, que vai ter agora competição no nacional. Você já buscou as outras que vão competir com ela no nacional ou ainda não?
0: Sim, a gente vai falar em SESI. Né? SESI é o Centro Olímpico, que é São Paulo,
1: hoje é o berço, né?
0: É o berço, é o top dos top hoje, que, assim, tá na casa de 9 baixinho, bem baixinho. Então,
1: tipo 9.0?
0: 9.0, então são provas que bem detalhe, provas de velocidade é bem detalhe, é um detalhe, porque tem saída de bloco, a aceleração dos primeiros 30 metros, manter essa velocidade ali dos últimos 20 metros, então vai ser bem no detalhe. Trabalhar
1: estratégia,
0: velocidade, a saída, o tempo de reação da saída de bloco. Então é mais ou menos isso aí. Ela vai
1: Não tenho certeza que você vai pro brasileiro e vai voltar aqui com a medalha do brasileiro. Tá bom? Tenho certeza. Porque quem não. Nem acreditaria que poderia ser uma corredora, como você bem deixou bem claro, que você também não tinha essa intuição sua. Hoje você é a melhor do estado de Mato Grosso, com a marca abaixo dos normais, que você já não é nem normal mais. Então eu tenho certeza que o brasileiro não vai ser diferente, tá bom? Só obedecer o papai e a mamãe, a Deus do céu e o professor, e fazer o seu trabalho, tá bom? Deus abençoe você, tá?
2: Obrigada.
1: Quer deixar um recadinho para suas amiguinhas lá do Copema? Fica à vontade.
2: Ai, quero dizer que, tipo assim, se você estiver fazendo alguma coisa, se você der seu máximo, se esforçar bastante, você vai conseguir bons resultados, né? Igual aconteceu comigo. Que eu dediquei muito e deu certo.
1: Acreditou em você. Aquela que não quer mais nem viver. Talvez dá lá, encostada numa cama, lá em depressão. O atletismo pode tirar ela também de lá, não pode?
2: Eu acho que pode.
1: Acho não, tenho certeza, né? Então chama essa pessoa também. Faz com que ela acorda e sinta valorizada, que também possa ser valorizada como você está sendo.
2: Eu quero dizer que, tipo assim, né? Se você tem chance de estar se sentindo melhor fazendo algum esporte, alguma coisa que te ajude, mas vai conseguir sair dessa.
1: Com certeza. Eu estou fazendo isso, pessoal, porque assim, quando você pega uma criança, uma adolescente, para poder falar no microfone, ela é complicado para você arrancar qualquer tipo de informação. Viu, pai? Não estou aqui explorando, mas eu estou arrancando porque uma menina da idade dela e das demais que está aqui, né, dona Tamiri? Poderia estar se prostituindo. Poderia estar sendo servida como meninas de vagabundo do tráfico. E pela misericórdia de Deus, um homem que perdeu o cabelo todinho da cabeça, que é o professor Severino, acredita que esse projeto está certo. A tua filha tem a sorte de ter o pai e ter a mãe para acompanhá-los. E quantas não tem? Nem o pai nem a mãe para acompanhar. E quando, às vezes, no percurso da vida, no tropeço da vida, encontra um professor maluco que está lá e fala, essa menina tem jeito, mas a circunstância que atrás não dá para ela o suporte que ela possa fazer. Ela vai ter que deixar de ter alguns detalhezinhos de vontade de fazer para que ela possa conquistar aquilo que ela está pleiteando, que é ser campeã nacional. Mas isso é para uma boa causa. Ou seja, ela está fazendo o esforço e Deus está abençoando. Que bom que ela saiu, né, de lado uma chamada aleatória do professor Carlos Mauro, não foi para o handball com ele, né? E caiu na tua mão, na mão da professora Elaine. Isso é bom, não é isso, professor Edmilson?
0: Com certeza. Assim, essa é o... A gente sempre diz, esse é o papel do professor de educação física, oportunizar esses meninos, né, seja no futsal, handball, basquete, vôlei, e... com certeza no atletismo, né? Vai lá, faz, a gente... Quando a gente já vê que tem potencial, a gente já vai, ó, professor de educação física, a gente viu que tem alguns tempos que a gente sai lá que é natural dele, então a gente já vai em cima. Aquele professor que vê e não faz isso, ele está sendo, não vou dizer omisso, mas... é, vou dizer uma palavra bem pesada, ele está sendo criminoso com a educação física.
1: Se você não fala, eu falo. Não tem nada a ver com o teu juramento que você fez quando você se formou. Vamos colocar quem no lugar dela agora?
0: Vamos lá.
1: Vamos lá com quem?
0: Pode ser...
1: Vamos? Tamires. Vamos trocar de cadeira?
0: Vamos começar pela categoria B, né?
1: Vamos B? Então vamos lá. Quem que vai? A Tamires?
0: Tamires.
1: Vem, Tamires. Tá corre. A Tamires é representante dos nossos irmãos Chavante. É Chavante? Chavante, daqui a pouquinho aparece um monte aqui de Chavante aqui conversando comigo, já. Olha lá, já apareceu já. Já tem gente aqui já chegando. Bem pertinho do microfone, da Maria. A Tamires já virou sócia aqui da casa já, né? A Tamires é. Ela já tá vindo aqui toda semana, todo mês ela tá vindo aqui, pai, você tá doido. Bem pertinho do microfone, da Maria. Ah, isso aí, pode chegar pertinho, não morde não. Tamires, ó como é que a Tamires fala, papai. Bom dia.
3: Bom dia.
1: Bom dia, tudo bem? É? Tá feliz?
3: Tô.
1: Tá? A Tamires conquistou.

0: no, nos 2000. Isso. Hoje ela venceu os 2000 e ficou bronze no 800. O que aconteceu?
1: A geração. Chegou mais uma, né? Vamos dizer assim, a gente falou, chegou mais uma. E
0: agora chegou mais uma ao nível da competição.
1: Mais uma no nível, né?
0: Mostra pro tio aí as medalhas suas, da Maria. Olha lá, ó. Vamos um pouquinho para cá. De ladinho pro lado do professor.
1: Como a gente vai nesses
0: aí,
1: eventos...
0: Aí, só as medalhas, faz assim. Aí.
1: Me perguntou se a gente estuda os adversários. A gente estuda os adversários, sabe quem tem chegada, quem não tem, e a gente cria uma estratégia para os nossos atletas, né? De acordo com a personalidade, né, e nível. E a gente montou uma estratégia para ela nos 800, só que ela não seguiu muito a estratégia. A gente falou, sai forte, queima na primeira volta os adversários, e ela largou tranquilamente.
0: Mas por que ela não conseguiu atender a demanda?
1: Eu não sei o que, que é. Acho que ela
0: achou... O que faltou, Tamires?
1: Acho que ela achou que ela tinha chegada, né? A gente falou, cuidado com a velocidade.
0: Vamos ver se ela fala. O que aconteceu? Você saiu meio lento, o que foi?
2: Eu saí fraquinho.
0: Então, mas por que você saiu? O professor falou você sair queimando tudo aí. Você achou que você estava indo para onde? Ai, Tamires, é uma beleza. É uma graça, né, velho? A Tamires, pessoal, a Tamires é o xodó da casa do atleta hoje. E não é diferente das demais, né? Mas era por ela ser indígena, o que, que acontece? Ela tem mais, digamos assim, um carisma um pouco mais... das pessoas também, que admira muito essa união que o esporte faz, que é agregar povos. Né?
1: Sim,
0: e aqui, a Casa do Atleta, Barra do Garças, o BGAT, ela tem essa prova. O Eric Surubeck, o Eric, você talvez, vai ficar lá para o professor Ademir só puxando a fita para medir se deu certo a distância. Você não aguenta mais não, meu filho, você já está arrebentado. O Eric Surubeck quer saber se dá tempo fazer os 80 metros com 9 segundos. Eric Surubeck, vai aguentar o quê, meu filho? Você tem que torcer para tua irmã mesmo. Julareco, lá em Santo Antônio do Levergé, acompanhando a nossa programação. Muito obrigado, meu filho, pela sua participação. Charlie Pimenta, boa tarde, um abraço para o Gordinho. Na hora que você vê o Gordinho, você me avisa, tá? Aonde ele está, viu, Charlie? Nem sei onde anda mais o Gordinho. Melhor time está aí, meu amigo, onde os amarelinhos estão... Os atletas tremem na base. Ai, ai, ai. Dona Luzia, muito obrigado também pelo carinho. Bom, então dois pódios para a dona Tamires e ela classifica então só para os 2 mil metros para o brasileiro, é isso?
1: Exatamente. Então, ano passado ela foi para esse brasileiro, deu o cartão de visita lá, né? Foi a quarta colocada. Esse ano o projeto é que ela venha com a medalha para a Barra do Garças.
0: Você acha que ela vai mudar um pouco esse formato dela a partir de agora? Porque vai ter uma transição, né? Você acha que esse 800 metros talvez já não vai ser mais a especialidade dela?
1: Assim, tem que passar por essas provas? Sim. Mas a gente pode dizer assim que o biotipo dela... Para as provas mais rápidas que 800, você precisa, além de ser resistente, você tem que ser veloz.
0: É.
1: Né?
0: Então, talvez esse biotipo dela, talvez é para um pouco mais...
1: É, então veloz. Assim, às vezes a gente fala, mas o 2000, o tempo que ela fez agora em Cuiabá, 6:47... 6 minutos e 47 segundos. Se a gente for jogar hoje na categoria, se fosse no brasileiro, fez esse tempo no brasileiro, hoje ela seria a atual recordista brasileira dessa prova.
0: Estou falando para você, Surubeck, que você nem para medir aquela fita lá com o professor Ademir, não vai dar conta mais. 6 minutos, menina, velho, em 2 mil metros. Você dá conta no quê, Surubeck? Quem que a gente vai trazer então agora, professor?
1: Agora vamos começar para a categoria A.
0: Categoria A?
1: Vamos trazer a Maria Helena, né?
0: Vamos lá, Maria Helena, por favor. Chega junto aqui. Tamires vai dar licencinha ali agora. Essa Tamires é pra acabar, viu? Uma benção, viu? A Maria, gente, é a Surubeguinha. Todo mundo fala Surubega, Surubega. Surubega no campo, o velho Surubega. O Surubeguinha, o Eric Surubega na quadra. E agora a Surubeguinha na pista de corrida. Perdi, sabe o quê? A minha delivery de café. Porque quando eu estou trabalhando lá, né, com locução, ela mora ali perto, a mãe dela faz a garrafa de café.

0: Quem leva lá para mim? Ela. Agora, se ela vai correr, como é que ela vai fazer delivery para mim? Ela não vai trazer mais. Perdi. Como é que foi a participação dela, o professor Ademilson?
1: Bom, foi medalha de bronze nos 400 metros, né? A gente vinha ali brigando pela prova até os últimos 100 metros. Aí o famoso urso catou um nas pernas dela. E foi detalhezinho, perdeu a primeira, abriu a segunda e caiu para a terceira colocação. Faz parte do esporte, né? E a gente falou, pô, era para sair a classificação esse ano. Mas tudo é no seu tempo, no tempo de Deus, e agora vamos para o próximo ano. A gente está feliz, fechou com um tempo legal? Fechou. Fez 1:02, era o que, vamos dizer assim, já repetiu a marca. A gente queria que viesse aí 1 minuto ou abaixo de 1 minuto. Não saiu, mas vamos continuar o trabalho para que ano que vem esses sub 1 minuto saia.
0: Quanto tempo vai que você está no atletismo?
2: Bom dia, 9 anos.
0: 9 anos? Você já tem um pouquinho mais de tempo, né? Você já está mais acostumado. O que, que foi que o urso pegou a tua perna?
2: Não sei.
0: Não sabe?
2: Nos últimos 100 metros, acabou a perna.
0: Acabou? O que, que faltou? Não sabe? O que, que faltou, professor? Será que o senhor sabe? Porque o senhor está ali fora, o senhor pode saber.
1: Eu sei, sim.
0: Sabe? É. Mas não vai falar agora não, né? Vamos falar nos treinamentos, é melhor.
1: Não,
0: mas... Vamos falar agora?
1: Pode ser agora.
0: Então vamos.
1: Assim, a gente tem uma sequência de treino que ela vinha fazendo e faltando ali, acho que 4 semanas para os jogos, ela teve um desconforto na região do quadril e interrompeu o treino. E então aí fez falta.
0: Então foi isso. Não tem outra coisa a não estar valendo, de fato, essa, vamos dizer assim, essa quebra de sequência aí. A Lucimara, isso, Lucimarro? Parabéns aos atletas de Barra do Garças, especialmente a minha sobrinha Maria Helena. Aí o fã clube, né, rapaz? Está todo mundo aí já acompanhando a gente. Ah, olha aí a monstrinho que o professor Ademilson está criando. Monstrinho é o César Ruela. Tá, e ela subiu no pódio.
1: Medalha de bronze na prova dos 400 metros.
0: E aí, então ela não vai para o brasileiro?
1: Não.
0: Infelizmente não vai.
1: Não, essa é assim, tanto categoria B quanto a A, é só o primeiro colocado.
0: Quando... Eu acho uma puta uma sacanagem, até mesmo não é só por conta do atletismo não, tá? Eu acho também por conta dos demais. Das demais participações. Não é só elas.
1: Sim, com
0: certeza. Mas, infelizmente, não é a gente que faz, é a CCL que faz. Né? É a CCL que manda. Então a gente tem que entender. Tá? Vamos então para a próxima? Quem que vai para a próxima agora?
1: Andressa.
0: A Andressa? Vamos lá, Andressa, rapidinho. Que a gente vai falar aqui também a respeito daqui a pouco da Copa Centro-Oeste. Que também já está. Andressa, ela já chega dando risada já. Se for para dar risada e ganhar, ela tinha a medalha de ouro. Andressa, bom dia, como é que você está?
3: Bom dia.
0: Pode bem pertinho do microfone.
3: Bom dia.
0: Tudo bem?
3: Tudo bem, estou bem.
0: Você subiu no pódio e... Prata?
3: Prata, 2 medalhas de prata. No...
0: Duas de prata? Qual que é o metros?
3: 3.800. Foi 2 provas.
0: 800 foi da Tamires também.
1: Ela é, aqui já é categoria A.
0: Ah, dela já é, já é um degrau a mais acima, então. Então, ela também, infelizmente, não vai para o brasileiro.
1: Não, tá, no, hoje saiu uma lista que tem lá, por exemplo, teve um atleta que dobrou prova. Ela ganhou os 800 e ganhou 3 mil metros. Então, abre uma vaga. Aí, o que, que vai ser o critério? Pega esses atletas que foram segundos colocados no feminino e joga no ranking para ver quem fica melhor colocado. Né, a gente olhou aqui agorinha, ela está em 20 do ranking no Brasil.
0: Certo.
1: Aí tem uma menina que está em 26, mas tem uma do disco que está em 16. Aí o critério é o melhor colocado. Aí vamos analisar certinho, se não atualizar o ranking. Né? Há uma possibilidade, sim. Mas é que nem eu falo, a caminho daqui eu falei, você tem fé? Então vamos então torcer que dê certo. Né?
0: O que, que faltou para você pegar o ouro? Eu sei que ia chegar e subir no pódio, mas teve um urso também? Como é que foi?
3: Fala. O adversário era bem forte. É. Mas.
0: Os treinamentos normais? É. Não,
3: não
0: deu.
3: Soltou um pouco de treino, mas.
0: Tá bom. Tá bom. Quando, não adianta. É técnica. A parte técnica aí a gente vai ter que trabalhar para isso melhorar para o ano que vem agora.
1: Sim, ela subiu de. Teve uma mudança de prova da Andressa, né? Ela entrou para as provas de meio fundo e fundo. Uh-huh. Né? E agora ela está, vamos dizer assim, em adaptação. E como ela falou a questão da adversária, essa menina ela já foi vice-campeã brasileira.
0: Ah,
1: então, ela já,
0: então ela já.
1: Já visitou um brasileiro já. Não é uma menina assim que, vamos dizer. É uma adversária à altura.
0: Então vamos lá, então. Vamos para os meninos, então?
1: Vamos.
0: Vamos lá para os meninos, vamos colocar aqui na banca, então a gente vai trazer quem agora?
1: Pode ser o Luiz Brasil.
0: O Brasil, vamos lá, Brasil, rapidamente. Vamos falar com o Brasil, que o Brasil também já está acostumado a subir no pódio. E eu não sei qual a medalha que trouxe, ouro?
1: Ouro.
0: Ouro? Então mais uma vez, e também representando também agora o Brasil, é isso?
1: Isso.
0: No brasileiro, né?
1: Brasileiro. Clássico.
0: Tá. Bom dia, Brasil.
4: Bom dia, tudo
0: ótimo. Você tá bom?
4: Tudo ótimo, senhor.
0: Firme?
4: Firme, forte.
0: Então, o próximo churrasco você vai me convidar, né?
4: É claro, vai
0: então,
4: deixar.
0: Então, fechou. Como é que foi a corrida dele, a participação dele?
1: Olha, ele tava nos 400 e 800, né? Como ficou na mesma etapa, a gente pulou o 400 para não ter um desgaste, né? E deixamos a prova só o 800. E ele é o primeiro ano dele na categoria A, né? Ano passado ele era B, venceu os 800. E no Nacional também. Então, esse ano ele subiu de categoria, né, e já chegou fazendo um tempo, vamos dizer assim, que um sub-2. Já deu 1,56, né, já mostrou que, mesmo mudando de categoria, vai ser um ano, vamos dizer assim, um ano bom pro Luiz Felipe.
0: Tá numa fase boa, né, Felipe? Graças a Deus, né?
4: Amém.
0: Então demais. Tá. Então, mais uma medalha no peito e agora brasileiro.
4: Uhum.
0: Tá certo. Teve alguma dificuldade?
4: Teve, pior que teve.
0: Teve, cara? Ouvi você falando assim até que não é normal.
4: É porque tava frio demais lá.
0: Ah, você fala por causa da temperatura.
4: Sim.
0: Não, isso aí, dificuldade é essa aí. Esquenta, vai começar a correr, né?
4: Uhum.
0: 800 metros com quantos minutos?
1: 1,56.
0: O senhor, doutor Luciano, quanto o senhor consegue com 800 metros? 1,56 ele fez? 800 metros.
5: Quanto que ele fez?
0: 1,56. Menos de 2 minutos. E 10, mais ou menos, o senhor fazia? Chefe, você acha que ele consegue, pelo menos, com 10 minutos?
5: Eu fiz
0: 3
5: mil metros
0: todos os minutos. Meu pai do céu. Sabe o que porque ele fez, Edmilson?
5: Eu fiz em
0: 8. Ah.
5: Em 9 minutos,
0: 8 porque o senhor, teve com o Piveta lá, foi inaugurar a pista e andou no carro, né? Vocês dois, né? Tá bom, o prefeito do Luciano Costa, doutor Luciano Costa e o presidente da federação está aqui com a gente. Brasil, sorte não, trabalho.
4: Sim, trabalho duro.
0: Trabalhar bastante para você e para o brasileiro.
4: Uhum.
0: Tá certo? Pode Tem alguma deixar. Coisa para dizer? Agradecer alguém?
4: Tem.
0: Adeus?
4: Adeus, quero agradecer ao professor Ademilson, ao professor Severino e a Maria Silvana que estavam lá, meu pai também, tudinho, me apoiando, me ajudando. Essas pessoas que eu quero agradecer de coração.
0: Maravilha. Então vamos chamar quem então agora, professora Ademilson?
1: Vamos chamar agora o cara que fez ele fazer essa marca, né? O Eduardo, que foi o adversário dele.
0: Ah, é? Tem essa também agora?
1: Foi dobradinho lá.
0: Foi?
1: Foi.
0: Ou seja, se não fizer, eu faço.
1: Quando ele falou, qual foi a maior dificuldade? Foi o frio. Aí eu falei, será que foi ou o Eduardo que fez ele fazer essa marca também?
0: Porque se ele não faz, o Eduardo faz.
1: Faz, se...
0: Eduardo chegou em segundo, no caso, é
1: segundo,
0: isso?
1: Exatamente.
0: Eduardo, se ele não faz, você estava no vácuo dele, é isso? Bom dia, boa tarde.
6: Opa, bom dia.
0: Mais pertinho do microfone. Bom tudo dia. Certinho com você?
6: Sim, tudo certo.
0: Quantos anos no atletismo?
6: Já tem 5 anos que eu corro.
0: Aqui em Barra do Garças?
6: Barra do Garça tem 1 ano e 6 meses.
0: Você veio da onde?
6: Rondônia.
0: Da Rondônia, é mais um rondonense. Tem algum atleta da casa do BGAT de Pontal do Araguaia, Ademilson? Prefeitão está aqui, já vamos perguntar se nós tem.
1: Olha.
0: Já tem algum aluno do BGAT no
1: Não
0: portal?
1: Aqui presente, mas que.
0: Não, mas tem? Que tem corre?
1: Corre.
0: É?
1: O Richard.
0: O Richard também?
1: O Richard, ele é do Pontal.
0: Ele é do Pontal.
1: E tem o Carlos Manuel que vem do Pontal para faz parte do projeto.
0: Certo. Não, estou perguntando porque eu aproveitar, porque senão fala assim, não, só de Barra do Garças que participa desse negócio, e não é. É Eduardo, né?
6: Sim.
0: Eduardo, você tem um penteadinho até bonitinho de cabelo, rapaz. Você não é político, não, rapaz.
6: Não.
0: Ele veio de Rondônia a convite de quem? Você viu ele aonde para poder trazer o Eduardo?
1: Foi o professor Severino.
0: Mais um, né? Mais um que ele encontrou aonde? Lá na
1: verdade, capital? Na verdade, eu creio que... aí tem papel do Vitor, que é de lá.
0: Esse magrelo aqui, Canela
1: e
0: Seca.
1: O professor Iago e o pai do Luiz, meio que Zedek.
0: Já viu ele.
1: Aí falou, a gente veio, fez uns testes, analisou também, sobreviveu há um mês.
0: Já está morando na casa do atleta?
1: Já.
0: Então tá, parabéns para você. Não vai para o brasileiro, mas já sabe o que tem que fazer, né?
1: Claro.
0: Se você não correr, o Brasil corre por você.
6: E se ele não correr, eu ganho dele.
0: É, se você não ganhar dele, você está lascado. Vamos chamar quem então agora, professor Ademilson?
1: Pode ser agora o...
0: Quem? Ah, o Canelinha ali, o irmão do Vitinho.
1: Vinícius.
0: O Vitinho e o Vinícius, são duas canelas secas, o papalégua. Ô Vinícius, eu vou falar uma coisa para você, meu filho. Essas canelas tuas aí, tem muito neguinho que joga basquete, queria ter ela, viu? Ele subiu no pódio ou foi prata?
1: Prata.
0: Prata que faltou
1: nos 3 mil metros.
0: O que faltou para você, meu filho?
6: Ganhar do Kai na chegada.
0: Boa! Boa! E você contou para ele o que ia acontecer? Porque ele ganhou de você ou você lerdeou mesmo?
6: Foi quase.
0: Foi?
6: Quase.
0: Mas você combinou com ele lá no alojamento? Falou, rapaz, deixa, facilita o trem para mim.
6: Nada, eu tava na frente aí nos últimos
0: 150. Você tava na frente e bobeou e passou você?
6: 150,
0: toma, é pra você ficar esperto. É pra você não confiar nem nos teus amigos. O que faltou pra ele?
1: Faltou jogar o tronco.
0: O tronco?
1: O tronco.
0: Você viu, Luciano?
1: Caí.
0: Você vê como é que é o detalhe
1: no atletismo, quando... Ele tá na frente, ele vai segurando o vento,
0: aí o outro vai no vácuo. Você sabia que o doutor Luciano também entende da guarda de atletismo? É novidade pra você?
1: Não. Geralmente, como estava ventando lá, teve um momento que o Caio estava puxando, aí de repente eles iam revezando para ir cortando vento.
0: Certo.
1: Né? E aí na hora que entrou para a última volta, ele entrou na frente, o Vinícius, né? E o Caio foi ali segurando. Quando entrou no último 150, ele colocou de lado e foram para o sprint final. O Vinícius, ele estava na frente ali, olhando no visual. Só que na hora de passar no photo finish, o Caio jogou o tronco.
0: Ah!
1: E quem pega é o tronco.
0: Entendi.
1: Foi o tronco. Então, quando ele
0: malandro
1: falou que foi
0: você,
1: quase...
0: hein, Caio? Malandro. Fez igual o Renato Gaúcho, né? Fez o gol com a barriga. Toma. Aí você tá pensando o quê, Otávio? Fica aí, espera aí que daqui a pouco eu vou colocar o C pra falar também.
1: Então, só foi falar do Renato Gaúcho, eu tô bravo. Foi diferença, acho que foi 3 milésimos de segundos. É, não dá nem pra piscar.
0: Vamos lá, Caio, vamos falar comigo aqui então, vai. Vamos chegar junto aqui, porque eu vou lá com você, ô Vinícius. Vai, senta lá, porque você perdeu por 3, cara. 3 milésimos, bicho. O tronco, e ele é menor, cara. Ele é menor que o outro. Ô, Caio. Pra acabar, hein, velho? Você tava só no retrovisor dele, você falou, pera aí que eu vou dar um golpe no C aqui, foi isso? Bom dia
7: a todos.
0: Foi isso mesmo?
7: Foi. Não foi na maldade, ele sabe como é que é a corrida, funciona assim.
0: A malandragem não existe, mas existe o trabalho.
7: Ainda mais em a gente que é
0: em parceria, que são parceiros, né?
7: Sim.
0: Mas, ou seja, entre você e o ouro e ele, a mãe dele chora e você fica com o ouro, né?
7: É basicamente isso.
0: É basicamente. Ou seja, uma corrida, e isso é bom, professor, que dois atletas no mesmo nível para poder chegar na final da competição e dentro de casa.
1: Sim, com certeza. A gente, eu vou fazer uma brincadeira aqui, eles não sabem disso não, mas o Vinícius me falou que no domingo à tarde eles correram no 3 mil no Campeonato Brasileiro Sub-20.
0: Certo.
1: E o Caio... foi o quarto colocado com 8 minutos e 51 no 3 mil.
0: Nos 3 mil, 8 3 minutos? Mil.
1: Hoje ele é o atual líder do ranking nacional com
0: nacional.
1: Esse tempo. Aí, quando foi na terça-feira, era o 3 mil. A Vinícius falou, vou dar um pega no líder do ranking.
0: Vou bugar a mente dele.
1: Aí o Caio falou, que é líder do ranking. Pum, toma, 3 centésimos de diferença.
0: Puta merda, aí é que tá.
1: Foi cozinha detalhe. Então, assim, brincadeiras à parte, mas quando a gente fala amarelinha, quando entra na pista, a gente tenta tirar o máximo desses meninos, porque treinam muito, ralam muito. Então tem que fazer a coisa acontecer lá na pista também.
0: Tá preparado pro Nacional?
7: Preparado.
0: É? Não vai passar vergonha, não?
7: Não, vamos representar.
0: Vai trazer medalha aqui quando voltar do brasileiro?
7: Vamos, pode me cobrar.
0: Pode trazer, né? Vou. Então tá aí, professor. Mais alguém? Esse aqui depois vai vir outra hora, tá? Ah. Esse aqui vai vir outra hora. E se ele não vir, eu vou caçar o mandato dele.
1: Tá? Final do mês tem Troféu Brasil.
0: Depois ele vem falar da outra medalha que ele subiu também. Não vou falar também agora também mais, não. Eu quero aqui agradecer você mais uma vez por você estar formando campeões aqui, viu, prefeito? Não é qualquer um que tem, né? A oportunidade de ter uma galera dessa aqui fazendo bonito, seja ele no escolar, como também no profissional, como esses meninos estão fazendo bonito, elevando o nome de Barra do Garças para todo mundo. Então, assim, vocês sabem que tem o meu respeito e a gente vai estar sempre aqui falando e divulgando o trabalho de vocês. Depois você volta a falar do Vinícius, tá bom?
1: Tá.
0: Do Vinícius, não, do Vitão. Tá não, certo?
1: Beleza.
0: Então, obrigado, viu?
1: Eu que agradeço a oportunidade, agradeço a toda a população de Barra do Garças que torce e tem carinho por esse projeto. Agradeço aí nosso prefeito, nosso vice-prefeito também, que tem esse olhar para o esporte de Barra do Garças, não somente aqueles que já estão no alto rendimento, mas aqueles que estão iniciando e oportunizando esses meninos, né? E a gente faz o convite, sempre deixa o convite para que os pais levem os seus filhos lá para a Vila Olímpica. Agora está num período de recesso, mas de segunda a sexta tem atividades não somente atletismo, tem o futebol lá com o professor Cezinho, professor Fábio. Leve seus filhos lá para vivenciar o futebol, vivenciar o atletismo. E quem ganha com isso é o filho de vocês, vivenciando um esporte maravilhoso como o atletismo.
0: Maravilha! Nós vamos fazer aqui a dança das cadeiras. Vamos colocar aqui agora o prefeito do Pontal do Araguaia, doutor Luciano Costa, para falar com a gente a respeito de um mega evento que está chegando aqui em toda a nossa região, uma vez pela primeira, desde 99, a existência da Federação Mato Grossense de Futebol 7 Society. O presidente senta aqui, o prefeito, pode ficar aqui à vontade, qualquer uma das cadeiras aqui. Pode tirar, pode ficar à vontade. Senta aí, presidente. O senhor, será que essa cadeira é meia mole, viu? Cuidado, o senhor não assustar com ela.
8: Ela está macia.
0: É, não, eu comprei ela para o senhor.
8: Pode tirar ali.
0: Pode, não, estamos ao vivo, pode tirar, não tem problema não. Deixa eu pegar o boa tarde do presidente primeiro, enquanto eles vão fazer uma foto ali. Presidente, boa tarde, senhor, tá bom?
9: Eu estou muito bem em Barra do Garças e aqui com você hoje.
0: Tudo bem com o senhor?
9: Graças a Deus. Boa viagem, vim de Cuiabá ontem.
0: Aliás, o senhor não teve só em Cuiabá ontem, o senhor teve em Campo Verde, Rondonópolis, Alto Araguaia. E hoje em Pontal do Araguaia, para a gente não finalizar, mas para poder fazer uns acertos, tempo da competição que está chegando, é isso, presidente?
9: Ah, tem um grande evento a partir do dia 30, então a gente tem que vir finalizar. Nós temos aí a contratação de pessoal de mídia para poder tratar, de arquibancada, de tendas, juntamente com o prefeito também, de Pontal do Araguaia, né? O
0: Luciano Costa.
9: Luciano Costa. Então é bom a gente estar presente, eu gosto de estar presente para poder olhar nos olhos das pessoas.
0: Isso é importante, né? O senhor passou em Campo Verde e Rondonópolis e Alto Araguaia para acertar alguns detalhes de outras competições que estão vindo também por aí.
9: É, Campo Verde vai ser a fase estadual da categoria de base, né?
0: Isso.
9: Campo Verde, Rondonópolis e Alto Araguaia também. Então já passei para... Já tinha conversado por telefone com o pessoal e já passei para dar uma alinhada para poder sentir o calor e olhar nos olhos das pessoas.
0: Lá em Alto Araguaia já está marcado para o dia 8 de agosto.
9: 8 de agosto.
0: E no dia 15 aqui no Pontal
9: do
0: Araguaia.
9: Aqui no Pontal e em Rondonópolis, dia 9.
0: Eu acho que meado desse mês de agosto, finalizando, também já está em Ponte Branca. O Wilton falou comigo ontem.
9: Em agosto vamos finalizar tudo, já está atrasado o cronograma desse evento, né? Mas como tínhamos Copa Rewire, tivemos estadual masculino, então coincidiu muito, a gente gastou muita energia nesses eventos.
0: Mas esse ano também não foi só Centro-Oeste também, né, presidente? Foi a Copa do Mundo também, que deu um atrapalhado também, né?
9: Ninguém faz nada nesse período, né? Como é que o Brasil jogou 3 partidas aí, ou já perdeu também, agora vamos trabalhar, né? O Brasil.
0: Pois é, mas atrapalhou, não deixou de atrapalhar, né?
9: É, porque ninguém faz evento, ninguém faz nada nessa época, né?
0: É,
9: aí a gente fica amarrado e não pode brigar com o sistema, né? Não tem como.
0: Não, tá certo. Bom, tá aí o presidente da Federação Mato Grossense Futebol 7 Society. Você que está em dúvida que o Centro-Oeste vai acontecer, né?
9: Dúvidas?
0: Me indagaram. Rapaz, eu não sei como é que você tem coragem.
9: Desculpa
0: meu desabafo. Como é que você tem coragem de entrar no meu particular, no meu particular, lá no meu... É direct que fala, moça? É direct? Eu não entendo esse negócio. É no Instagram? Então, no meu particular, que bom que seria verdade se isso acontecesse. Vai te lascar, rapaz. Você tá achando que minha barba tá ficando branca de ser malandro? Minha barba tá ficando branca é por conta do tempo. Da natureza. Não dos meus maus feitos. E não que os que têm barba branca é pilantra, mas até os canalha envelhece. Vai te lascar, rapaz, você me respeita. Você tá achando que eu tô brincando com o doutor Luciano Costa? Desde o ano passado, brigando com cidade com quase 200 mil habitantes para fazer esse evento? Só porque Pontal do Araguaia tem 15 mil habitantes? Você está de brincadeira. Ou é porque eu sou o SB News e não represento nada na mídia para você? Desculpa meu desabafo, viu, prefeito? É porque hoje eu fui pego de surpresa, cara. Eu fiquei contrariado. E eu estou esperando a resposta dele. Estou esperando. Eu fiz a pergunta para ele lá no direct, já que ele mandou. É direct, né, minha filha? Como é que é o seu nome? Letícia. A Lígia?
8: Letícia. Letícia.
0: A Letícia é a nossa videomake do prefeito?
8: Ela é, nossa, é a jornalista da prefeitura.
0: É? Jornalista, ela é jornalista, não é videomake, é jornalista.
8: Jornalista
0: então tá, então apresenta ela, por favor.
8: A Letícia, nossa jornalista lá da prefeitura, faz parte da equipe da SECOM, da nossa Secretaria de Comunicação. Equipe muito competente, que modificou, transformou todo o audiovisual lá da nossa prefeitura, todos os trabalhos que a gente vem divulgando.
0: Prazer, Sidmar do SB News, me inclui lá, tá?
8: É, peraí. Antes de dar o bom dia, como é que é doutor Adilson? Luizão.
0: Ele tem uma leve impressão que é, ele acha que é.
8: Luizão saiu lá da Aronã, agora veio para cá para o SB.
0: Ele está aqui agora. Doutor, antes eu quero aqui já agradecer a sua presença, porque eu sei que todas as vezes que eu te chamei aqui, você veio, e não, isso para mim não tem diferença nenhuma, não precisa ficar falando essas coisas aqui. Mas eu sei que agora a responsabilidade aumentou para você. Né? Então agora não é mais o vice-prefeito, o policial, o pai, o empresário, o marido da dona Rejane, você entendeu? E o protetor dos animais, o bola murcha do futebol, que joga ruim pra cacete. Mas agora é o prefeito e tem uma responsabilidade um pouco maior, não que você não tinha, né? Mas assim, eu sei. E eu já vim até falando aqui esses dias, aliás, nós estamos falando do Centro-Oeste aqui todos os dias, né? E eu disse que um dia o senhor estaria aqui até mesmo antes de acontecer o evento. Então, te agradecer mais uma vez pela tua disponibilidade de estar aqui, atendendo nós hoje pela manhã no seu gabinete, sem até a gente agendar, porque chegou lá, você já nos atendeu. Mas vamos falar de coisa boa. O município do Pontal do Araguaia está sendo o olho do furacão, porque tem muita gente que gosta do quanto pior, melhor. Do que não vai dar conta. Que você não faz, então também você não pode fazer, porque se você fizer, vai ficar ruim para mim, porque eu não fiz. Certo? Mas as orações que você tem feito, e também aquela força de vontade de fazer o melhor para o teu município, está chegando a hora do Centro-Oeste, não é isso?
8: Bom dia, primeiro. Quero te agradecer mais uma vez por abrir o espaço aqui no seu programa. Seu programa que, cada dia que passa, ele aumenta a quantidade de telespectadores. Né? Tem que falar telespectadores, porque além do tem o audiovisual, né, também. Agradecer aqui.
0: Tem a Vale do Araguaia FM também, que tem uma gama muito gente, né?
8: Presença do nosso presidente aqui da Federação Mato Grossense Futebol 7, Jails, que é daqui de Barra do Garça, da região, e faz um trabalho formidável lá frente à federação. E como você disse, Sidmar, hoje nós temos um evento a nível nacional no Pontal. O Futebol Society, né, que é o Futebol 7, é um dos esportes mais praticados no Brasil, em termos de futebol, em termos de esporte, né? De esportes amadores praticados. Então, o Futebol Society é um dos mais praticados no país. E nós, o Pontal do Araguaia, nós temos o privilégio de ter hoje uma das praças esportivas mais organizadas, melhores, o melhor gramado, o melhor tapete da região, é lá em Pontal do Araguaia, no estádio Eduardão. Estrutura essa que foi realizada graças a uma emenda do deputado estadual Beto 2A1 e que foi executado pelo ex-prefeito Adelcino, que a profissão dele, Sidmar, é jardineiro. Por isso, se você for lá, você vê a qualidade do gramado, a qualidade do nosso campo. Nós temos hoje irrigação temporizada, nós temos pista de atletismo e estamos buscando mais recursos. Temos a arquibancada que foi feita, tem o alambrado, enfim, toda a estrutura lá. Tem quadras de vôlei, de areia ali em volta do complexo esportivo. E estamos buscando mais recursos para ampliar a arquibancada, para melhorar o vestiário, enfim, para proporcionar cada vez mais uma condição melhor de prática esportiva. E a gente tem hoje esse evento que você ajudou a trazer, e eu tenho que te agradecer também, que você brigou, e eu sei que você brigou, com municípios muito maiores e muito mais fortes, com a condição econômica muito maior. Então, agradecer a você por estar trazendo esse evento e agradecer, em especial, o nosso amigo pessoal e particular, o presidente Jailson, que faz, como já disse aqui, um trabalho excepcional à frente lá da Federação de Futebol 7 Estadual. É um evento que vai ter participação de vários estados. É um desafio para o nosso município, que nós nunca tivemos uma competição no nível que vai ser essa agora. E ele estava me falando aqui, eu vou deixar até para o presidente falar, aqui daqui a pouco ele vai falar os pormenores do campeonato. Nós estamos tentando, aí ele está tentando trazer até uma transmissão aí a nível nacional. Você vai estar lá transmitindo, o SBT também vai estar transmitindo, a gente saiu do SBT agora. Agradecer vocês da imprensa que fazem o trabalho de divulgação. E é como eu disse agorinha há pouco lá, uma competição desse nível, Sidmar, ela estimula as crianças à prática esportiva. A população do Pontal, ela ama o futebol. Quando tem campeonato amador lá, vai 1.000, 2.000, até 3.000 pessoas, você é prova disso. Fica ali em volta do estádio para assistir.
0: O comércio aquece.
8: Mas não é só isso. Você não sabe. Quando você estimula a prática esportiva das crianças, do adolescente e também dos idosos, você diminui o investimento em saúde, você melhora a concentração das crianças na educação. Então, melhora todos os índices, melhora tudo. E aí, você economiza no investimento da saúde e melhora muito o rendimento das crianças na escola.
0: Nós tivemos uma participação junto com o presidente e o coronel, que estava dando apoio para a gente lá em Bom Jesus do Araguaia, da Polícia Militar, e ele falou em um momento, numa conversa junto com a gente lá, ele pegou e falou assim: olha, todas as vezes que tem futebol, eventos, nós temos menos ocorrência dentro do município.
8: Não, você quer ver no Rio de Janeiro. Quando meu Flamengo joga, acabou.
10: Tem roubo.
0: Não, aí você está de brincadeira. Estou falando coisa séria, prefeito. O coronel disse o seguinte, falou: olha, menos ocorrência dentro do nosso município. Um município como Bom Jesus, como Canarano, como também o prefeito Wilcinho, testemunhou isso também, dizendo isso para a gente. Falou: Simar, quando tem evento aqui para a gente aqui, a polícia vai dormir. Fica tranquila. Sim. Por quê? Porque está todo mundo focado na beira de campo. Sempre tem um engraçadinho, isso aí sempre vai ter. Né? Mas a questão exceção. Não é essa. A questão as ocorrências que acontecem de agressão e até mesmo de violência. Isso acontece. Então, o esporte promove isso.
8: Sim. A Glenda Kloslovski, que é uma repórter,
0: sim,
8: ela fez um texto e ela disse o seguinte: quando o Flamengo vence lá no Rio, há mais paz no morro. Não é isso, Jair?
10: Não, mas isso é verdade mesmo, a gente tá brincando, mas deve ser séria a coisa mesmo.
0: É sério?
10: O futebol agrega o ser humano de pai, filho, neto, avô, mulher. A mulher vai para o quarto, os vão assistir televisão.
8: O Pelé parou uma guerra.
10: Sim, sim,
8: sim. Pelé parou uma guerra. Foi jogar lá na África, parou a guerra para assistir o Pelé jogar.
0: Tá bom.
8: Esse é o poder do futebol.
0: Tá certo, presidente. O senhor estava acertando alguns detalhes com o prefeito hoje pela manhã lá no gabinete. E também já lançamos também a fase classificatória no Pontal do Araguaia para as crianças. Já para o dia 15 de agosto, que é o sub-8, sub-10, sub-12, sub-14. A federação não para de trabalhar, não?
10: Rapaz, eu vou falar para você, se eu não parar o final do ano, eu não parei, 3 anos que eu não paro, final de ano eu estava Em Ponte Branca, né? Fazendo um evento.
0: É, eu com 25 anos nunca tinha feito isso na minha vida.
10: Do dia 26 ao dia 31, só pra você ver como é que é a coisa.
0: É.
10: Esse ano eu vou, dia 20, eu vou pegar meu carro, vou sumir aí, vou desligar tudo e.
0: É, você não inventa de estar na Ponte Branca no final de ano, não, viu?
10: Senão eu vou ter um infarto.
0: Não inventa, não.
10: Porque eu sou forte, visualmente.
0: Tá certo. Tá tudo certo? Já tudo alinhado com o prefeito?
10: Tudo alinhado, já tínhamos conversado antes, apenas hoje foi apenas um bate-papo formal, né? Mas tá tudo alinhado, dia 27, 28 eu vou estar aqui e a gente vai estar caminhando na direção só que é o Pontal do Araguaia e a Copa Centro-Oeste.
0: A premiação nós estamos divulgando ela aí com 130 mil, 50 mil, 150 mil? 150 mil. 150 mil. São divididas entre o campeão
10: tem
0: e
10: mais
0: o vice.
10: Tem mais um felizardo aí, depois eu vou passar para vocês.
0: Ah, tá.
10: É 150 mil total do campeão.
0: O goleiro e o artilheiro, o senhor, na última edição.
10: Não, é isso aí, 10 mil. Depois outro eu vou fazer um redimensionamento.
0: O goleiro e o artilheiro, o senhor fez.
10: Isso é importante, hein?
0: Para o estadual, 3 mil reais, pela primeira vez aqui na nossa região, dentro do estado também, a nível regional, vamos dizer aí, no Vale do Araguaia. 3 mil reais para goleiro e 3 mil reais para o artilheiro, premiação que
8: muito
0: dá para campeonato.
8: Muito bom.
0: Né? Você dá uma premiação dessa individual, sem contar também com um troféu. Uma puta de uma luvona bonita, uma chuteira bonita para caramba, um troféu que é um trem arrumado. Agora, 10 pau para o cara, eu acho que vai ter ninguém que vai começar a treinar, jogar bola, viu? Porque 10 mil, companheiro, e esse aí é dele, é do artilheiro, não é do time.
10: Não é do time, é vai para conta dele.
0: E o primeiro lugar vai levar 50 mil.
10: 50 pau.
8: Terceiro, o time campeão.
0: É, pro campeão. E o vice?
10: 30, né? 30?
0: 30 mil. Eu discordo com alguns números dele. O vice não tem que levar 30 mil coisa nenhuma. Tem que dar logo 70 pro campeão e 10 pro vice.
10: Não, mano, deixa o vice não.
0: Mas vice, tem o nome de rua de vice?
10: Não, mas depois.
0: Não tem.
8: Não fala então, isso, demais. Eu fui vice 5 anos.
0: Não leva como pessoal, pô. Não leva. Mas aí, você vem me presentear 30 pau pro vice?
10: Mas eu vou. O Sidmar, eu vou falar um negocinho. Vou falar um negocinho pra você.
0: Isso é o que manda. Eu tô fazendo contenda, mas o senhor é que manda.
8: Deixa eu te falar. O vice é o segundo campeão.
0: Aonde? Vai te lascar, Luciano. Não tem escrito alguma coisa que tem vice-campeão?
10: Viu, Luciano?
0: É campeão de alguma coisa?
10: Vou falar sério aqui. Quando você coloca um valor só pro campeão, rapaz, sai faísca no campo. É. Sai faísca.
0: Mas é importante. Você
10: abriu com faca. Não, não é por aí, pô. Depois, vamos ser mais nada, porque aí o cara fala, tem
8: que ter merecido. Eu acho merecido.
10: É tranquilo.
0: O senhor acha merecido?
10: Não, é por esse lado que eu vou.
0: Mas então é só eu que tô pensando o contrário, então, de vocês dois?
8: Eu acho que.
10: Você não tá lá com a arbitragem, você não tá lá organizando
0: o campeonato. Mas pelo menos eu tô sendo xingado, que o cara tá me xingando,
10: que
0: eu tô falando.
8: O vice perdeu por um detalhe ali na final, mas chegou ao ápice.
10: Assim, Luciano, ele não tá lá dentro de campo, sendo xingado, reclamando.
0: O meu medo é um jogo de compadre, Luciano.
10: Nada.
0: Meu medo é um jogo de compadre.
8: Mas não tem, isso não existe.
0: Não?
8: Não, não existe.
0: Não existe jogo de compadre, não? E você pega um jogo, uma envergadura dessa. Você imagina, vem gente do Distrito Federal, Goiás, o atual campeão do Centro-Oeste, que foi lá em Primavera do Leste.

0: futebol com uma envergadura dessa. Você imagina, vem gente do Distrito Federal. Goiás, o atual campeão do Centro-Oeste, que foi lá em Primavera do Leste.
1: Foi Goiás?
0: É, o cara que de Bom Jardim.
2: Bom Jardim.
0: É, um cara que foi campeão até mesmo lá na Arena Química, do Arena aqui do Corinthians, lá em São Paulo.
2: Foi campeão
0: da farmácia. Esse negócio da rede de farmácia. O cara tá acostumado já. É, vem time do Mato Grosso do Sul.
1: Bahia. Você acha que o cara vai entregar?
0: Bahia.
1: Você acha que ele vai entregar?
0: Não, imagina um PEC e um time da Bahia na final.
2: Não, ainda aí, alguém vai querer
1: você acha facilitar? Que vai querer? Eu não acredito. Ainda mais, se ele conseguir, se o presidente conseguir, ele vai conseguir, uma transmissão aí a nível nacional.
0: Mas a minha tá bom já, pô.
2: Mas você que vai gerar a imagem, Você que vai gerar a imagem.
1: Você vai gerar pro Brasil inteiro.
2: É só um canal, vai jogar no canal.
0: Não, se você jogar hoje na rede nacional aí, Luciano, aí você pode mandar orar mesmo, que o trem vai começar batendo em você mesmo, porque o povo vai querer bater em você.
1: Vai sair pra isso, os caras vão dar o sangue.
0: Ah, e os seus inimigos também vão querer ver teu couraçado. Por que o Luciano conseguiu um trem desse e nós não conseguimos?
1: Mas eu oro pra cada um deles, todo dia. É.
0: Luciano, deixa eu fazer uma pergunta pra você. É, eu falo você com todo respeito, você sabe que eu tenho esse respeito com você. É, você tem noção do que é esse evento? Já me responde já. Já caiu a ficha,
1: claro,
0: e para você é o seguinte, a importância de um político como você, que já veio como vereador, já veio como vice, e obediente lá na sua cadeira, sem ser rebelde com teu chefe, que é o prefeito, e você demonstrou isso muito bem, mas hoje, com menos de 90 dias de mandato, você ter condições de estar trazendo um evento com a envergadura dessa para o teu município, você já caiu a ficha já para você?
1: Sidmar, a continuação de um trabalho, é um trabalho que, como você disse, foi muito bem executado, muito bem feito pelo Adelcino, que é meu irmão.
0: Teu professor?
1: Meu professor também, com certeza. Ele entrou, ele é muito mais novo na política, mas ele transpassou todo mundo.
0: Ele quebrou a banca, né?
1: Quebrou, ele furou
0: a bolha.
1: A bolha. Furou a bolha e mostrou como é que se faz para muitos políticos aí. E é um evento nacional, a nível nacional, e é o que a gente está fazendo, o que a gente prometeu, que é cada vez mais aumentar, levar o esporte do Pontal. E a gente está fazendo isso. E você vê, você acabou de anunciar aí, a primeira coisa que você anunciou antes de conversar com a gente, que nem aconteceu esse evento agora, vai ser um evento nacional, já vai ter as eliminatórias do infantil, né? Das crianças.
2: Da base.
1: É dividido. Então a gente não está de brincadeira. Nós levamos o esporte muito a sério. Nós reforçamos a equipe lá da Secretaria de Esporte, tem o Nilmar, o Amendoim ajuda bastante. Tem o Alexandre, tem o Aristeu. Então já são quatro lá. Que fazem parte da Secretaria de Esporte. É um trabalho sério e um trabalho que cada vez mais vai elevar o nome do nossa cidade, o nome da nossa população, uma população que é muito trabalhadora, que é muito ordeira e que ama o esporte. E a gente vai fazer cada vez mais, está aumentando as praças esportivas. Nós temos lá o complexo esportivo que retomou as obras. São quatro complexos, quatro quadras esportivas, que ficam bem no centro da cidade, bem no meio da cidade mesmo. Então vai aumentar mais essas estruturas esportivas, já agregando as que já tem. Nós temos lá na Praça da Bíblia, que você já passou lá para ver.
0: Mostrei pra ele hoje.
1: A quantidade de pessoas que vai lá, Jailson, depois do expediente, 7 horas, 8 horas da noite, você vê a quantidade de pessoas que praticam esporte ali.
2: Jogado no lago como um peixe.
1: Tem lá no lago tem duas quadras esportivas. Nós temos um projeto para fazer um campo society lá embaixo também. Opa, naquele gramado.
2: Vem comigo.
1: Tem essas quatro, tem o André Maggi, que foi todo reformado, você sabe.
0: Levei lá para ver hoje também lá.
1: E tem o nosso palco principal, que é o Eduardão, que é o melhor campo da nossa região.
0: Luciano, há 12 anos e 12 meses, porque eu não quero usar a sigla final... Você já sabe o que eu estou falando? 12 anos e 12 meses. Eu estive lá no André Maggi, sentado em um dos bancos de reserva, e chegou um cidadão, assim, com a panturrilha mais ou menos, com um parzinho de tênis, e sentou do meu

0: lado e colocou a mão na minha perna e falou, quem que é você? Eu falei, sou o Sidmar. Eu sou o fulano de tal. Falei, é mesmo? É. E eu vou jogar. Falei, você joga? Eu falei, jogo, daqui a pouquinho eu vou entrar, vou jogar, vou me aquecer aqui. Ó, eu vou ser o vereador dessa cidade e vou ser o prefeito dessa cidade. Você se lembra disso?
1: Você está esquecendo uma coisa.
0: A minha cabeça não é muito boa.
1: Você
0: está
1: esquecendo uma coisa.
0: Ah.
1: Era a final, nós entramos, quem foi campeão?
0: Do Inter... quem foi não, para. Era a final do Interbairros.
1: Você lembra quem bateu o último pênalti?
0: Lembro. E aí você, obviamente, você falou para mim, eu vou ser vereador e você é o prefeito dessa cidade. 12 anos e 12 meses faz isso. Você imaginava que isso acontecer? Num tempo curto, porque não se faz prefeito, não se torna prefeito, com um prazo muito longo e também não muito curto, mas num tempo aí acessível, vamos dizer, desse que eu estou falando para você?
1: Sidmar, eu venho de uma família política, né? Meu avô foi prefeito de Barra do Garças, meu pai foi vereador mais votado aqui da nossa cidade. Eu tenho um tio que foi deputado estadual, foi prefeito de Torixoréu 2 vezes, que é o Lincoln Sagim. Minha tia foi prefeita de Torixoréu.
0: O Lincoln é teu tio?
1: O Lincoln é.
0: Teu tio?
1: Meu tio.
0: Não sabia.
1: A Olinda Costa foi prefeita de Torixoréu também. E então eu venho de uma família política. E eu me preparei para isso. Então, assim, eu não caí de paraquedas. E eu subi degrau a degrau. Fui vereador.
0: Respeitando os seus colegas.
1: Sim, todos. E fiz o meu trabalho. Fui vereador, fui presidente da Câmara, fui diretor da SEMA aqui, regional, que comandava 19 municípios aqui da nossa região. Fui vice-prefeito por 2 mandatos e chegou a minha hora. E agora não posso decepcionar, primeiro me decepcionar, né? E depois a população que acreditou, que acredita em mim, e a gente vai fazer de tudo para que as coisas aconteçam. E esse evento, ele vem assim para como um teste, não é isso, Jailson? Um teste de grande peso, porque é um evento nacional. Como eu disse, como o Jailson falou também há pouco tempo, são vários atletas, são mais de 100 atletas, não é isso, Jailson?
2: Dá 240, né?
1: 240 atletas.
2: 12 equipes.
1: 12 equipes.
2: Média de 20 aí, mais técnico, massagista, um monte de coisa.
1: Arbitragem a nível nacional, então os olhos vão estar todos voltados lá para o Pontal. E a gente está pronto para o desafio e vai dar tudo certo, vai ser um evento grandioso e convida a população para estar lá presente.
0: Eu não tenho dúvida disso, Luciano. Foi por isso que quando nós terminamos o ano passado lá em Primavera do Leste, e o nobre prefeito já abraçou o Jailson e falou, ano que vem aqui de novo. E eu falei, pensei comigo, não vai não.
1: Se depender de mim,
0: não vai não. Se depender de mim, não vai não. E graças a Deus o Jailson abriu o coração, né? Eu até agradeço ao Jailson presencial e ao vivo também por ter confiado na minha palavra, porque é fácil quando você pega algo e fala, olha, eu tenho 6 aqui e vou te levar na meia dúzia. Não, deixa estranho. Agora quando você pega 6 e fala, eu tenho um para poder passar para 12, então é mais fácil. Mas assim, acreditando no potencial que o Pontal do Araguaia tem, e até mesmo sou questionado até hoje, desde o campo do Bolinha, que você quebrou vários dedos ali no campo do Bolinha, quem atacava era subindo, quem defendia era descendo. O campo é desse jeito. E quando você ia pro piquizão, era uma areia desgramada que não tinha quem jogador que aguentava, era mais futebol do que futebol. E naquela época nós tínhamos o Eduardão. Só que naquela época tinha 998 cupim, na média de 1 metro a 2 metros de altura.
1: Verdade.
0: Moita de Colonhão tinha 2.299. Buraco de Tatu tinha 252. Em 2017 eu entrei lá dentro daquele campo, com 3 meses de mandato do seu Gerson, se o senhor quiser vir aqui para discutir e falar sobre isso, o senhor venha, e nós arrancamos no enxadão. Tanto os vereadores da Câmara Municipal que estavam naquela época o Leandro estava lá também, você também estava lá, não?
1: Não.
0: Você não estava nessa época?
1: Não era,
0: vereador. E nós entramos lá dentro para desbravar, meu compadre, foi mais de 10 caminhão vasculante da prefeitura com a pá carregadeira. O Maninho está aqui, ele está falando aqui, e outros que já passaram por lá, que não estão mais entre nós, que já se foram. mas que também fizeram também parte desse mutirão. Hoje, quem vê o Eduardão, aí fala assim, ai, por que o Cid Maia traz evento para o Pontal? Moço, eu não tenho ligação nenhuma financeiramente com o município, mas a paixão que eu tenho pelo Pontal, essa ninguém vai tirar. E enquanto tiver prefeito que acredita no projeto, é para lá que a gente vai. E a gente não está dividindo espaço com ninguém, porque o doutor Adilson e o Adelcino, e o doutor Adilson e o doutor Luciano Costa, continuam sendo parceiros do mesmo jeito da federação, e não tem virado as costas para nós, não é isso, presidente?
2: Eu conheço o Pontal quando era município de Turichoel ainda. Então eu gosto do Pontal, sempre gostei do Pontal, Barra do Garças, né? O Garças é outro estado, aí tem só passa lá, mas eu trouxe esse evento para o Pontal porque nós fizemos, eu combinei com você, vamos fazer o estadual em Barra do Garças, mas o Centro-Oeste vamos fazer no Pontal. Então nós dividimos para não ficar só centralizado em Barra do Garças. E agora, no final do mês, nesse mês, a gente finaliza e vamos fazer uma puta de uma festa na nossa região.
0: Você já falou para a feijoada?
2: Não, não falei ainda não. Mas ele não vai, ele deu cano aí naquele outro dia lá, na outra.
0: Tem
2: não
0: feijoada.
2: Vou falar o porquê que não foi.
0: Tem
2: não,
0: uma feijoada falar. Amarrada aí, viu, prefeito?
1: Ó, eu quero agradecer aqui de coração a confiança do presidente no nosso trabalho, porque trazer um evento desses não é fácil, precisa ter confiança, precisa ter respeito e assim, acreditar no trabalho. O Sidmar sempre brigou para trazer o evento para cá. E assim, a gente está do lado de uma cidade que é polo, né?
2: Exatamente, exatamente.
1: Então, para nós é uma honra poder receber, a gente vai fazer de tudo para que seja um evento padrão.
0: Tá certo.
2: Sidmar.
0: Oi, prefeito.
2: Deixa eu contar um negocinho rapidinho para você aqui.
0: Conta, prefeito.
2: O time lá de Palmas, Tocantins, porque no projeto nosso tem um time de Palmas, ele falou assim, Jair, eu sou até de interesse em disputar o Centro-Oeste, mas eu fui contratar a empresa de ônibus e ela falou que lá não tem asfalto para chegar lá.
0: Aí eu fui grosso. Falou isso?
2: Eu falei assim, não. Vai na internet e depois você me responde.
1: Vai estudar primeiro, né?
2: Vai estudar, vai ver onde é que fica o Pontal.
0: Eu tô falando que esse povo tá perdendo respeito com nós mesmo, presidente.
2: Demorou meia hora e me ligou.
1: Mas é bom. A equipe de Tocantins?
2: Tocantins,
1: pode. Tem que ser a equipe que tem que ser mais bem tratada.
2: Sabe como é que é a
1: melhor,
2: coisa?
1: Melhor bem tratada para eles aprenderem o que é o Pontal.
2: Nós somos o centro do Brasil, pô.
0: Faz um negócio a maior desse. Fogueira do Brasil, cara. O piqui mais grande, mais pesado do Brasil.
2: Sim. Tinha mandioca na fogueira?
0: Hã?
2: Então, não é, mas... Não. Tem que ter mandioca, tem que assar mandioca.
1: 69 metros fogueira.
2: Brincadeira.
1: Mas a fogueira não é do Brasil, não. É do mundo.
0: É do mundo, é. Prefeito, o senhor vai voltar aqui para poder conversar com a gente outra hora, porque meu horário já está esgotado, tá? Depois a gente vai falar um pouco de política pública que o senhor está fazendo no município, dando continuidade naquilo que já estava sendo feito e, obviamente, chegando novas atividades também. Tá? Mas vamos focar agora no esporte e só reforço o convite para a população de Pontal do Araguaia e toda a nossa região que está nos ouvindo para que dias 30, 1 e 2 de agosto, agora, Pontal do Araguaia é sede nacional.
1: Pessoal, eu quero convidar todos, a população aqui de Barra, porque Barra do Garças vai ter dois times, Pontal vai ter um time. E eu tenho certeza que a população da Aragarça também vai lá, vai assistir esse evento grandioso. Convidar todos vocês para assistirem e torcerem para os nossos times, em primeiro lugar, e para ver um evento, que vai ser um evento a nível nacional. Um evento que vão ter equipes de vários estados, de outros estados aí. Vai ser muito bom, vai ser um evento padrão, e a gente vai se esforçar para oferecer o de melhor para a nossa população, para o nosso público, e torcer para os nossos times lá, o time do Pontal.
0: Maravilha.
1: Torcer muito para que ele saia de lá campeão.
0: Maravilha. O André Luiz falou o seguinte, manda um abraço e um beijo para o meu pai, Luciano. Respeito, prefeito, o André. O André Agamon. O papagaio falou o seguinte, eu também participei do mutirão. Participou mesmo, papagaio.
1: Você goleiro, nosso papagaio e nosso goleiro.
0: É, eu sei, você também estava lá com a gente, você... É um cara. Nossa, o Luciano é um gato. Ô, Luciano.
1: Obrigado.
0: Luciano, é pra acabar um trem desse.
1: Só contar uma historinha aqui. O Pontal, no Quarentão, nunca tinha chegado a uma final.
0: Certo.
1: Aí eles me contrataram.
0: Pronto.
1: Não só fomos pra final, mas fomos campeão lá no Beira Rio.
0: Na Beira Rio.
1: E quem que fez os dois gols da semifinal?
0: E quem estava lá fazendo o seu evento? Era eu também, e o Neidson Camargo.
1: Só para lembrar.
0: É abusado. Presidente, muito obrigado mais uma vez pela sua presença aqui.
2: Obrigado, Sidmar. Obrigado a você que está nos assistindo. Do dia 30 ao dia 1º, no Pontal da Araguaia, é o Futebol Centro Sossate e a Copa Centro-Oeste.
0: Se você vê um outdoor perdido na cidade, não repara não, tá?
2: É verdade.
0: O Centro-Oeste chegando. É a capital, é Pontal da Araguaia. É aqui. É a capital, meu irmão. Pode chorar, pode gemer, pode pular. Vai lá. Tem 50 metros a mais de arquibancada para você sentar e ficar torcendo. E com certeza Roberta, você vai ver um mega de um evento em Pontal do Araguaia, tá certo? Não precisa levar nada, não. Lá tem arroz, tem feijão, lá tem uma cervejinha, lá vai ter um refrigerante, vai ter um espetinho, vai ter tudo lá no Pontal do Araguaia para você, tá certo? É uma mega festa que tá chegando e você é o nosso convidado. Senta na arquibancada que lá vai ter bastante sombra para você. Tchau, tchau.
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98,7, estamos nós aqui outra vez. Um abraço aí pra você, Sidmar Bernard, Charles Silva, Luciano Costa, o prefeito de Pontal do Araguaia, lá com eles, né? Tava aqui ouvindo vocês. Um abraço, Vicente Kersu, um abração pra você, meu grande amigo. Sempre nas nossas manhãs aqui conosco, né? E vamos lá, vamos começar o nosso flashback sertanejo romântico aqui na Vale do Araguaia FM. É, música boa pra você. Dando um passo de cada vez, alcançaremos nossos objetivos. Não desista, tenha uma tarde cheia de luz. Nada na vida é fácil, né? Os desafios, mas a gente tá aqui pra superá-los dia após dia. 13 horas, 11 minutos na nossa sintonia. Boa tarde pra você, porque agora nós vamos ouvir Zezé de Camargo cantando Tá Namorando Pra Quê? Vamos curtir. 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
6: Sim, é o nosso Flashback Sertanejo Romântico aqui na Vale do Araguaia FM. Daqui a pouquinho no nosso Boa Tarde na Vale, atendendo a pedidos. Edinho Macineiro já tá por aqui, André Luiz também. Um abraço pra você na sintonia, Bruno e Marrone. Passou da conta.

depois de curtir aí Guilherme Santiago, Meia Noite Vera, nós vamos de Leandro e Leonardo. Essa noite foi maravilhosa. Pra você, na nossa sintonia, 98,7, a Vale do Araguaia.

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0: 13 horas e 50 minutos.
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0: minutos. André, fala aí, André. O que você manda pra agora?
1: Boa tarde, Mel. Boa tarde a todos os ouvintes do Vai da Araguaia. Mel,
2: ontem o Antônio tocou minha música. Hoje o Vicente também não tocou. Só você mesmo, Mel. Só você.
0: Sim.
2: Hoje sextou. Eu quero ouvir hoje.
0: Agora ele fala tatuado. A mesma coisa.
2: Eu quero ouvir essa música, Mel. Porque hoje é sexta, Mel. Hoje tem que mandar essa música pro Charles, Sintimar, pro Mutuco, Mamutuca. Pro Domingo tá acima do André, mais de 8 metros. Tá o Edinaldo, tá aqui doido, me deixando o trabalho. Fica agoniado, meu ouvido, não aguenta.
0: Eita, lasqueira.
2: Um abraço, parceiro. Você toca. O Antônio não toca nem o Vicente. Você é minha parceira.
0: Ei, André, esse é o André da Band. Daqui a pouquinho ele fala a mesma coisa pro Antônio, pro Vicente, né, seu mala? Mas aquele abraço pro André, pro Edinaldo, pro Domingos, Mutuquinha, todo mundo aí, né, Sidmar, Charles, um abração pra todo mundo. Valeu, André! Tá aqui, ele pediu o peão todo tatuado. E a gente vai curtir agora, né? Deixa eu ver se eu consigo reproduzir a música que ele pediu aqui. Na Vale do Araguaia FM. Vai dar certo, viu, André Luiz, nosso amigo?
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0: Mariana Fagundes!
1: Tá aí, né, André? Ouviu a música, 13 horas e 55 minutos na nossa sintonia.

E na Vale do Araguaia FM, agora, 13h55, a nossa amiga Gerlandes Vidal. Ô Gerlandes, um abraço pra você. Ela pediu aqui, ó, Christian Ralph, Cheiro de Shampoo, pra curtir e pra mandar pra você, Fernando, Leila, Júnior, Elizabeth Delmontes, pra nós todos aqui da rádio, com amor e carinho, né, Gerlandes? Pra você, Dorinha, Sérgio, Giovânia, Maria Rita, Rosângela na Vila Maria. Também pra você, Cabo Biratã. Pra você, Tenente Gomes, Doutora Rosália, o seu Farias. Vai também pra todo mundo, todos os nossos ouvintes, né? Gerlandes Vidal, Lindinha, Miralva Lacerda, Ana Maria Quindim. Um abraço aí pra vocês, Lucas Marques, Ana Marques, o Aldo. Todo mundo, vamos curtir então Christian Ralph, Cheiro de Shampoo.

E na nossa sintonia são 13 horas e 59 minutos, o nosso amigo Gil Gomes. Ô Gil Gomes, um abraço pra você, Gil Gomes, em Cachoeiras de Goiás, ligadinho na Vale do Araguaia. Tá aqui pra você curtir, ó, Christian Ralph, Quebradas da Noite. Você, Gil Gomes, e todos os nossos ouvintes.

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galera, nossa sintonia 98,7. Edinho Macineiro tá por aí ouvindo a Vale do Araguai FM. Nosso amigo, um abraço. Abraço, Edinho Macineiro. Tá aqui a música que você pediu, Leandro e Leonardo. Não aprendi a dizer adeus. Vamos curtir agora.

Mari Doragó FM, nós vamos curtir agora Guilherme Santiago. E pra sempre te amar, pra todos os nossos ouvintes, Vanessinha, Raquel, Rafaela, Malu Valentina, tá aí na nossa sintonia. A Neraci, Tati, um abraço também pro Devaí, no Gela Guela, pra você, Ana Maria, Quindinho, quem mais? O pessoal da Chácara São Pedro, que saudade, Dina, Pedro, um abraço pra vocês. O Giovanni, o Sérgio, quem mais? Pra você, Gerlandes Vidal, a Dorinha, todos os nossos ouvintes, a Yara, você que tá aí com o radinho ligado na nossa sintonia, o pessoal do Mutuquinha, o Peba, a Neuraci, Janete, Francesco, doutora Rosália, o seu Farias, Mirela, um abraço, Magali, também na nossa sintonia, né? São 14 horas, 14 minutos na nossa Vale do Araguaia FM. Guilherme Santiago, André, Edinaldo, Domingos, todos os nossos ouvintes, você conosco, pra sempre te amar.

0: na nossa sintonia, a 98,7, o Júnior da Otinha aqui conosco.
1: Boa tarde, Melzinha. Melzinha aqui é o Júnior da Otinha. Sextou por cá, minha linda. Toca aí pra nós, Amor de Primavera, oferecer pra todos os ouvintes do Vale do Araguaia, FM.
0: Valeu, Júnior Daltinha! Um abraço, Júnior Daltinha! Obrigada pelo carinho de sempre aqui na Vale do Araguaia. Então tá aqui, ó, Amor de Primavera, de Paulo e Paulo.

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0: já sei o que que aconteceu aqui. A música que ela pediu tava tocando aqui. Peraí, peraí. Agora sim. Fala, Dorinha.
1: Boa tarde, Melzinha. Deus te abençoe, que você tenha uma tarde abençoada.
0: Amém, minha querida.
1: Um final de semana abençoado. Melzinha, toca com o Vando e Vandinha. É... Quem é? Eu ofereço para você, para o Caetano, Vicente, Antônio José, para o Milton, Serginho Esteca, Francisco, Anjo do Bem, Giovanni da Vila Maria, André da Band, para Helena Fistanja, Neto Segatti, Lindinho, Miralva Lacerda, Maria Rita, Gerlando Vidal, Zira de Nova Barra, Joana. E quem estiver ouvindo e gostar da música, fica com Deus, Jesus te abençoe grandemente.
0: Tá bom, Dorinha. Vando e Vandir, quem é? Vai cantar pra nós agora.

FM, 14 horas 36 minutos, curtindo aí, matando um pouco a saudade dessa voz, né? Cristiano Araújo, De Quem É a Culpa? E nós vamos curtir agora Renan e Raí, Longe do Seu Olhar. Valeu, Edinaldo, um abração, pediu e vai curtir agora Renan e Raí, Longe do Seu Olhar. Boa tarde pra vocês! Vamos curtir, é música boa? É aqui na Vale do Araguaia FM, atendendo a pedidos.

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1: 14 horas e 47 minutos.
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4: São 14 horas e 48 minutos. O seu João Nilson tá aí curtindo a Vale do Araguaia FM. Aquele abraço pra você. Ele pediu uma musiquinha aqui, né, seu João Nilson? Obrigada, seu João Nilson, pelo carinho de sempre conosco. Curte aí, Adriana Calcanhoto. Eu não existo longe.

0: marido David.
1: Corongo, tá cheirosa, Marinha.
0: E aí, aqui.
1: E César, manda pra mim, André Andrade, deixa as águas rolar. Tô mandando aqui pros meus irmãos, pra minhas colegas aqui, pra Catiele, pra Janete Segatti e Francesco. Falou? Corongo, tá cheirosa, Maria. E pra outra lá, cheirosinha, a Fabiana. Alô?
0: Falou, minha querida. Um abraço, marido David, André Andrade. Deixa as águas rolarem.

0: Na nossa Vale do Araguaia FM são 14 horas e 56 minutos. Conviver com pessoas nem sempre é fácil. Em muitos momentos surgem diferenças, falhas, palavras que machucam e situações que podem ser estressantes. Ainda assim, Jesus nos chamou para amar como Ele amou. Esse amor não nasce da força humana, é um amor que nasce do Espírito Santo. Ele cresce quando você permite que Deus transforme suas atitudes todos os dias. A paciência, a humildade e a mansidão são frutos de um coração que aprende com Cristo. Ser paciente não significa aceitar tudo calado, nem ignorar a dor do próximo. Significa escolher agir com graça, mesmo quando seria mais fácil responder com dureza. Jesus foi paciente com as pessoas, acolheu os fracos e continuou amando, mesmo sendo ferido. E é assim que temos que fazer, né? Sejam completamente humildes e dóceis e sejam pacientes, suportando uns aos outros com amor. Efésios 4:2. Na nossa Vale do Araguaia FM tem dois pedidos aqui, são 14:57. Quem tá aqui e participou conosco, ô, lindinho, infelizmente não vai dar tempo de eu te atender. O Aelson, o Din do Mariano. Fala aí, Din, um abraço.
1: Bem, boa tarde, boa tarde. Hoje eu pedi o Vicente para tocar a música para mim, não tocou, toca ela aí para nós. Fábio Júnior, pai, mandar para minha mãe, Terezinha, para todos os ouvintes da Vale, uma boa tarde.
0: E a Luzia também está aqui, pediu outra música, né? Fala aí,
2: Luzia. Nelson, dá tempo, passa para mim com o João Mineiro nesse ano. Meu vício número um. Ofereço aí para vocês, para quem gostar da música. E para as meninas lá do Palácio. A Cida, Solange, Marília, Marilda. E quem gostar, tá bom?
0: Quem também tá aqui é a Lindinha do Posto Fiscal. Um abraço, Lindinha.
3: Boa tarde, maravilhosa. Não vai dar tempo de você passar a música para mim, mas eu tô aqui te desejando uma boa tarde, um bom final de semana. Se der tempo, você passa para mim, tá? Luan Santana, Água com Açúcar, tá bom? Beijo.
0: Ô, minha amiguinha, não vai dar tempo, mas tá aqui, eu vou deixar meu último pedido, ó, pai do Fábio Júnior, que seria o próximo, né, do Din do Mariano, vai pra você, lindinha, e pra você, Luzia, as meninas do Palácio, Sônia, um abraço, todos vocês, a Sol, o Nando, um abraço pra eles, pai, Fábio Júnior, obrigada pelo carinho da sua audiência, o nosso amigo Antônio tá entrando em cena e vai mandar música boa pra você que vai continuar, né? A nossa programação. Tchau, tchau, beijos, até segunda-feira, se assim Deus permitir. Tchau, fui!

pai. Pode ser que daqui a algum tempo haja tempo pra gente ser mais, muito mais que dois grandes amigos. Pai e filho, talvez. Pai, pode ser que daí você sinta qualquer coisa entre esses 20 ou 30.

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2: Oi, oi, gente. Estamos chegando por cá. Com muita moda boa e bonita pra você. Estamos chegando, hein, gente. Com muita modona bonita pra você curtir aqui na Vale do Araguaia.
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2: Quem comemora hoje no dia 10 de julho? Beleza, gente, vamos continuando por cá. Boa tarde, minha querida linda Aragarças. Boa tarde, minha grande barra, Pontal do Araguaia. Você que tá ligadinho na Vale do Araguaia. Estamos chegando agora para muita animação, muita moda boa para você, né? Olha, hoje dia 10 de julho. Hoje comemora, no dia 10 de julho, comemora a tradição dos anjos cabalísticos, anjos da guarda. De nascimento, comemora-se o anjo Israel, né? Ele é o anjo da proteção, da escrita e do amor pelas artes da cura emocional. Então tá aí, hoje é dia, e também hoje é dia da aniversário da minha filha Ana Júlia, né? Hoje a Ana Júlia faz aí seus 18 aninhos, eu quero parabenizar ela, desejar muitos e muitos anos de vida para você, muita saúde, que você possa realizar todos os seus sonhos, parabéns e muitas felicidades. 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Então tá, gente, vamos continuar por cá. Ô, sextona boa, hein? Sextona, e amanhã tem Ed Brito e Samuel. Amanhã tem Ed Brito e Samuel lá na Avenida Beira Rio, hein? Olha, você é nosso convidado. 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Vambora, vamos que vamos aqui, hein? 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Gente, tem mais já um ouvinte, alô, gente, vambora continuar aqui já, né? Hoje, sexta-feira, mandar um abraço lá pro Juninho Dotinho. Alô, Juninho, hoje sextou e o pacotão tá no bolso. Um abraço lá pro meu amigo Martins também, hein? Sextou, Martins. Abraço, Martins. Olha lá para a Garça, hein? Chegando no modão essa aí, vou mandar lá pro Martins também, lá pro Juninho Dotinha. Modão bonito aí agora. Cadê? Chegando aqui. Opa, que maravilha, olha aí. Tá aí, meu amigo, o Juninho Dotinha e também o Martins, lá no São José. Vamos ouvir.

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4: Beleza, gente, vamos continuando por cá, né? Olha, já são 15 horas 28 minutinhos aqui na Vale. Quero mandar um abraço pro seu Pedro lá na lá próximo ali o iate, né? Na fazenda São Pedro, lá no sítio São Pedro. Seu Pedro, um abraço pro senhor, um abraço pra família toda aí. Um abraço pro Ednilson lá, o baiano também, pra o Cometa Moto lá, pro Luiz, pra Janete. Um abração também lá especial pro senhor Genô. Hoje, sexta-feira, dia 10 de julho. Um abraço também pro a Sirene e o Amaral lá no Jardim das Primavera, ou melhor, do Palmeira, né? Primavera é o Márcio e o Leonardo mora lá na Primavera. Um abraço pessoal da Primavera e também Aragás, setor Jardim das Primavera, e também a galera lá do centro, né? Jardim Araguaia, Borracharia Arobá, um abraço lá pro meu amigo Yuris, lá do Borracharia Arobá, um abração também lá pro Márcio, ali na Praça da Rotatória, a Praça do Arobá. Um abraço lá pro Hélio Fortaleza. Alô, Hélio Fortaleza, tá bom? Abraço pro Hélio também. 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Abraço lá pro Bolota, pro Igor, também pro Cuiabano, também pro Ézio, Cristiano e o Paulo do Torichorel. Abração pra essa galera, hein? Muito obrigado pela audiência. Nós vamos atender agora a Gilane Vidal, lá da Vila Maria. Alô, Gilane, tudo bem? Agora eu vou atender o Juninho Daltinha. Vamos atender também a Lindinha do Poço Fiscal, a Maria do David, já, viu? Aê, Gilane Vidal, muito boa tarde, ótimo final de semana pra você. Parabenizar minha irmã Célia aí pelo seu aniversário hoje, também dia 10 de julho, né? Faz junto com a minha filha, a Ana Júlia, mais velha. A Ana Júlia faz 18 hoje, né? Parabéns também para Ana Júlia, parabéns, muitos anos de vida, muitas felicidades, né? Que o Criador possa sempre estar guardando, dirigindo você sempre para realizar todos os seus sonhos. Para você, Ana Júlia, e para você também, Célia, minha irmã. Então tá. A Gilane pede uma modona aqui, passarinho mensageiro, e oferece para nós aqui no estúdio, oferece para o Mazinho Nunes, para todos os locutores, para Janete, para Lindinha, né, também para Miralva, Lacerda, para Dorinha, oferece para o Mazinho Nunes, para o Sérgio, também o Giovanni, oferece aí para o Hamilton Araújo, do programa Paisagem Sertaneja, oferece para Fernando Del Montes, para Mel Faria, oferece para Janete Segatti e também para o Francesco. Então tá, vamos ouvir esse modão aqui da Gilane Vidal. Pediu aí, nós vamos tocar agora, viu, Gilane? Então tá, um abraço e ótimo final de semana para vocês aí, viu? Vamos ouvir.

0: Aô, deixa eu ver o André Andrade, hein, com o passarinho mensageiro dessa tarde gostosa hoje, de sexta-feira, dia 10 de julho. Ó, mandar um abraço lá pra Lindinha no Posto Fiscal, já já vou atender a Lindinha também, né? O André da Band também já pediu uma moda aqui também, já vou atender já já. Um abraço lá pro Juninho Dotinho, do Turqueca, lá na chácara do Messianês, o Macaco Siamês. Um abração pra toda a galera lá do Jardim das Primaveras. É, e também o pessoal lá do Alto Horizonte, né? Um abraço, pessoal do Alto Horizonte. Pessoal no Toledo. É, um abração, pessoal que tá lá no Toledo, lá no Zeca Ribeiro, ali no próximo ali ao Fórum de Barra do Garças. Muito obrigado pela audiência. 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Um abraço pro Souza Móveis, Miromar, Vilmar, né? Tá fora do negócio, mas nós vamos trazer de volta, né? 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Vamos atender mais um ouvinte. Atender a Maria do David lá em Aragarça. Alô, Maria do David. Tá boa, Maria? Um abraço pra Maria, um abraço também lá pro senhor Dilon. Alô, senhor Dilon. Um abração aí pro senhor Dilon também, né? Ligadinho na Vale do Araguaia, no Alto Nova Esperança. Marcelo Bandeira, tá ligado aí, Marcelo? Um abraço, Marcelo. Dorinha, também a Dorinha. Da Corinha, vamos atender a Dorinha. É, boa tarde, Maria. Vamos embora ver o que é a Maria tá falando aqui, qual que é a música que ela quer. Boa tarde, Maria, fala aí.
1: Liderança, manda pra mim aí, Amado Batista. Aí, se eu pudesse, tô mandando pra todos que gostam da moda. Eu quero parabenizar também a Ana Júlia. Conheci essas duas meninas, parecendo umas gêmeas.
0: É verdade.
1: Então já tá 18 aninho,
0: é
1: tá bebê, né?
0: Pois
1: então
0: é.
1: Tá, parabéns pra ela, que Deus dá um monte de vida boa pra ela e muitos milhares de felicidades.
0: Então tá, obrigado, Maria. Vamos ouvir então essa modona aqui da Amado Batista, já já aqui na Vale do Araguaia. A mais ouvida, né? Hoje sextou e o tempo tá bom demais da conta. É, e amanhã tem o Ed Brito, Samuel lá na Avenida Beira Rio. E a galera tá convidada aí pra festa da temporada. Então bora, né, Maria?

0: Aí você viu o Amado Batista. É, Amado Batista passou e agora, né? Abraço lá pra Maria, muito bom final de semana pra você, viu, Maria?
1: Gosta demais do chapeludo.
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5: 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Falar com meu Celi.
6: 15 horas e 46 minutos.
7: É bom demais da conta, hein, gente? Então o telefone nosso tá funcionando normalmente, hein? O telefone aqui tá tocando toda hora. Muito obrigado, pessoal que tá ligado, hein? 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Olha, vamos atender mais um ouvinte nessa tarde. Quero mandar um abraço pra galera lá no Vale do Sonho, né? Um abraço pessoal que tá na internet lá no Vale do Sonho, curtindo essa tarde gostosa aqui na Vale do Araguaia. Um abração pessoal aí nas fazendas, né, nessa região toda aí da Barra do Garça, pessoal lá da Polícia Federal, pessoal que tá aí pra cima aí, nos frigoríficos ali, próximo ali ao Peixinho Campestre, pessoal lá no Peixinho Campestre, um abraço pra aquela galera todinha, né? O pessoal ali do Café Viola, naquela turma por ali, um abração pra vocês. Gente, nós vamos atender mais um ouvinte nessa tarde agora. Juninho Dotinha, chegou, Juninho Dotinha. Boa tarde, Juninho, pacotão tá no bolso, sextou, né? Vamos ver o áudio aqui do Juninho Dotinha. Fala, Juninho.
8: Toca aí pra nós, Milagre do Caixa 7.
7: Aô!
8: Boa tarde, meu amigo Antônio José. Antônio José, o pagode já tá na conta. Aqui o doutor quer que não espera pra... de tardezinha, não. Meio-dia o dinheiro já tá na conta. Sextou, papai.
7: Alô,
8: toca garoto. Aí pra nós, Milagre do Caixa 7.
7: Tá bom, meu garoto.
8: Ô, Juninho Dotinha. Rapaz, eu tô precisando de vender uns trens de matéria de construção, cimento...
7: Oh,

0: Beleza, bom demais da conta, Giovana Vidal, muito boa tarde. Então tá, vamos atender aqui mais um ouvinte nessa tarde. Beleza, bom demais da conta, já são 15 horas e 53 minutinhos aqui na Vale do Araguaia, FM a mais ouvida da tarde. 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Gente, vamos atender mais um ouvinte, agora atender a Lindinha lá do Posto Fiscal. É, daqui a pouco eu ia atender a Lucimar também na Pontal. Ô, Lucimar, tudo bem? Obrigadão, Lucimar. Ótimo final de semana pra vocês aí. Alô, Luiz Moreira de Boston, de Massachusetts. Obrigadão pela audiência. Ótimo final de semana pra vocês também, viu? Ligadinho aí na Vale do Araguaia. Saudade da barra, né, meu garoto? Saudade do povo, é isso mesmo, hein? Você vai sentindo saudade. Cadê a Lindinha? Depois o carro tá aqui. Então, a Lindinha pediu uma moda. Oi, Lindinha, boa tarde. Ótimo final de semana pra você. Boa sexta-feira, viu, minha querida? Tudo bem aí? Abração pra galera aí no Posto Fiscal, viu? Pra todos os seus familiares. Ótima sexta-feira pra todos vocês. Fala aí, Lindinha, vamos embora ouvir.
1: Boa tarde, Antônio José. Eu pedi minha música pra Melzinha já no final, não deu tempo de rodar. Eu vou pedir outra para você, de Zé Felipe, saudade de você. E ofereço aí para você, tá bom? Com muito carinho, para sua família. Também para sua filha que tá aniversariando hoje, né? Eu ouvi mais cedo na rádio. E para todos os aniversariantes, para todos aí da rádio, para todos nós do Posto Fiscal, para minha família também. Para quem me manda música, para quem eu mando, para Melzinha, tá bom? Tchau, menino. Fica
0: tchau,
1: com
0: tchau.
1: Deus.
0: Obrigado, minha querida. Muito bom ter você ligadinho aí na Vale do Araguaia. Seu pedido é uma ordem. Tá chegando aí já, minha querida.

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11: Beleza, gente, vamos continuando por aqui, já são 16 horas 10 minutinhos aqui na Vale do Araguaia, viu? Olha, um abração lá para o Laurito, Padre Laurito, tudo bem, Padre Laurito? Dia 28 aí agora de julho começa a festa, 28 a 6 de agosto, a festa do Bom Jesus, o padroeiro da cidade, né? Então um abraço lá para o Padre Laurito, toda a equipe lá da comunidade, Bom Jesus. 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

0: 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Gente, então vamos atender mais um ouvinte. Alô, boa tarde. Dorinha, tudo bem com você, minha querida? Um abração pra Dorinha. Ela pediu uma moda pra nós, que nós vamos ver aqui o áudio dela e já vamos tocar, viu, Dorinha? Muito obrigado pela audiência, minha querida. Vamos ouvir aqui. Ótima tarde, bom final de semana, sexta-feira abençoada pra você.
1: Boa tarde, Antônio José. Que Deus te abençoe, que você tenha um final de tarde abençoado, um final de semana. E toca com André e Andrade, Mataria. E ofereço para você, para o Caetano, Vicente, Serginho, Esteca, Milton, Anjo do Bem, Francisco, Giovanni da Vila Maria, André da Band, Helena Fistan, Janete Zegatti, Lindinha, Mirava Lacerda, Maria Rita, Gerlando Vidal, Zira de Nova Barra, Joana, e quem tiver ouvindo e gostar da música, fica com Deus, Jesus te abençoa grandemente.
0: Beleza, brigadão, Dorinha, aí do Jardim das Ipês. Agora vamos tocar já a moda Dorinha e nós vamos atender também a Janete Segatti. Oi, Janetinha, ótimo final de semana pra você, minha querida. Já vamos já atender você, viu?

Beleza, gente, vamos continuando por cá. Já são 16 horas e 17 minutos aqui na Vale. Vamos atender o Luiz lá, o Luiz Moreira, lá de Boston, lá em Massachusetts. Falando aqui pro Antônio José. Oi, Antônio José, boa tarde, meu amigo. Antônio José, como é que você está? Tudo bem, bom demais da conta. E aí? Antônio José, se for possível, eu gostaria de escutar Daniel com a participação do Rick Renner. Cantando A Culpa é Sua. Ofereça aí essa moda para a Mel e também para todo o pessoal da rádio e para todos os seus ouvintes, viu? E que estiverem ligadinho na programação, tá? Eu gostaria dessa música. Valeu, Antônio José, tenha uma ótima, excelente tarde e fique com Deus. Excelente final de semana. Pra você também, viu, meu amigo Luiz? Muito obrigado. A Lucimar, já vou atender a Lucimar já já. Então vamos tocar essa moda aqui pra o Luiz lá de Boston. Rapaz, o cara tá lá em Massachusetts. E lá ele fica ouvindo a Vale do Araguaia aqui, pedindo moda todo dia. Obrigado, hein? Obrigadão, meu amigo. Vamos ouvir esse modão então aqui agora. Né? Modão bonito. Aê, modão.

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5: Beleza, gente, vamos continuando para cá. Já são 16 horas e 29 minutinhos aqui na Vale. 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Vamos ouvir mais uma moda. A Lucimar pediu uma moda pra nós, tem um áudio dela. Alô, Lucimar, tudo bem? Boa tarde, minha querida. Um abraço pra você. Ótima terça, ótima sexta. Bom final de semana pra você aí. Muito obrigado pela audiência. Vamos ouvir o áudio.
6: Boa tarde, Antônio José. Boa tarde a todos os ouvintes da Vale do Araguaia. Parabéns para sua filha, que Deus abençoe ricamente ela com muita saúde, paz e prosperidade. Quero te pedir uma música, ofereço a todos os ouvintes, em especial a Genoveva, com Nando Moreno, o Chapeludo. Que Deus abençoe nosso final de semana com muita paz e proteção.
5: Amém. Bom demais da conta, hein? Unha e carne aí com a Genoveva, né? Bom demais. Um abraço pra Genoveva, bom final de semana aí pra ela também, pra você, né? Final de semana na Beira Rio, hein? Lotado de gente lá. Vai ter, sábado amanhã tem um almoço, né? Queima do alho amanhã, primeira queima do alho. E também tem a cavalgada, tem show com Ed Brito Samuel de à noitinha, viu? Então tá chegando aí, o Chapeludo. Tá demais.

0: 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Vamos atender a Janete agora, viu? A Janetinha já tá no ponto aqui. 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Então tá bom, ótima tarde pra vocês. 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Boa tarde, Anetinha Segatti, tudo bem com você, minha querida? Uma ótima tarde, bom final de semana pra você. Tem um áudio da Janete que ela pediu uma moda pra nós, vamos atender agora. Muito obrigado, minha querida. Ligadinha no rádio aí, muito bom. Amanhã tem um programa de manhã, hein, da Janete.
1: José, boa tarde. Tô ligadinha aqui, querido. Toca aí pra mim, já tem alguém no seu lugar com o Eduardo Costa. Oferecer aí pra Lindinha, Gerlandes Vidal, Andorinha, Miral Balaceda, pro Francesco, meu amigo Vicente Kersul, pro Júnior da Otinha, pro seu Pedro na Chácara, pro meu grupo de WhatsApp, Cantores Amigos da Viola, também pra Vandilário, lá em Pontal do Araguaia, e pra todos ligadinhos do seu programa, tá bom, querido? Beijo da Janete Segatti.
0: Então tá, Janetinha, você tá vozinha assim, tá igual eu, parece meio rouquinha. Então tá, um abraço pra você, minha querida, ótimo final de semana pra você, pro Francisco, pra toda a galera do grupo e amigos da Viola. Seu pedido é uma ordem, vamos tocar esse modão então agora. Chegando aí pra você, minha querida, Eduardo Costa.

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0: Moda, bom demais da conta, já tá chegando o finalzinho da nossa programação, viu, gente? Vamos ouvir mais um áudio aqui da minha amiga Genoveva, pediu uma música pra nós. E nós vamos tocar já, já, né, Genoveva? Cadê a Genoveva? Boa tarde, Genoveva, muito obrigado pela audiência, minha querida. Pessoal do Pontal do Araguaia, muito boa tarde, viu? Amanhã, sabadão, viu? Convidado pra ir lá pra almoçar na Beira Rio. É, amanhã tem a queima do alho lá, viu?
1: Boa tarde, Antônio. Antônio, passa a música com o Milionário Sérgio pra nós, Sonho Alto. É, ofereço pra Hermínia, pra Lucimar, minha amiga, pra Melzinha, pra Janetinha e pra toda a rádio, pra quem gostar da música.
0: Opa, obrigado, minha amiga Genoveva, é o seu pedido, é uma hora, tá aí.

Isso, bom demais da conta. Hein? Chegando no finalzinho da nossa programação, já são 16 horas e 55 minutos. Já quero agradecer aí todos os nossos ouvintes, quero agradecer aí desejar um final de semana abençoado para todos vocês, né? Quero desejar um final de semana top demais e convidar vocês lá para Beira Rio amanhã no almoço. E à noite também nós temos lá o Ed Brito Samuel. Então tá, quero agradecer os nossos colaboradores por mais esta oportunidade, agradecer pela confiança e agradecer também ao nosso diretor-presidente aqui pela oportunidade, né? O Fernando Del Mondes por essa oportunidade. Agradecer também ao meu pai, o meu Deus, o Criador dos céus, da terra e da fonte das águas, em nome do Iau. O Criador dos céus e da terra, o Iau. Em nome do Yahusha, o Mashiach, o Cristo, o Filho de Deus. Por essa oportunidade, meu anjo da guarda também, né? O Espírito Santo, pelo fôlego de vida. Agradecer aí pela semana que passamos, agradecer pelo final de semana. Que o Iau continue abençoando grandemente a minha família, a sua família, todos nós. Um final de semana abençoado para todos vocês. E vamos ficando aí com essa modona bonita aqui. Essa moda linda aqui da Janetinha Segatti, né? Oi, Janetinha, vambora! Só quero te dizer, eu não cansei de amar você.

0: Peludo.
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1: 17 horas e 47 minutos.

6 horas da tarde. É hora de agradecermos a Deus por mais um dia abençoado. Pai nosso que estais no céu, santificado seja o vosso nome. Venha a nós o vosso reino, seja feita a vossa vontade, assim na terra como no céu. O pão nosso de cada dia nos dai hoje, perdoai-nos as nossas ofensas, assim como nós perdoamos a quem nos tem ofendido, e não deixeis cair em tentação, mas livrai-nos do mal. Amém. Ave Maria, cheia de graça, o Senhor é convosco, bendita sois vós entre as mulheres, e bendito é o fruto do vosso ventre, Jesus. Santa Maria, Mãe de Deus, rogai por nós, pecadores, agora e na hora de nossa morte. Amém.

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0: Compadre, você tem uma de caipira aí?
1: Tem. O Tião foi comprar uma cabrita. Aí ela parpava as coxas dela, depois dava uma espremida nas tetas dela, sabe? Passava a mão entre as pernas. Aí o filho dele falou assim: ô pai, pra que você tá parpando a cabrita desse jeito? Não, meu filho, eu tô pensando em comprar ela e tô testando pra ver se a danada presta, ver se ela tem as carnes bem rijas, sabe? Ô pai, eu tô achando que o Kim que tá querendo comprar a mamãe.

0: cabeludo.
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1: 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As notícias do governo federal que movimentaram o país no dia de hoje.
2: Olá, boa noite.
0: Boa noite para você que nos acompanha em todo o país.
2: Sexta-feira, 10 de julho de 2026.
0: Vamos ao destaque do dia na Voz do Brasil.
2: Meio ambiente.
0: Desmatamento na Amazônia cai em junho 30% em relação ao mesmo período do ano passado.
2: No Cerrado, houve queda de 5,3%, segundo dados do INPE, o Instituto Nacional de Pesquisas Espaciais. Luana Karen.
3: Os dados são do Sistema de Detecção de Desmatamento em Tempo Real, DETER, que emite avisos diários de desmatamento a partir de imagens de satélite.
0: Pesquisa Nacional vai avaliar a saúde dos brasileiros.
2: Entrevistadores do IBGE vão visitar 140 mil famílias. Graziele Bezerra.
4: Os entrevistadores do IBGE estarão identificados com crachá do Instituto, uniforme institucional e dispositivo eletrônico de coleta.
0: E hoje vamos falar sobre a Lei de Acesso à Informação.
2: Na plataforma Informa BR é possível fazer qualquer pedido de dados e políticas públicas federais.
0: Quem explicou pra gente como funciona a ferramenta foi o secretário da Controladoria Geral da União, Marcelo Vidal.
5: A partir de agora, todo e qualquer pedido de acesso à informação, ele deve ser feito pela plataforma Informa BR, que disponibiliza ao cidadão uma ferramenta onde ele pode fazer uma busca das informações que ele tem interesse.
2: Na apresentação da Voz do Brasil hoje, eu, Mariana Jungmann e Luciano Seixas.
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2: Dados do Sistema de Detecção do Desmatamento em Tempo Real, o DETER, mostram uma redução na área degradada na Amazônia e no Cerrado.
0: A divulgação é uma rotina mensal de transparência do monitoramento por satélite da vegetação nativa.
3: Os avisos de desmatamento na Amazônia e no Cerrado recuaram em junho de 2026, comparado ao mesmo mês de 2025. Na Amazônia, os alertas de desmatamento somaram pouco mais de 297 quilômetros quadrados em junho de 2026, uma queda de 35% comparado ao mesmo período do ano passado. No acumulado de agosto de 2025 a junho de 2026, os avisos na Amazônia somaram 2.485 quilômetros quadrados, contra quase 4 mil quilômetros quadrados registrados no intervalo anterior, uma redução de 37,2%. Os dados são do Sistema de Detecção de Desmatamento em Tempo Real, DETER, que emite avisos diários de desmatamento a partir de imagens de satélite. O coordenador do Programa de Monitoramento Biomas BR do Instituto Nacional de Pesquisas Espaciais, INPE, Cláudio Almeida, fala mais sobre esse sistema de alertas.
6: O DETER, ele tem essa coisa de que ele é feito de maneira muito mais rápida. O objetivo primário dele não é dar aquela área com precisão. É dizer para o órgão de fiscalização, olha, está ocorrendo um desmatamento aqui. Então é importante que você... São milhares de alertas que são enviados por ano.
3: No Cerrado, os avisos de desmatamento caíram 5,3% em junho deste ano, comparado com junho de 2025. No entanto, de acordo com o Instituto Nacional de Pesquisas Espaciais, houve significativa cobertura de nuvens durante o mês, o que pode ter dificultado o mapeamento em determinadas regiões. Já no acumulado de agosto de 2025 a junho de 2026, os avisos de desmatamento no Cerrado somaram 4.689 quilômetros quadrados, uma queda de quase 8% comparado ao mesmo período anterior. Reportagem Luana Karen.
2: Minerais críticos são caracterizados pelo risco de escassez combinado com uma alta relevância econômica.
0: Eles são utilizados na fabricação de itens como baterias, computadores, celulares, painéis solares, turbinas eólicas e veículos elétricos.
2: O tema foi discutido hoje num encontro que reuniu representantes do setor produtivo, do governo e da academia.
7: Lítio, cobalto, níquel, cobre e terras raras fazem parte do grupo conhecido como minerais críticos. Eles são considerados estratégicos para alguns setores como tecnologia, defesa e energia. Com o aumento da demanda mundial, esses recursos ganharam maior importância econômica e geopolítica. Nesta sexta-feira, houve uma reunião entre representantes do governo, da academia e do setor produtivo para discutir diretrizes para o desenvolvimento da cadeia de minerais críticos no país, como detalhou a ministra da Casa Civil, Miriam Belchior.
8: Aprofundamos questões relacionadas ao contexto geopolítico e parcerias internacionais, o potencial minerário do Brasil nessa área e instrumentos de apoio ao setor, a transformação mineral e a sustentabilidade, em quais cadeias produtivas apostar, quais são as necessidades de ampliação das nossas capacidades tecnológicas e produtivas e também os instrumentos de financiamento e de viabilização econômica.
7: Um estudo sobre terras raras elaborado pelo Centro de Gestão e Estudos Estratégicos, divulgado neste mês no Rio de Janeiro, revelou que o Brasil tem capacidade de se destacar nesse mercado até 2040. Alguns dos minerais críticos são a base para viabilizar a transição energética e a expansão de tecnologias digitais, de celulares a carros elétricos, por exemplo. O tema também avança no Congresso Nacional,

0: reportado pelo governo venezuelano, pelo menos 3.889 pessoas morreram. Mais de 6 mil foram resgatadas com vida e o número de feridos ultrapassa os 16 mil.
1: E logo mais, retornam da missão de apoio humanitário equipes brasileiras da Defesa Civil, do Corpo de Bombeiros, da Anatel e militares que atuaram no hospital de campanha em La Guaira.
0: A aeronave da Força Aérea Brasileira está prevista para desembarcar às 8 horas da noite na base aérea de Brasília.
1: E no início da tarde, o presidente Lula conversou por telefone com a presidente designada da Venezuela, Delcy Rodrigues.
0: De acordo com nota enviada à imprensa, os dois líderes trataram das perdas humanas e materiais provocadas pelos graves terremotos que assolaram o país.
1: A presidente da Venezuela agradeceu a ajuda humanitária enviada pelo Brasil e informou que as buscas pelas vítimas seguem em curso.
0: A líder venezuelana destacou ainda que se prepara para a difícil tarefa de reconstrução das áreas atingidas, em especial as moradias das famílias desabrigadas.
1: Vale recarga do mês de julho do programa Gás do Povo está disponível para as famílias beneficiárias.
0: Confira quem pode receber e como acessar o benefício.
2: Famílias inscritas no CAD Único com renda familiar mensal de até meio salário mínimo por pessoa podem ter direito à recarga gratuita do botijão de gás do programa Gás do Povo. O pagamento ocorre sempre no dia 10 de cada mês, inclusive quando a data cai em fins de semana ou feriados. Para ter acesso ao benefício, é preciso ter pelo menos duas pessoas no lar e renda de até meio salário mínimo por pessoa. Estar com as informações do Cadastro Único atualizadas nos últimos 24 meses e nenhuma pendência no CPF também são critérios obrigatórios para acesso ao programa. O benefício varia conforme o número de integrantes da família. Casas com duas ou três pessoas recebem um vale a cada 3 meses, enquanto famílias maiores recebem a cada 2 meses. Quem não tem celular ou internet pode usar o cartão do Bolsa Família, o cartão da Caixa ou informar o CPF na maquininha azulzinha, nos pontos autorizados. A iniciativa prevê a recarga gratuita do botijão de gás de 13 quilos para famílias de baixa renda. Vale lembrar que não estão inclusos os custos do vasilhame e do frete. A consulta do benefício e das revendas pode ser feita pelo aplicativo Meu Social Gás do Povo, pelo portal Cidadão e pelo Disque Social 121. Para mais informações, acesse gasdopovo.mds.gov.br. Thaís de Araújo, para a Voz do Brasil.
1: Uma busca centralizada de dados públicos federais com auxílio de inteligência artificial.
0: Onde qualquer cidadão pode solicitar informações aos órgãos públicos com uma única ferramenta.
1: Essa é a proposta da plataforma InformaBR, lançada pela Controladoria Geral da União para atender aos pedidos relacionados à Lei de Acesso à Informação.
0: Nós conversamos com o secretário nacional de Transparência e Acesso à Informação em Exercício, Marcelo Vidal, sobre a nova ferramenta e os direitos do cidadão à transparência de dados públicos. Acompanhe.
1: Olá, secretário, bem-vindo à Voz do Brasil. Antes da gente falar diretamente sobre as novidades do InformaBR, eu queria começar explicando para os nossos ouvintes sobre a Lei de Acesso à Informação, que é o que está na base dessa mudança que a gente vai tratar hoje aqui nessa entrevista. O que prevê essa lei? Como que o serviço público atende essa demanda atualmente?
3: Olá, Mariana, olá, Luciano. É um prazer para a gente estar aqui. Bom, a Lei de Acesso à Informação, ela vem, na verdade, regulamentar um direito fundamental do cidadão que está previsto lá no inciso 33 do artigo 5º da Constituição, que diz que todo e qualquer cidadão tem direito a ter acesso a informações públicas produzidas pelos órgãos da Administração Pública Federal. Então, ela traz uma inovação muito grande, que é o principal princípio dessa lei, que diz que a transparência é a regra e o sigilo é a exceção. Além disso, o que a lei traz para o cidadão? Ela traz já o direito de, sem que ele precise pedir informações, os órgãos têm a obrigação de publicar em suas páginas na internet algumas informações de interesse coletivo. Para além disso, ela traz também o direito do cidadão em fazer um pedido de acesso à informação. E em cima desse pedido de acesso à informação, que pode ser feito por qualquer cidadão, o órgão tem 20 dias para responder, prorrogado justificadamente com mais 10, e a partir daí o cidadão pode fazer esse pedido

0: mesmo e principalmente sem que seja necessário ele justificar o que, que ele vai fazer com aquela informação. Então, essa é a nossa lei de acesso à informação, é essa lei que possibilita um controle social, que possibilita uma participação social mais qualificada e que é um dos principais pilares da nossa democracia.
1: A partir de agora, então, todos os pedidos de informações pela LAI, a Lei de Acesso à Informação, serão concentrados na plataforma InformaBR, é isso? As pessoas deixarão de procurar diretamente os órgãos responsáveis por aquela informação?
0: É exatamente. A partir de agora, todo e qualquer pedido de acesso à informação, ele deve ser feito pela plataforma InformaBR, que é uma plataforma que disponibiliza ao cidadão uma ferramenta onde ele pode fazer uma busca das informações que ele tem interesse para ver se elas já estão publicadas, e se não estiverem publicadas, ele pode aí sim fazer um pedido de acesso à informação dentro dos prazos regulamentares da LAI.
2: Agora, para isso, para fazer esse pedido ou consulta, a pessoa deve então usar a conta dela gov.br, né? O senhor pode explicar para a gente como é que funciona esse acesso?
0: Exatamente. Para acessar a plataforma e fazer um pedido, na verdade, para acessar a plataforma, ela é pública, mas para fazer um pedido de acesso à informação, o cidadão precisa se identificar e ele se identifica por meio do seu login no gov.br. A plataforma, ela exige a conta no gov.br, que pode ser no nível bronze, que é o nível de entrada do gov.br, mas a gente recomenda fortemente que se utilize o nível prata ou ouro, porque muitas vezes o cidadão ele pede informações pessoais referentes a ele próprio, e aí somente com esse nível de acesso ele vai poder ter acesso a essas informações sem precisar ir até o órgão e comprovar que ele que está pedindo aquela informação é o proprietário daquela informação.
1: Agora, secretário, o governo possui outra plataforma, que é o FalaBR, focada exatamente no serviço de ouvidoria. O senhor pode explicar a diferença entre as duas?
0: Perfeito, exatamente. A administração também tem o sistema FalaBR. Até então, todos os pedidos de acesso à informação, como as manifestações de ouvidorias, eram feitas por meio desse sistema, mas a partir do dia 29 de junho passado, todos os pedidos de acesso à informação migram para essa nossa nova plataforma, o InformaBR. Continua sendo feito no FalaBR aquelas manifestações de ouvidoria, e aqui eu estou me referindo àqueles elogios, reclamações, denúncias, elas continuam sendo feitas na plataforma FalaBR. Agora, os pedidos de acesso à informação, eles passam a ser feitos pelo InformaBR, porque são públicos normalmente diferentes que fazem uso dessas duas plataformas. E é interessante também a gente ressaltar, Luciano, porque assim, se a lógica do serviço, desses dois serviços, e aqui é bem interessante a gente trazer isso para que o ouvinte possa entender, nós estamos trabalhando com a ideia desses dois serviços trabalharem de forma muito integrada, muito harmônica, com plataformas, inclusive visualmente, muito parecidas. Agora, dentro da ideia e do contexto de que, pelo FalaBR, o cidadão fala, ele reclama, ele pede manifestação, ele denuncia. E pelo InformaBR, ele pede informação que o governo vai informar. Então, daí vem o nome FalaBR e o nome InformaBR.
2: Já são autoexplicativos.

0: além disso, hoje nós já respondemos, desde a vigência da lei há 14 anos atrás, nós já respondemos mais de 1 milhão e 600 mil pedidos de acesso à informação. E toda essa base também, ela está disponível já na internet para que seja consultada. Então hoje, no Informa BR, uma das grandes inovações é que a gente traz uma tecnologia de inteligência artificial para que o cidadão, antes de fazer o seu pedido de acesso à informação, ele consulte se aquela informação está publicada. E ao colocar isso na busca, a plataforma vai retornar para ele dizendo, olha, essa sua informação que você está pedindo, ela já está publicada aqui nesse endereço, aí facilmente ele vai ter acesso àquela informação.
1: E no caso de informações sigilosas, mesmo assim, é possível fazer o pedido de informação pelo Informa BR, quais são os critérios para o pedido de atendimento?
0: Sim, na verdade, toda e qualquer informação pública pode ser objeto de solicitação.
2: A questão das informações sigilosas e classificadas, ela tem que ser avaliada no momento da resposta do pedido. Então, assim, não cabe ao cidadão saber se a informação é sigilosa ou não. Ele pede a informação. Cabe ao órgão respondente verificar se aquela informação é uma informação que precisa ser protegida ou que tem algum sigilo. Lembrando que a própria LAI já traz algumas hipóteses de sigilo, principalmente em relação àquelas informações pessoais que dizem respeito à honra, à intimidade de alguma pessoa, mas também a gente tem várias leis que impõem sigilo a algumas informações, como a lei do sigilo bancário, a do sigilo fiscal. Então, no momento da resposta, cabe ao órgão verificar se a informação que está sendo solicitada ela tem algum tipo de restrição. Lembrando que isso é um dever do órgão também. Então, assim, agora, também é um dever de quem está respondendo, ao negar uma informação com base em um sigilo, que ele expressamente explicite qual é o motivo, e esse motivo necessariamente tem que estar ou na LAI ou em uma norma, uma lei específica. Então, da mesma forma que é um dever do Estado entregar a informação, é um dever do Estado proteger aquelas informações que precisam ser protegidas. Agora, precisa estar sempre muito bem fundamentado e explicitado para o cidadão que está requerendo aquela informação o motivo pelo qual ela não é pública, não pode ser fornecida.
3: E tem situações também que pode ser fornecida parcialmente, né? Atendido parcialmente o pedido, ou seja, parte das informações são sigilosas, mas as outras não, e aí o pedido pode ser atendido parcialmente.
2: Perfeito. Excelente pergunta. Na verdade, o fato de ter parte de uma informação que esteja protegida por uma regra de sigilo não significa que o todo não deva ser concedido. Então, precisa ser feita uma análise se é possível fazer o tarjamento de alguma parte da informação do documento que está sendo solicitado, e aí sim, se tem partes que podem ser tarjadas e partes que são públicas, é dever do Estado entregar essa informação com a preservação daquela parte que é sigilosa, com o devido tarjamento.
1: Muito bem, nós conversamos com Marcelo Vidal, secretário nacional de Transparência e Acesso à Informação em Exercício. Muito obrigado, secretário, por sua entrevista aqui à Voz do Brasil.
2: Muito obrigado, e é um prazer estar aqui com vocês.
3: Conab, Companhia Nacional de Abastecimento, alerta para tentativas de golpe registradas em diferentes regiões do país.
1: Pessoas estão se passando por representantes da Conab e prometem doações de cestas de alimentos, pescado e kits de irrigação mediante cobrança antecipada de valores, como supostos custos de transporte.
3: O presidente da Conab, Silvio Porto, informa que a companhia não cobra qualquer valor para a entrega de alimentos ou insumos e não solicita depósitos, transferências ou pagamentos para participação em seus programas.
4: Não há cobrança, isso chega de forma de doação. Então é muito importante que essas organizações fiquem atentas. Caso recebam esse tipo de demanda, tentem identificar quem está fazendo, em nome de quem, ou o número de telefone, enfim, de contato, de WhatsApp, e façam a denúncia por meio da nossa ouvidoria, busquem os nossos canais aqui pelo nosso site, pode ser também pelas nossas superintendências regionais, e também denunciem nas polícias. Levem isso, registrem boletins de ocorrência.
1: Caso receba esse tipo de abordagem, entre em contato com a Conab pelo telefone 61-3403-4575 ou pelo e-mail ouvidoria@conab.gov.br.
3: Entrevistadores da Pesquisa Nacional de Saúde já começaram a visitar domicílios em todo o país.
1: O levantamento reúne informações sobre as condições de saúde da população e nesta edição contará também com coleta de sangue e urina em parte dos participantes.
5: Qual é o peso médio da população brasileira? Quantos têm anemia ou algum problema de saúde? E como está a saúde mental ou a prática de esportes no Brasil? Essas são algumas das perguntas que constam na Pesquisa Nacional de Saúde, que começou agora em julho e vai até 30 de novembro deste ano. Agentes do IBGE e do Ministério da Saúde vão visitar 140 mil famílias brasileiras para coletar informações sobre as características dos domicílios, perfil dos moradores e condições de saúde, como explica Mônica Marli, coordenadora adjunta da pesquisa.
6: Então a gente vai falar sobre alimentação, a gente vai falar sobre uso de álcool, a gente vai falar sobre fumo, a gente vai falar sobre sono, sobre bem-estar. Também vamos falar sobre saúde da mulher, saúde da pessoa com mais de 60 anos também, saúde de crianças e adolescentes. Então é um perfil bem amplo da saúde e da saúde como um todo, né? Não só de doenças, a gente fala do bem-estar também.
5: O questionário individual será aplicado a um morador com 15 anos ou mais. Também serão verificados pressão arterial, peso e altura dos participantes. A pesquisa vai contar ainda com coleta de sangue e urina de cerca de 20 mil participantes com 35 anos ou mais, residentes em capitais e regiões metropolitanas. Os exames de sangue vão avaliar hemograma, perfil lipídico, hemoglobina glicada, creatinina, ácido úrico, sódio e potássio, além de sorologia para chikungunya e dosagem de chumbo e mercúrio. De acordo com Letícia Cardoso, diretora do Departamento de Análise Epidemiológica e Vigilância de Doenças Não Transmissíveis do Ministério da Saúde, os resultados vão servir para produzir indicadores relacionados a doenças crônicas e outros agravos à saúde, além de direcionar políticas públicas.
7: Muitas pessoas conseguem o acesso ou não fazem os seus exames de rotina, tanto na frequência quanto na oportunidade que deveria fazer, e desconhecem situações de saúde, como por exemplo diabetes. Então é muito importante que a gente tenha esse diagnóstico mais preciso. Essa informação ela é útil para compor o retrato do Brasil.
5: Os entrevistadores do IBGE estarão identificados com crachá do Instituto, uniforme institucional e dispositivo eletrônico de coleta. A identidade dos servidores pode ser confirmada pelo portal respondendo.ibge.gov.br ou pelo telefone 0800-721-8181. Reportagem Graziele Bezerra.
3: E essas foram as notícias do Governo Federal.
1: Uma realização da Secretaria de Comunicação Social da Presidência da República.
3: Com produção da empresa Brasil de Comunicação.
1: Fique agora com as notícias do Poder Judiciário e do Congresso Nacional. Boa noite, bom fim de semana.
3: A gente volta segunda, boa noite.
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10: Em resposta ao STF, tribunais estaduais negam irregularidades nos pagamentos feitos a magistrados entre abril e julho deste ano. TST promove seminário de precedentes na Justiça do Trabalho. Para o STJ, é possível partilha amigável com divisão desigual dos quinhões hereditários. Boa noite, eu sou Walter Lima. Em resposta ao STF, tribunais estaduais negam irregularidades nos pagamentos feitos a magistrados. As informações são sobre os meses de abril e julho deste ano. Marcelo Della Libera.
11: Os 7 tribunais brasileiros negaram irregularidades nos pagamentos a magistrados após cobrança do Supremo Tribunal Federal. As cortes do Paraná, Rio Grande do Norte, Rio de Janeiro, Maranhão, Distrito Federal, Rondônia e Goiás responderam ao ministro Alexandre de Moraes, que exigiu esclarecimentos sobre o cumprimento do teto constitucional entre abril e julho deste ano.
10: Herdeiros podem dividir bens de herança entre partes diferentes, desde que sejam maiores de idade, capazes e haja cessão de direitos hereditários. Esse é o entendimento do STJ, Fátima Uchoa.
12: Um homem falecido deixou dois irmãos como herdeiros, sendo um bilateral e o outro unilateral. Após o inventário, ambos fizeram acordo no qual o irmão unilateral receberia a maior parte dos bens. A Justiça de São Paulo recusou a homologação da partilha por entender que haveria renúncia parcial da herança, o que é vedado por lei. Mas a terceira turma do STJ considerou que o juiz deve verificar apenas se a vontade dos herdeiros foi manifestada de forma livre e regular, sem exigir que cada um receba a mesma parcela. Segundo a ministra relatora Nancy Andrighi, a partilha amigável prevista no Código Civil prestigia a autonomia dos herdeiros, exigindo apenas que eles sejam capazes, estejam de acordo com a divisão e sigam as formalidades legais.
10: Atenção, magistrados, servidores da Justiça do Trabalho e público em geral. TST promove seminário de precedentes na Justiça do Trabalho. O encontro é para debater os entendimentos consolidados que devem ser aplicados nos julgamentos de processos em todo o país. Mila Amaral.
13: O seminário está marcado para os dias 2 e 3 de setembro na sede do TST em Brasília. O evento faz parte da Semana Nacional dos Precedentes Trabalhistas 2026. O encontro vai debater a formação e aplicação dos precedentes judiciais, que são as jurisprudências definidas pelo Tribunal Superior do Trabalho, que devem ser aplicadas em todos os julgamentos semelhantes na Justiça do Trabalho. Os painéis serão presenciais, mas depois vão ficar disponíveis no YouTube. Já os cursos são exclusivos para os magistrados e servidores com direito a certificado. Então, se você tem interesse em participar, logo mais as informações sobre as inscrições e a programação completa serão divulgadas nos canais oficiais do TST.
10: Resolução do TSE reúne regras sobre ilícitos eleitorais e condutas proibidas nas eleições 2026. O objetivo é que a disputa eleitoral se dê em condições de igualdade. Fábio Ruas.
14: As diversas irregularidades são divididas em seis grupos principais: abuso de poder, fraude, corrupção eleitoral, arrecadação de gastos ilícitos de campanha, captação ilícita de voto e condutas vedadas a agentes públicos. Para saber quais tipos de conduta caracterizam essas irregularidades, é só entrar no site tse.jus.br, acessar diretamente as resoluções ou a série de reportagens por dentro das eleições.
10: Justiça confirma a suspensão de novas licenças para Complexo Azulão, no Amazonas, até a realização de consulta prévia e estudos sobre povos indígenas. A ação foi proposta pelo MPF. Vanessa Pereira.
15: O Tribunal Regional Federal da Primeira Região, o TRF1, manteve por unanimidade a decisão que suspende as atividades e a emissão de novas licenças ambientais para o Complexo Azulão, empreendimento de exploração de gás natural da empresa Eneva S.A., localizado nos municípios de Silves e Itapiranga. A área é sobreposta ao território reivindicado como terra indígena Gavião Real. O TRF1 reafirmou que a ausência de homologação definitiva da terra indígena não afasta a proteção constitucional do território.
10: 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Uma boa noite, bom fim de semana e até segunda-feira.
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1: Eu sou Paula Groba.
2: E eu sou Ricardo Nakaoka.
1: E estes são os destaques de hoje do Jornal do Senado, que começa agora.
2: Sugestão de cidadão para simplificar tributação de profissionais liberais vira projeto de lei.
1: Projeto cria alerta nacional para ampliar buscas por pessoas desaparecidas.
2: Porte de arma para mulheres sob amparo da Lei Maria da Penha pode ser autorizado.
1: Boa noite.
2: Boa noite.
1: Uma ideia que nasceu da participação popular pode mudar a forma como profissionais liberais pagam impostos no Brasil.
2: A Comissão de Direitos Humanos aprovou uma sugestão apresentada no portal E-Cidadania para simplificar o regime tributário da categoria. O texto agora será transformado em projeto de lei. Repórter Patrícia Oliveira.
3: Um cidadão de Goiás sugeriu ao Senado a criação de um regime tributário simplificado para arquitetos e engenheiros que atuam como pessoa jurídica e não possuem funcionários. A sugestão recebeu mais de 20 mil apoios online e foi aprovada na Comissão de Direitos Humanos. O relator, senador Laércio Oliveira, do Progressistas de Sergipe, ampliou essa medida para todas as categorias de profissional liberal que trabalha por conta própria, chamado de microempreendedor profissional, ou MEP. Poderá optar pelo regime do MEP o profissional que tiver receita bruta anual de até R$ 120 mil, reais, com recolhimento mensal de 6% da receita bruta. A intenção é reduzir a burocracia, incentivar a formalização e diminuir a carga de impostos para quem atua sozinho na profissão. Como destacou na leitura do relatório o senador Jaime Bagatoli, do PL de Rondônia.
4: Os jovens profissionais que hoje operam na informalidade ou como pessoa física com carga tributária sufocante teriam uma porta de entrada viável para o mercado formal.
3: A sugestão aprovada será transformada em projeto de lei complementar.
1: E avançou no Senado um projeto que pode agilizar a regularização de áreas ocupadas irregularmente e melhorar as condições de moradia de milhões de brasileiros.
2: A proposta foi aprovada pela Comissão de Assuntos Econômicos e agora segue para a Comissão de Constituição e Justiça. O repórter Márcio Maturana tem os detalhes.
5: Mais de 5 milhões de domicílios no Brasil em 2022 estavam em assentamentos irregulares, como favelas, invasões, comunidades, loteamentos ilegais e palafitas, segundo o IBGE. Para enfrentar essa situação, a Comissão de Assuntos Econômicos aprovou um projeto que atualiza as regras de regularização fundiária para incluir novas diretrizes de reassentamento, planejamento urbano e de concessões urbanísticas. A proposta amplia a segurança de moradores em áreas de risco, facilita a regularização fundiária, permite maior participação da iniciativa privada, dá mais autonomia aos municípios, agiliza obras de saneamento e esclarece regras para evitar entraves na legalização dos espaços. O relator foi o senador Fernando Dueire, do PSD de Pernambuco.
6: Esses locais são marcados por ocupação desordenadas, falta de serviços públicos e infraestrutura inadequada, evidenciando a necessidade urgente de políticas públicas eficazes para regularização fundiária e melhoria da qualidade da moradia e, por conseguinte, da qualidade de vida das pessoas.
5: O texto de autoria do senador Chico Rodrigues, do PSB de Roraima, segue para a votação na Comissão de Constituição e Justiça.
1: E a Comissão de Agricultura e Reforma Agrária analisa um projeto que reduz o tamanho mínimo para o desmembramento de imóveis rurais. A proposta fixa esse limite em 5 mil metros quadrados, o equivalente a meio hectare. Hoje, a área mínima varia entre 2 e 5 hectares, conforme a região, e imóveis menores não podem ser registrados em cartório nem cadastrados no INCRA.
2: O relator da proposta é o senador Wellington Fagundes, do PL de Mato Grosso. Segundo ele, a mudança pode ampliar as oportunidades para as famílias que vivem no campo, estimular a geração de empregos, facilitar a comercialização da produção rural e contribuir para reduzir os conflitos fundiários.
7: Como relator, já tenho decisão de fazer um relatório favorável, porque tenho certeza que esse parcelamento de terras com 5 mil metros quadrados vai permitir geração de emprego, vai permitir paz no campo.
1: A Comissão de Segurança Pública pode votar o projeto de lei que autoriza o porte de arma de fogo para mulheres sob medida protetiva da Lei Maria da Penha.
2: A proposta, que já passou pela Comissão de Direitos Humanos, chega ao colegiado com a sugestão de que o porte seja transformado em posse caso a medida protetiva seja revogada. Repórter Bruno Lourenço.
8: O projeto de lei altera o Estatuto do Desarmamento para garantir o direito ao porte de arma de fogo a mulheres sob amparo de medidas protetivas da Lei Maria da Penha. O texto também reduz a idade mínima para 18 anos, tanto para aquisição quanto para o porte de arma pelas vítimas. O senador Plínio Valério, do PSDB do Amazonas, explicou que a situação vivida por mulheres ameaçadas justifica a concessão do porte.
9: A medida se justifica pelo princípio da legítima defesa e pelo direito à vida, ambos garantidos pela Constituição Federal. Em situações extremas em que a ameaça à integridade física é clara e presente, a possibilidade de portar uma arma pode funcionar como meio de defesa eficaz em um momento de emergência.
8: A Comissão de Segurança Pública pode acrescentar dispositivo para determinar que, caso a mulher perca o direito de portar a arma na rua, em virtude do fim de medida protetiva, ela mantenha pelo menos a posse, a fim de preservar o investimento na aquisição da arma e munição e protegê-la em casa ou no ambiente de trabalho.
1: E a Comissão de Direitos Humanos aprovou a criação de um alerta nacional para ajudar a localizar pessoas desaparecidas. Só no ano passado, o Brasil registrou mais de 85 mil desaparecimentos, uma média de 233 casos por dia.
2: Pelo projeto, operadoras de telefonia vão enviar alertas gratuitos aos celulares de pessoas que estiverem na região do desaparecimento, mobilizando a população nas primeiras horas das buscas. A proposta também prevê parcerias com aplicativos de mensagens e redes sociais e segue para a Comissão de Segurança Pública.
1: A senadora Zenaide Maia, do PSD do Rio Grande do Norte, fez um apelo para que a população doe sangue e alertou para a queda nos estoques dos hemocentros. Ela lembrou que uma única doação pode salvar e beneficiar até 4 pessoas. A parlamentar destacou que, mesmo após o fim da campanha Junho Vermelho, a necessidade de doações continua para garantir o atendimento a cirurgias, emergências, tratamentos contra o câncer e outros procedimentos hospitalares.
2: Zenaide Maia também ressaltou que, durante as férias escolares, o número de doadores costuma cair, enquanto a demanda por transfusões aumenta. Além disso, criticou a chamada PEC do plasma, que propõe autorizar bancos de sangue privados a comercializar plasma humano, o que hoje é vedado pela Constituição.
10: A doação de sangue não é transação, não é negócio, não é mercado. É um ato de fé e solidariedade da humanidade.
1: E uma nova lei sancionada garante mais segurança a professores da educação básica da rede pública que queiram investir na própria formação. A norma assegura licença remunerada para cursos de especialização, mestrado, doutorado, qualificação profissional e pesquisas na área de educação.
2: A medida foi aprovada pelo Senado em junho e teve como relatora a senadora professora Dorinha Seabra, do União do Tocantins. Segundo ela, a Lei de Diretrizes e Bases da Educação já previa o direito à licença remunerada, mas não definia quais atividades poderiam ser consideradas aperfeiçoamento profissional. Com a nova lei, essas hipóteses passam a estar expressamente previstas, o que traz mais segurança jurídica e reforça a valorização dos professores.
11: Trata-se de reconhecer que o professor não é apenas receptor de conhecimento produzido pela academia, mas ele também é agente capaz de produzir saberes a partir da sua experiência profissional.
2: Com a edição de Paula Groba e trabalhos técnicos de João Lira, o Jornal do Senado fica por aqui. Acompanhe agora as notícias da Câmara dos Deputados. Boa noite.
1: Boa noite e um bom fim de semana.
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1: 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Jornal Câmara dos Deputados. Deputados estudam considerar peso do veículo no cálculo do IPVA.
2: Projeto autoriza governos a comprar produto ou processo inovador.
1: Comissões avaliam ação nacional de enfrentamento ao capacitismo.
2: Boa noite. Avança projeto na Câmara sobre a Política Nacional de Enfrentamento ao Capacitismo. A repórter Júlia Lopes nos conta quais são as medidas.
3: A Comissão de Defesa dos Direitos das Pessoas com Deficiência aprovou o projeto que institui a Política Nacional de Enfrentamento ao Capacitismo. A proposta, apresentada pelo deputado Duarte Júnior do Maranhão, tem como objetivo erradicar a discriminação contra pessoas com deficiência e promover a inclusão social efetiva. Pelo texto, o conceito de capacitismo é associado à definição prevista na Convenção Internacional sobre os Direitos das Pessoas com Deficiência, que reconhece como discriminação por motivo de deficiência, direta ou indireta, toda ação que resulte na violação de direitos humanos, na exclusão social e na restrição do direito à cidadania. O Brasil tem hoje mais de 14,4 milhões de pessoas com deficiência, o equivalente a 7,3% da população com 2 anos ou mais. Segundo a quarta edição da pesquisa Udiversity, 72% das pessoas com deficiência que procuram emprego afirmam já ter sido alvo de capacitismo no processo de contratação. Isso significa que 7 em cada 10 profissionais com deficiência relatam ter enfrentado discriminação na busca por trabalho. O deputado Duarte Júnior destacou a importância de conscientizar a população sobre o tema e ressaltou que a legislação brasileira já prevê a discriminação como crime.
4: É fundamental uma política de enfrentamento ao crime de capacitismo. E esse enfrentamento passa por uma sanção, uma punição que preenche o caráter punitivo, coercitivo e pedagógico para desestimular essa prática. O crime de capacitismo já é previsto pela Lei Brasileira de Inclusão. Mas estamos apresentando aqui na Câmara Federal duas propostas que transformam o crime de capacitismo num crime hediondo e também num crime inafiançável e prescritivo.
3: A proposta também estabelece que o governo federal deverá implementar a política, além de adotar outras diretrizes, como a realização de campanhas educativas e de conscientização sobre o capacitismo, o incentivo à inserção de pessoas com deficiência no mercado de trabalho e em todos os setores da sociedade, além do fortalecimento da educação e da cultura inclusiva. Na opinião da deputada Érica Cocai, do PT do Distrito Federal, que participou da discussão, a acessibilidade e a inclusão precisam estar presentes em todos os espaços.
5: Então, portanto, se nós vamos assegurar uma cidade onde todos os nossos direitos possam ser contemplados e tenham espaços fartos para que eles possam serem efetivados, não é permitido que nós tenhamos a exclusão de determinados espaços da acessibilidade. A acessibilidade tem que ser em todos os cantos onde nós exercemos essa mágica condição humana.
3: A proposta que busca reduzir a discriminação e ampliar a conscientização da população sobre os direitos das pessoas com deficiência segue agora para análise na Comissão de Finanças e Tributação. Da Rádio Câmara de Brasília, Júlia Lopes.
1: Habitação. A Câmara promoveu audiência para discutir os critérios de seleção para o Minha Casa Minha Vida Rural. Hildo Rocha, do MDB do Maranhão, resume que foram priorizados municípios com menor índice de desenvolvimento humano, maior população rural e maior déficit habitacional.
2: Hildo Rocha também cita a ampliação dos investimentos em habitação rural e informa que cerca de 80 mil moradias já foram contratadas. O parlamentar acrescenta que 3 mil casas do Residencial Mato Grosso, no Maranhão, devem ser entregues nos próximos dias.
1: Meio Ambiente. Carlos Gomes, do Republicanos do Rio Grande do Sul, comemora a aprovação do projeto que amplia os incentivos fiscais destinados à reciclagem para fortalecer a economia circular.

0: A proposta aumenta o limite de dedução do imposto de renda para estimular novos investimentos.
1: O parlamentar afirma ainda que a lei de incentivo à reciclagem já viabilizou centenas de projetos em todo o país e que o aperfeiçoamento da legislação vai ampliar a captação de recursos. Carlos Gomes pede o apoio dos deputados para a aprovação da matéria.
2: Transportes.
0: Comissão da Câmara dos Deputados aprovou uma proposta que muda cálculo do IPVA para considerar peso do veículo. A repórter Paula Bittar explica qual a diferença para o sistema atual.
3: A Comissão de Constituição e Justiça da Câmara aprovou uma proposta que altera a base de cálculo do Imposto sobre a Propriedade de Veículos Automotores, o IPVA, para considerar apenas o peso do veículo e não mais o valor de mercado. O texto também estabelece um teto para a cobrança do imposto. O valor total não poderá exceder 1% do valor de venda do automóvel. Além disso, a proposta autoriza os estados a criarem descontos para veículos menos poluentes. Atualmente, o IPVA é cobrado pelos estados com base no valor de mercado do veículo calculado pela tabela FIPE, com alíquotas que variam entre 1% e 4%. O relator na CCJ, deputado Rodrigo de Castro, do União de Minas Gerais, apresentou parecer favorável à proposta, mas com uma mudança que retirou do texto o item que estabelecia um limite na despesa total anual do Congresso Nacional, das Assembleias Legislativas e da Câmara Legislativa do Distrito Federal, assim como dos Tribunais de Contas. Segundo Castro, esse item estabelecia parâmetros financeiros incompatíveis com a manutenção da autonomia administrativa e financeira dos entes federados. Mas o texto mantém um limite para gastos com propaganda institucional de todos os poderes e do Ministério Público de 0,1% da receita corrente líquida. Fica proibida a publicidade de caráter promocional ou pessoal. Com relação à mudança na arrecadação dos entes a partir de novas regras para o IPVA, o relator disse que a comissão que ainda vai analisar a proposta deverá se debruçar sobre o tema para avaliar os efeitos fiscais, federativos e orçamentários, inclusive quanto à eventual redução de receitas, a repercussão sobre a autonomia financeira dos estados e a necessidade de regras de transição capazes de preservar a continuidade dos serviços públicos. Logo no início da reunião da CCJ, o presidente da comissão, deputado Leur Lomanto Júnior, do União da Bahia, disse que o debate é sobre a modernização do sistema tributário brasileiro.
4: É legítimo reconhecer que para milhões de brasileiros o veículo deixou de ser um bem de luxo há muito tempo. Para inúmeras famílias, representa instrumento de trabalho, fonte de renda, meio de transporte indispensável e condição para o exercício de atividades econômicas. Em um cenário de elevada carga tributária, é natural que o Parlamento seja chamado a discutir se determinados modelos de tributação continuam atendendo aos princípios da razoabilidade, da justiça fiscal e da capacidade contributiva.
3: Já o deputado Helder Salomão, do PT do Espírito Santo, disse que a comissão especial deverá encontrar uma solução para a redução na arrecadação. E ele também acredita que a mudança poderá gerar uma distorção.
5: O cara que tem um caminhão velho, pesado, vai pagar um imposto maior do que o cara que tem uma Ferrari construída com fibra de carbono, levíssima. Então não podemos promover aqui uma distorção e privilegiar os ricaços. Aqueles que vão poder comprar uma Ferrari, uma BMW.
3: O autor da proposta, deputado Kim Kataguiri, do Missão de São Paulo, por outro lado, afirmou que não falta de onde cortar para garantir a redução na carga tributária.
6: Nós temos para apresentar na comissão especial mais de 200 bilhões de reais em diferentes compensações que podem ser colocadas. Privilégio para cortar, seja tributário, seja de supersalário, seja de desonerações setoriais, não falta no nosso país.
3: A proposta que altera a base de cálculo do IPVA para considerar apenas o peso do veículo e não mais o valor de mercado ainda precisa ser analisada por uma comissão especial que deverá ser criada para esse fim e depois segue para a apreciação do plenário, onde precisará ser votada em dois turnos. Da Rádio Câmara, de Brasília, Paula Bittar.
2: Previdência.
1: Dr. Flávio, do PL do Rio de Janeiro, solicita aprovação de projeto de sua autoria que propõe o pagamento automático do salário maternidade pelo INSS logo após a apresentação do atestado médico ou certidão de nascimento.
0: Dr. Flávio afirma que o projeto reduz a burocracia e as longas filas enfrentadas pelas mulheres, evitando que muitas mães fiquem sem renda por 2 a 4 meses, justamente no momento de vulnerabilidade e aumento de despesas com o recém-nascido, como acontece hoje.
2: Desenvolvimento Regional.
1: Daniel Trzesiak, do PSDB, pede a liberação de 27 bilhões de reais da multinacional chilena CMPC em Barra do Ribeira, no Rio Grande do Sul. Segundo ele, a falta de conhecimento da realidade local e a burocracia travam a instalação da fábrica, que deve gerar mais de 12 mil empregos.
0: Uma ação civil pública do Ministério Público Federal questiona a falta de consulta a indígenas da região. Daniel Trzesiak defende, entretanto, o cumprimento da lei e o apoio ao maior aporte privado da história gaúcha para assegurar os trabalhadores e impulsionar o sul do estado.
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2: Votação.
1: A Câmara aprovou duas medidas provisórias, uma delas para subsidiar o custo do litro do diesel e a outra para ajudar na recuperação após as enchentes em Minas Gerais. O repórter Antônio Vital acompanhou a votação.
8: A Câmara dos Deputados aprovou duas medidas provisórias que autorizam o uso de dinheiro público para finalidades emergenciais não previstas no orçamento deste ano. Uma delas permite que a Agência Nacional do Petróleo, Gás Natural e Biocombustíveis, a ANP, use 10 bilhões de reais do orçamento para custear parte do preço do diesel, depois do aumento no mercado internacional provocado pela guerra entre os Estados Unidos e o Irã. Ao editar a medida provisória, o governo argumentou que o conflito tem o potencial de gerar um efeito cascata inflacionário, desabastecimento e comprometimento da atividade econômica. A medida provisória foi editada em março, 20 dias depois do início do conflito no Oriente Médio, com efeito imediato. Na prática, esse dinheiro está sendo usado para subsidiar 32 centavos por litro de diesel para os produtores e importadores do combustível, o que tem reflexo no custo final para o consumidor. O prazo para o subsídio termina no fim do ano, ou quando atingir um montante de 10 bilhões de reais. O deputado Tadeu Venere, do PT do Paraná, defendeu a necessidade de custear parte do preço do diesel.
9: Parte desses recursos vem justamente de um imposto, entre aspas, uma taxação sobre exportação, para evitar que nós tivéssemos uma disparada do preço do diesel. Lembrar que o diesel hoje movimenta praticamente 100% do transporte público. Lembrar que o diesel é responsável por mais de 80% de todo o transporte de carga no Brasil, seja ele rodoviário, seja ele ferroviário, seja ele por navios. Então é preciso que a gente olhe para esta medida que está sendo tomada como uma medida para proteger a população brasileira.
8: A segunda medida provisória aprovada autoriza o uso de 1,3 bilhão de reais para compensar danos causados pelas enchentes que afetaram em fevereiro a população de cidades como Ubá e Juiz de Fora, na Zona da Mata de Minas Gerais. Desse total, 500 milhões foram destinados à construção de 1.500 casas do programa Minha Casa Minha Vida. O restante será usado para custear ações para diminuir as consequências das mudanças climáticas, para assistência social e para financiar pequenas empresas da região. O deputado Hildo Rocha, do MDB do Maranhão, defendeu a importância dos recursos emergenciais.
10: É uma provisória importante que vem em socorro de Minas Gerais, da cidade, principalmente da cidade de Juiz de Fora, de Ubá, que precisavam de atendimento, famílias que sofreram com as enxurradas, com as enchentes que lá tiveram durante já neste ano, e também ainda aqueles do Rio Grande do Sul que precisavam de moradia.
8: As duas medidas provisórias foram enviadas para análise do Senado. Da Rádio Câmara de Brasília, Antônio Vital.
2: Agricultura.
0: João Daniel, do PT de Sergipe, é favorável a medidas emergenciais de apoio aos produtores rurais e preservação dos rebanhos. Ele informa que apresentou projeto de lei e indicações ao governo federal em busca de crédito para evitar prejuízos à economia regional.
1: João Daniel alerta para os efeitos das mudanças climáticas e da estiagem sobre a produção agropecuária no semiárido de Sergipe. De acordo com o deputado, a seca comprometeu grande parte da safra e ameaça a principal bacia leiteira do estado.
0: Economia. Florentino Neto, do PT do Piauí, defende projeto que autoriza a União a criar uma empresa estatal para atuar na distribuição de combustíveis e gás de cozinha. A proposta também permite ampliar a participação pública em refinarias e outras estruturas estratégicas para abastecimento nacional.
1: No entendimento de Florentino Neto, a medida fortalece a soberania energética e protege o país em situações de desabastecimento. Ele considera ainda que a iniciativa contribui para a estabilidade da oferta de combustíveis, além de proteger os consumidores contra aumentos abusivos.
0: Dimas Gadelha, do PT do Rio de Janeiro, defende a criação da Terrabras, empresa pública destinada à pesquisa, exploração e processamento de minerais estratégicos. A estatal atuaria em áreas ligadas a terras raras e outros insumos utilizados na transição energética.
1: O deputado argumenta que a medida fortalece a soberania nacional, estimula a industrialização e a agregação de valor no país. Dimas Gadelha conclui que o texto prevê ainda mecanismos para ampliar o controle estatal sobre cadeias produtivas consideradas estratégicas.
0: Ciência e tecnologia. Comissão aprova projeto para compra pública de produto inovador. A repórter Sofia Peçanha tem os detalhes.
2: A Comissão de Ciência, Tecnologia e Inovação da Câmara dos Deputados aprovou projeto que altera a Lei da Inovação para permitir que o poder público adquira produtos ou processos inovadores desenvolvidos com recursos de incentivo à pesquisa e ao desenvolvimento tecnológico. A proposta autoriza que contratos firmados pelo governo para atividades de pesquisa e desenvolvimento possam incluir cláusula que garanta a compra do produto ou processo inovador resultante desses projetos, inclusive nos casos de encomendas tecnológicas e transferências estratégicas de tecnologia. A deputada Maria do Rosário, do PT do Rio Grande do Sul, relatora na comissão, explicou que o objetivo é dar segurança aos investimentos em inovação.
11: Propõe resolver essa lacuna ou incluir dispositivo que trata da garantia de mercado para produtos e serviços resultantes de projetos contratados por meio de encomendas tecnológicas, conferindo previsibilidade e atratividade aos investimentos em inovação.
2: Segundo a justificativa, embora existam recursos públicos significativos aplicados em inovação por meio de editais de subvenção econômica e fundos tecnológicos, ainda não há mecanismos claros que assegurem mercado para os produtos de desenvolvidos com esse apoio. Para a deputada Alice Portugal, do PSDB da Bahia, relatora na Comissão de Administração e Serviço Público, a mudança busca justamente superar essa limitação.
12: Esse dispositivo não tem sido amplamente aplicado, pois carece de mecanismos que garantam a continuidade dos investimentos e, consequentemente, o interesse do setor privado no desenvolvimento tecnológico como parceiro dos interesses públicos, traduzidos pelo avanço tecnológico do país a médio e longo prazo. É exatamente desse ponto que reside o objetivo dos projetos.
2: Os autores do projeto, a deputada Jandira Fegali, do PSDB do Rio de Janeiro, e outros parlamentares, defendem que, ao garantir a possibilidade de aquisição dos produtos desenvolvidos com recursos públicos, o texto amplia a segurança jurídica para empresas e instituições de pesquisa e fortalece a autonomia tecnológica do país. Atualmente, a Lei da Inovação estabelece mecanismos de fomento à pesquisa, mas não prevê de forma explícita a garantia de aquisição pelo Estado das soluções desenvolvidas. O projeto pretende fechar esse ciclo, fortalecendo a política de inovação e estimulando a consolidação de uma base produtiva nacional mais competitiva. Agora, o projeto que permite a compra pública de produto inovador financiado com recursos públicos segue para análise da Comissão de Finanças e Tributação. Da Rádio Câmara de Brasília, Sofia Peçanha.
0: Justiça.
1: Marcelo Moraes, do PL do Rio Grande do Sul, critica a operação realizada pela Polícia Federal na residência de Jair Bolsonaro por determinação do ministro Alexandre de Moraes. Para o deputado, a medida foi uma perseguição política e, segundo ele, não encontrou irregularidades.
0: Marcelo Moraes também questiona a atuação da Polícia Federal em outros casos envolvendo autoridades e familiares do ex-presidente. O parlamentar conclui manifestando solidariedade a Jair Bolsonaro e afirmando que o ex-presidente é alvo de perseguição política.
1: Termina agora o Jornal Câmara dos Deputados, produzido pela Rádio Câmara, com trabalhos técnicos de Everson Urani e apresentação de José Carlos Andrade e Márcio Aquilissardi. Uma boa noite para você.
0: Uma ótima noite. A Voz do Brasil volta na segunda-feira. Bom fim de semana.
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0: 19h59.
1: Ela gosta demais do chapeludo.
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Ah, que maravilha, né? Começando por aqui mais um Love Hits para ouvir e amar. Hoje, isso aí é sexta-feira, dia 10 de julho de 2026. Até às 11 eu vou estar por aqui, hein? Liga para mim, 669-9244-7878. É o telefone aqui da Vale, o WhatsApp. Aí pode mandar seu áudio, seu texto. Vou bater aquele papo legal, tá bom? Até às 11, só flashback nacional e internacional. E para começar muito bem com o Ferreira Carreira.

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1: Que legal, né? Agora já 8 horas mais 26 minutinhos. Sexta-feira, dia 10. 10 de julho, né? Já finalzão de semana. E aí, como é que tá seu final de semana, tá bom? Temporada de praia, temporada de férias. Muita gente bonita na cidade, né? Olha, muito show acontecendo no finalzão de semana. E hoje o plantão de ontem está aberto até meia-noite. Apesar de uma cervejinha, do carvão, o gelo, lá no plantão fica aberto até meia-noite, tá bom? Tem gelo R$3,99, tem tubaína R$5,99, 2 litros, tem carvão R$13,99, tem a cervejinha cristal R$29,00, a caixinha com 12 unidades, tem o açaí R$14,99, 400ml, lá no plantão. E fica aberto até a meia-noite. 10 No More Call on the Brazos, The Walkers.

Que legal, né? Grito, essa música linda, There's No More Call on the Prezos, The Walkers. A Zenane Vidal também já está comigo, já está participando, né, Zenane? Boa noite, como é que você está, minha linda? Tudo bem? Bom final de semana para você, tá? Ligou para cá e pediu o Fábio Júnior, mandando para toda a galera que curte a Vale.

É, que legal, né? Beatles, Let It Be. Também temos aqui, quando gerou o mundo, é o Fábio Júnior atendendo a Zelene Vidal lá na Vila Maria. Olha, agora já 8 horas mais 39, daqui a pouquinho tem Toque de Amor.

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7: 20 horas e 48 minutos.

É, que maravilha, né? Agora já 8 horas mais 48 minutinhos, 12 faltando para as 9. Sexta-feira com muita energia positiva, né? Finalzão de semana. Abração para toda a galera que tá lá no Senna Marques. O Iolina, tá tudo bem contigo? Tavares, a Sofia Aparecida, a Deusinei, o Rony Clay, o Wallace, o Divino, a Nailda, a Lívia. Olha, também tá comigo o Carlos Wagner lá em Aragaças. Ô Carlão, tudo bom, meu amigão? O Elvis Presley tá lá em Aragaças também. O Charre Paiade. O meu amigo Gaúcho lá do Jole Veículos. Ô Gaúchão, tudo bem? Tranquilo? Um abraço. O que tá comigo também? O Jaziel. Jaziel lá da TV Gaúcha. Boa noite, amigão. O Edmilson Baiano lá da Ótica Center também tá comigo. O Paulão lá no bar do Paulão, lá no Palmares. Abraço, Paulão, felicidade. O Dinho, a dona Terezinha, tá tudo em casa hoje, né? A netinha, o Mutuca, lá no bar do Mutuca, no São Benedito. O Carlinho Coyote, a sua esposa, Joãozinho Mineiro, o Papagaio, o Caburé. Também o Sérgio, o Jorjão, né? O Jonter, o Fernando, a Jeane, toda a galera lá na CBM, distribuidora de bebida. Um abração pra vocês aí, tá? Felicidade. Aqui tem o Adamo F. Kamfab pra matar a saudade dos anos 70, 80, 90.

É, que legal, né? Sem limite pra sonhar, Fábio Zuni, Bonnie Charlie. Olha, a Bonnie Charlie que ontem nos deixou, né? Ah, eu também tenho por aqui o Adam Africa Me Fam. Daqui a pouquinho tem a tradução da noite, vou traduzir a música do Richard Marx. Daqui a pouquinho na tradução de hoje aqui na Vale.